0: são, sem dúvidas,
1: 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As notícias do governo federal que movimentaram o país no dia de hoje.
2: Olá, boa noite.
3: Boa noite para você que nos acompanha em todo o país.
2: Quarta-feira, 2 de setembro de 2026.
3: Vamos aos destaques do dia.
2: Remédio para infarto e AVC no SUS.
3: Sancionada a lei que determina a oferta de trombolíticos nos serviços de urgência e emergência. Pablo Mundim.
4: Hoje, a aquisição dos trombolíticos é feita pelos gestores locais e, a partir da nova legislação, o Ministério da Saúde vai definir estratégias para aprimorar essa oferta e qualificar o atendimento.
2: Preparação para o El Niño.
3: Medidas de prevenção aos efeitos do fenômeno climático foram apresentadas a gestores estaduais e municipais de todo o país. Márcia Fernandes.
5: Para lidar com os efeitos do chamado Super El Niño, estão sendo adotadas medidas nas diferentes regiões do país.
2: Atenção na hora das compras para casa.
3: Anvisa proíbe produtos de limpeza sem registro sanitário por representarem riscos à saúde. Cleide Lopes.
6: Antes de colocar um produto no carrinho, vale fazer uma conferência rápida no rótulo. Se não há identificação clara do fabricante, lote ou instruções de uso, é melhor desconfiar.
2: Hoje na apresentação, eu, Luciana Vasconcelos e Luciano Seixas.
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2: Sancionada a lei que prevê a oferta de trombolíticos para tratamento de infarto e AVC na rede de urgência e emergência do SUS.
3: Esses medicamentos podem ser usados para dissolver coágulos de sangue, os trombos, que entopem as artérias ou veias.
4: As doenças cardiovasculares são a principal causa de morte no Brasil. São cerca de 400 mil mortes por ano, mais de 1.100 por dia. Em casos de infarto e de alguns tipos de AVC, o tempo é decisivo para salvar vidas e reduzir sequelas. Com a nova lei, medicamentos trombolíticos serão ampliados na rede de urgência e emergência do SUS, incluindo as unidades de pronto atendimento, as UPAs. Segundo a médica e professora de emergências do Hospital de Clínicas da USP, Ludmila Abraão Ajar, a medida será fundamental para salvar vidas.
7: Quando nós levamos o trombolítico, que é essa medicação tão poderosa, para a população que precisa, nós estamos salvando vidas e estamos devolvendo os pais e as mães de famílias para suas casas, com uma menor ocorrência de incapacidade, de sequelas e de problemas que vão tornar toda essa família inviável para uma vida social.
4: O tratamento pode ser indicado em casos de infarto e AVC isquêmico, sempre depois da avaliação de equipe de saúde e de acordo com os protocolos médicos. No caso do infarto, o medicamento pode ser utilizado principalmente quando um procedimento mais complexo, como a angioplastia, não está disponível no tempo recomendado. A nova lei prevê medidas para melhorar a disponibilidade dos medicamentos na rede pública. O ministro da Saúde, Alexandre Padilha, destaca que hoje a aquisição dos trombolíticos é feita pelos gestores locais e que, a partir da nova legislação, o Ministério da Saúde vai definir estratégias para aprimorar essa oferta e qualificar o atendimento.
8: Vamos levar para a pactuação com os estados e municípios e a lei passa a dar uma obrigação muito maior, capacidade maior de todo cidadão, da gente enquanto ministério, do gestor estadual, municipal, cobrar a implementação do que está acontecendo.

0: 292 mil atendimentos por AVC, sendo 218 mil por AVC isquêmico. Reportagem Pablo Mundim.
1: A campanha nacional de multivacinação chegou ao fim nesta terça-feira, com mais de 8 milhões de doses aplicadas em todo o país.
2: Mas fique atento, se você tem criança ou adolescente com menos de 15 anos em casa, vale dar uma olhada na caderneta e conferir se falta alguma vacina.
1: Isso porque mesmo com o fim da campanha, a vacinação continua normalmente pelo SUS.
2: É só procurar um posto de saúde e levar a caderneta para atualizar o documento.
1: Reforçando a rotina de vacinação, mesmo que seja com uma frequência menor, deve ser mantida na adolescência.
2: Inclusive, a vacina contra o HPV. E jovens e adolescentes de 15 a 19 anos que não foram imunizados na idade correta têm até 31 de dezembro para receber a dose pelo SUS.
3: A servidora pública Aline Figueiredo sempre levou a sério todas as vacinas que protegem o filho João Vitor, de 11 anos, contra doenças que podem ser evitadas. Com a caderneta completa, o João Vitor já tomou até mesmo a vacina contra o HPV. Para ela, os cuidados com a saúde vão além da porta de casa.
4: Além de desenvolver a doença, de transmitir, né? Essa, para mim, foi a grande preocupação. Se tem uma doença que está tendo controle por vacinação, por que não proporcionar isso ao meu filho? Se eu já tomei também, eu sou imunizada. Nossa, eu saí uma vacina, eu tô lá, só acho que eu sou a primeira da fila para tomar.
3: Os adolescentes têm um esquema vacinal importante a ser seguido para construir uma vida adulta saudável. A pediatra Natália Bastos alerta que a caderneta de vacinação continua merecendo a atenção dos pais de adolescentes.
5: As pessoas esquecem muito da vacinação dos adolescentes e acaba que eles ficam sem proteção. Muitas vezes a questão do levar de ano em ano já passa, os pais passam a levar os filhos na emergência e aí acaba que o médico da emergência não olha o cartão de vacina. E aí, como tem no SUS o programa de mandar mensagem para os pais, isso ajuda muito a lembrar eles que eles têm essa vacina esquecida.
3: Além da vacina contra o HPV, os adolescentes devem ser imunizados contra outras doenças. Como lembra a diretora substituta do Departamento do Programa Nacional de Imunizações do Ministério da Saúde, Ana Catarina de Melo Araújo.
6: E aí, atualizar para as vacinas da faixa etária do adolescente, que seria HPV, dengue, meningite, a meningo, a CWY. Ter a caderneta de vacinação em mãos, procurar a unidade básica de saúde mais próxima da residência, verificar essa caderneta de vacinação junto a um profissional de saúde da unidade básica para verificar a situação vacinal.
3: A campanha de vacinação contra o HPV para jovens de 15 a 19 anos foi prorrogada até 31 de dezembro. Com isso, quem ainda não foi vacinado contra o vírus na idade recomendada, entre 9 e 14 anos, deve procurar uma unidade de saúde para receber gratuitamente uma dose do imunizante. Reportagem Graziele Bezerra.
1: Representantes do governo federal, de governos estaduais e prefeituras estiveram reunidos na última semana para discutir ações de prevenção e resposta aos impactos do El Niño.
2: A previsão é de que esse fenômeno climático, que deve se acentuar a partir deste mês, provoque chuvas mais intensas no sul e ondas de calor e secas mais rigorosas nas demais regiões.
1: Foram feitas rodadas de reunião com gestores de todas as regiões. Hoje foi a última com representantes do Sudeste.
7: Para lidar com os efeitos do chamado Super El Niño, que deve atingir o país com mais intensidade entre este mês de setembro e novembro, estão sendo adotadas medidas nas diferentes regiões do país. No Sudeste, a previsão é de ondas de calor e atraso nas chuvas. No campo, os maiores impactos serão sentidos na produção de cana-de-açúcar e de frutas cítricas, além das pastagens. A preocupação também com o abastecimento de água, sobretudo na região metropolitana de São Paulo, de acordo com a ministra da Casa Civil, Miriam Belchior.
8: Estamos fazendo esse monitoramento junto, evidentemente, com os órgãos estaduais do Rio, de Minas e de São Paulo, para garantir aí o abastecimento nas regiões metropolitanas de São Paulo, Rio e Campinas, né? É muito importante que os governos estaduais façam a gestão de seus reservatórios para que, em caso de cenário de escassez, se estabeleça uma priorização de usos da água disponível.
7: No norte e nordeste, a previsão é que o fenômeno climático cause calor e seca prolongada nas regiões. Nesse momento, é importante que as pessoas

0: pessoas não iniciem queimadas, ainda que controladas. É o que explicou o ministro do Meio Ambiente e Mudança do Clima, João Paulo Capobianco.
1: Evitar incêndios depende necessariamente de uma ação preventiva por parte da sociedade. Ou seja, nós não podemos, a partir de agora, utilizar o fogo para aquelas questões que culturalmente ainda se usam no Brasil. Pôr fogo para limpar um terreno qualquer, renovar uma pastagem, colocar fogo no lixo, fazer fogueiras de lazer, inclusive.
0: Para o Centro-Oeste, a previsão é de atraso nas chuvas e temperaturas acima da média. Por isso, está sendo monitorada a possibilidade de escassez hídrica, principalmente no norte de Mato Grosso e de Goiás. E na região sul, a preocupação é com o excesso de chuvas e tempestades. Para fazer frente a esse cenário, estão previstas ações de prevenção a desastres, segurança hídrica, geração e transmissão de energia elétrica. Reportagem, Márcia Fernandes.
2: O Sistema Único de Saúde reforça a preparação em todo o país para antecipar os riscos e proteger a população dos impactos do El Niño.
3: Com o apoio do Ministério da Saúde, gestores estaduais trabalham na elaboração de planos de enfrentamento adaptados às diferentes realidades e vulnerabilidades dos territórios.
2: E o Ministério faz um alerta para o cuidado com o aumento de transmissão de arboviroses, como dengue e chikungunya.
3: Sobre o assunto, eu e Mariana Jungmann conversamos com Marília Santini de Oliveira, secretária adjunta de Vigilância em Saúde e Ambiente. Vamos ouvir.
4: Secretária Marília Santini, seja muito bem-vinda à Voz do Brasil. O Ministério da Saúde encaminhou, né, um alerta aos estados e municípios sobre a possibilidade de aumento na transmissão de arboviroses, como dengue, chikungunya, em razão aí do fenômeno El Niño. Quais são as previsões e as recomendações que estão contidas nesse alerta?
5: Boa tarde, obrigada aí pelo espaço para a gente discutir esse assunto tão importante. Então, como acho que a maioria das pessoas já sabe, mas acho também que não custa a gente reforçar, que o El Niño é um fenômeno climático natural. O que está acontecendo atualmente, né? Nos últimos 10, 15 anos? Ele está sendo mais frequente e mais intenso. Então, acontece um aquecimento das águas superficiais do Oceano Pacífico, e isso interfere no clima do mundo inteiro. No Brasil, que é um país bem grande, né? Ele acentua tudo o que aconteceria. Então, na estação quente, fica muito mais quente. Na estação chuvosa, tem muito mais chuva, causando enchentes, deslizamentos. E no local que tem seca, fica muito mais seco, causando dificuldade de acesso, prejuízo na produção de alimentos. Uma consequência que às vezes a gente não vê tanto, porque é tudo pequenininho, né? O mosquito, o vírus, é que vetores, principalmente mosquitos, têm o seu ciclo de vida alterado pelo calor. Por exemplo, o Aedes aegypti, que é um mosquito que transmite a dengue, a zika, a chikungunya, ele nasce mais rápido. Do ovo para virar adulto, que é o que pica e transmite, é um ciclo mais rápido, então você acaba tendo mais mosquitos. E também, tanto na seca quanto na enchente, a gente tem mais criadouros desses mosquitos. Porque na seca você acaba guardando água, às vezes de forma inadequada pela falta de água, né? Então vai ter balde, outros recipientes com água. E na enchente, quando a chuva passa, ficam aquelas poças de água que também são criadouros desse mosquito. Então é clássico que em anos de El Niño a gente tenha aumento do número de casos de dengue. Isso que está na recomendação, mandando um alerta para todos os estados e municípios, dizendo que existe a possibilidade de ter esse El Niño mais forte esse ano, com isso acontecendo, existe a possibilidade de ter mais casos de dengue. Então, é um alerta que recomenda as mesmas medidas para dengue, que a gente recomenda sempre, só que com mais atenção e com mais frequência.
3: Essas medidas recomendadas, né, sobre a dengue, falam da colaboração da população, que é fundamental nesse caso, né? O Ministério também está empenhado nessa mobilização da população?
5: Sim. É fundamental, como você disse, porque tem esses criadouros do mosquito podem ser muito pequenos e muito perto da casa das pessoas e mesmo dentro delas, né? Então, aquelas coisas que todo mundo já sabe, que a gente faz campanha todo ano, não deixe pratinho de vaso cheio de água. É a mesma, não é? Seria o mesmo criador, né? Olha o seu quintal, veja se não há pneus, baldes, outras coisas que acumulam água. Olha atrás das geladeiras, os depósitos. Então, são as mesmas recomendações que não acontecem sem o envolvimento da população.
4: Agora, o Ministério da Saúde, ele está fazendo aí alguma preparação também, secretária, do SUS, para aumento de casos aí de dengue, chikungunya, outras doenças também que possam ser transmitidas pelo Aedes aegypti?
5: Sim, a gente está fazendo também outras medidas para controle desse vetor, né? Que não dependem da população, dependem dos gestores. Então, tem a parte da população, tem a parte do prefeito, do governador, aqui do governo federal. Então, por exemplo, aqueles larvicidas ou adulticidas que matam os mosquitos adultos ou em evolução, a gente comprou e tem disponível uma quantidade maior, testes para fazer exames laboratoriais de dengue e chikungunya, a gente também regularizou nossos estoques num nível maior. Nessa parte que você pergunta especificamente, né, para o atendimento e para o diagnóstico, a gente tem vários documentos que dizem como fazer isso, que serve para a equipe de saúde, serve para a população. Quando procurar o médico, a gente está divulgando bem mais esses documentos, fazendo vários webinários com diferentes trabalhadores da saúde, e não só dos trabalhadores do SUS, mas também da saúde suplementar, porque esses pacientes podem procurar qualquer serviço, né? Quem tem plano de saúde ou quem vai particular mesmo. Então, tem todo um trabalho voltado principalmente para educação dos profissionais de saúde e para ter a oferta dos insumos que esses profissionais vão precisar. Sais de reidratação oral, teste diagnóstico.
3: Muito bem, nós conversamos com Marília Santini, secretária adjunta da Secretaria de Vigilância em Saúde e Ambiente do Ministério da Saúde. Muito obrigado, secretária, por sua entrevista aqui à Voz do Brasil.
5: Eu que agradeço.
2: A Anvisa, a Agência Nacional de Vigilância Sanitária, suspendeu a fabricação de produtos de limpeza na unidade da Unilever, em Vinhedo, no interior de São Paulo.
3: A ação é preventiva e foi adotada após inspeção que identificou falhas de controle e monitoramento da água utilizada no processo.
2: A avaliação das evidências disponíveis até o momento não indicou contaminação sobre os lotes produzidos na fábrica.
3: Por esse motivo, não foi determinada a suspensão da comercialização, da distribuição ou do uso dos produtos já fabricados e disponíveis no mercado, nem o seu recolhimento.
2: A vistoria faz parte de outras ações integradas de fiscalização sanitária de empresas fabricantes de saneantes, uma categoria que inclui produtos destinados à limpeza, desinfecção e conservação de ambientes.
3: A Anvisa determinou ainda que 12 produtos sem registro não podem ser fabricados nem vendidos no Brasil.
2: Entre eles estão alvejantes, tiramanchas e soluções à base de percarbonato de sódio.
3: De acordo com a agência, esses produtos representam riscos à saúde e à segurança da população.
2: Saiba como evitar a escolha de itens assim na prateleira do supermercado.
6: Na hora de fazer compras, preço e marca costumam pesar na escolha. Mas será que o consumidor também olha o rótulo? A servidora pública, Cláudia Siqueira, nem sempre faz isso.
7: Olha, eu vou confessar que eu não costumo olhar.
6: Já a aposentada Renata Mello é um pouquinho mais cuidadosa.
7: Eu costumo olhar muito as coisas de produto comestíveis, mas em produto de limpeza foram coisas assim que muito pouco tempo que eu comecei a ficar mais atenta.
6: Entre os 12 itens proibidos pela Anvisa, vendidos sem registro sanitário, estão alvejantes, tiramanchas e soluções à base de percarbonato de sódio. Antes de colocar o produto no carrinho, vale fazer uma conferência rápida no rótulo. A dica é da gerente de fiscalização e inspeção da Anvisa, Márcia Gonçalves.
8: O consumidor pode olhar ali quem fabrica o produto, onde ele é fabricado, a composição e a concentração, as instruções de uso correto desse produto, de manuseio, as condições de descarte, advertências, o que acontece, né, num caso de uma intoxicação.
6: Um dos problemas da comercialização de produtos químicos sem autorização e sem a devida responsabilidade técnica é que não há nenhum tipo de garantia de segurança em seu uso, como explica Rodrigo Moura, coordenador da Comissão Nacional de Fiscalização do Conselho Federal de Química.
9: Quando você tem um produto clandestino, você não tem exatamente a certeza da matéria-prima utilizada nesse produto. Você não tem certeza com relação aos processos químicos que foram utilizados na concepção do produto. Você não tem informações técnicas relativas à utilização do produto. Um produto clandestino, ele é um risco para a sociedade.
6: Quem já tem em casa um dos produtos proibidos pela Anvisa deve manter a embalagem fechada, no recipiente original e longe de crianças e animais, e procurar a vigilância sanitária local para saber como proceder. Reportagem Cleide Lopes.
3: A lista dos produtos de origem desconhecida pode ser consultada no portal oficial da Anvisa, no endereço www.gov.br/anvisa.
2: E Luciano, agora a gente vai falar de bulas de remédios. Decifrar aqueles termos técnicos nas bulas tradicionais pode ser uma missão difícil para muita gente.
3: Para resolver esse problema e garantir acesso à informação com segurança, a Anvisa disponibiliza online, de forma gratuita, o bulário eletrônico.
2: A plataforma oferece uma linguagem mais clara para o cidadão.
10: Letras pequenas, termos técnicos, palavras difíceis. Esses são alguns dos problemas encontrados nas bulas dos medicamentos que desestimulam a população a consultar o documento. A aposentada Cleide Felipe da Silva já recorreu à internet para buscar informações. Ela conta que até se arriscou quando entendeu melhor os efeitos colaterais e suspendeu o tratamento.
11: A médica passou um remédio para eu usar por conta de colesterol alterado e eu já tenho um problema nos rins, né? O remédio que ela me passou, me receitou, alterava mais ainda o problema nos rins. Fui lá na internet, pesquisei e vi que tinha um efeito colateral enorme com quem já tinha problema dos rins. Então eu parei por conta própria.
10: E não é só a Cleide que enfrentou os perigos de interromper um tratamento por conta própria pelas dificuldades de ler a bula. O Imar Pereira Nunes também já buscou informações sobre sintomas, tratamentos e medicamentos na internet. Mas o professor não confiou no que leu.
12: Talvez hoje seja um pouco mais fácil, mas sempre tem aquela coisa mais técnica que dificulta, né, um pouquinho o entendimento. Eu já olhei na internet e achei que ia morrer. Chegou no médico, ele desmentiu tudo.
10: Para garantir aos pacientes acesso à informação com segurança, a Agência Nacional de Vigilância Sanitária mantém uma base de dados pública e oficial, onde todas as versões aprovadas pela Anvisa estão disponíveis. Segundo Daniela Marreco Cerqueira, diretora da 2ª Diretoria da Anvisa, a ferramenta chamada de bulário eletrônico permite simplificar a leitura das bulas de maneira gratuita.
13: Ao acessar o bulário eletrônico, você consegue buscar a bula pelo nome comercial do medicamento, pelo nome da substância ativa, e ele também vai ter acesso a dois tipos diferentes de texto de bula. A gente tem o que a gente chama de bula do paciente e o que a gente chama de bula do profissional de saúde.
10: A diretora Daniela Marreco Cerqueira reforça ainda que no Brasil, medicamentos de referência, genéricos e similares utilizam bulas padronizadas com informações sobre segurança e uso. Quando há necessidade, as alterações passam por análise técnica.
13: A Anvisa vem aprimorando as bulas dos medicamentos exatamente para conseguir maior clareza nas informações, maior legibilidade, conseguir um melhor entendimento.
10: O bulário eletrônico pode ser acessado oficialmente através do portal da Anvisa no endereço consultas.anvisa.gov.br. Reportagem Gabriela Noronha.
3: Estados, municípios e o Distrito Federal já podem aderir à Política Nacional dos Direitos das Pessoas LGBTQIA+.
2: A participação é voluntária e também alcança organizações da sociedade civil, instituições de ensino e pesquisa, centros de referência e empresas.
3: O processo de adesão é digital. Feita a adesão, é realizado um plano de ação, como detalha a Secretária Nacional dos Direitos das Pessoas LGBTQIA+, Simi Lahá.
14: Esse plano de ação, ele visa identificar qual é o interesse, então, se não tem um conselho e quer fazer um conselho, se quer implementar algum equipamento público, se quer elaborar políticas públicas, ela constrói esse plano de ação em conjunto e aí soma esforços para a execução dessa política no território.
2: O processo pode ser solicitado pelo e-mail politica.lgbtqia@mdh.gov.br. Vou repetir, hein? politica.lgbtqia@mdh.gov.br.
3: E essas foram as notícias do Governo Federal.
2: Uma realização da Secretaria de Comunicação Social da Presidência da República.
3: Com produção da empresa Brasil de Comunicação.
2: Fique agora com o Minuto do TCU e em seguida com as notícias do Poder Judiciário e do Congresso Nacional. Uma boa noite.
3: Boa noite para você e até amanhã.
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16: 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Você vai ouvir agora notícias do Poder Judiciário.
18: Presidente do STF abre evento internacional sobre independência judicial nas democracias contemporâneas.
19: TSE define critérios para caracterizar deepfake nas eleições 2026.
18: STJ identifica comando oculto em recurso para enganar sistema de inteligência artificial e determina comunicação à OAB e ao MPF.
19: Boa noite, eu sou Sérgio Duarte.
18: E eu sou Walter Lima.
19: O presidente do Supremo Tribunal Federal, ministro Edson Fachin, abriu nesta quarta-feira a 17ª Jornada Ítalo-Hispano-Brasileira de Direito Público, que tem como tema Resistência Democrática e Justiça Constitucional.
18: Na abertura do evento, Fachin aproveitou para fazer uma manifestação.
19: O ministro disse que é dever de todos preservar a integridade do STF, destacou a responsabilidade do cargo.
20: A elevada autoridade do cargo não confere privilégios, mas impõe deveres, limites e responsabilidades que devem ser observados com absoluto respeito à Constituição, às leis e ao Supremo Tribunal Federal. Nos próximos dias, concluída a análise necessária dos fatos e os procedimentos institucionais pertinentes, esta presidência anunciará, no tempo devido e sem precipitação, as medidas cabíveis e necessárias.
18: O encontro realizado no Supremo reúne até amanhã especialistas do Brasil, da Itália e da Espanha para discutir desafios das cortes constitucionais.
19: Tribunal Superior Eleitoral define critérios para caracterizar deepfake nas eleições 2026.
18: A corte também definiu que a proibição do uso de deepfake nas eleições é para conteúdo caracterizado como propaganda eleitoral. Fábio Ruas.
21: O TSE estabeleceu que deepfake é o conteúdo produzido ou manipulado por inteligência artificial que apresente grau de realismo e crie, reproduza ou altere a imagem, a voz ou a manifestação de uma pessoa viva, falecida ou até fictícia. A tese foi fixada durante julgamento em que o TSE rejeitou o pedido de multa contra o candidato Flávio Bolsonaro pelo uso de um vídeo que recriou com inteligência artificial a imagem e a voz do ex-presidente Jair Bolsonaro. No mesmo julgamento, o TSE ainda decidiu que o ato de transmitir convenção partidária pela internet não configura propaganda eleitoral antecipada, o que depende do conteúdo, da linguagem, dos destinatários e do contexto.
19: STJ identifica comando oculto em recurso com o objetivo de enganar o sistema de inteligência artificial do tribunal e beneficiar a parte recorrente.
18: Com isso, determinou a comunicação à OAB, ao MPF e para a tomada de providências. Fátima Uchoa.
0: Para o STJ, a prática conhecida como prompt injection pode representar ato atentatório à dignidade da justiça e se caracterizar como crime de fraude processual. Os advogados do caso recorreram ao STJ contra a decisão do Tribunal de Justiça da Paraíba, que considerou a absolvição de uma pessoa acusada de homicídio totalmente contrária às provas do processo. Ao classificar como gravíssimo o uso do comando oculto pelos advogados, o relator do recurso especial ministro Og Fernandes afirmou que ministros e equipes analisam processos de forma minuciosa e que as ferramentas de IA não são usadas para produzir automaticamente decisões que são apenas assinadas pelos magistrados.
1: Começa o segundo seminário de precedentes na Justiça do Trabalho.
22: Por 2 dias, ministros, magistrados, pesquisadores do direito discutem a uniformização da jurisprudência trabalhista no país. Rafael Silva.
23: O encontro discute a formação e a aplicação de precedentes e de mecanismos para agilizar a análise de processos e a segurança jurídica ao uniformizar a interpretação do direito. Outro ponto é garantir a segurança no uso de ferramentas de inteligência artificial nesse processo.
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1: Uma boa noite.
22: E até amanhã.
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26: Eu sou Paula Groba.
27: E eu sou Humberto Pinheiro.
26: E estes são os destaques de hoje do Jornal do Senado, que começa agora.
27: Avança a proposta sobre o fim da escala 6x1. Texto segue para o plenário.
26: MP do fim da taxa das blusinhas é aprovada em comissão mista e Câmara analisa texto.
27: Comissão de Constituição e Justiça aprova texto base da PEC da Segurança Pública.
26: Boa noite.
27: Boa noite.
26: O fim da escala 6x1 avançou no Senado. A Comissão de Constituição e Justiça aprovou a proposta que reduz a jornada para 40 horas semanais e garante 2 dias de descanso por semana.
27: Na prática, a PEC prevê a adoção da chamada escala 5x2, 5 dias de trabalho e 2 de folga. Agora, o texto será analisado pelo plenário. Repórter Rodrigo Rezende.
28: A proposta de emenda à Constituição 211 de 2019 limita a jornada de trabalho dos trabalhadores seletistas em 40 horas semanais. A PEC cria ainda a escala 5x2, com a obrigação de 2 folgas semanais ao empregado. Todas essas mudanças não podem acarretar diminuição do salário. O relator da proposta, senador Omar Aziz, do PSD do Amazonas, afirma que as mudanças vão dar qualidade à vida dos trabalhadores, principalmente das mulheres.
29: Nós temos dessas 37 milhões, mais ou menos, de trabalhadores nessa situação, mais de 57% são mulheres. Essas mulheres, muitas vezes, têm uma dupla jornada de trabalho.
28: Já o senador Rogério Marinho, do PL do Rio Grande do Norte, lamentou que a PEC obrigue uma forma de contrato entre patrões e empregados, diferente do modelo dado pela reforma trabalhista em 2017.
30: Ele coloca uma questão uniforme de cima para baixo. Quando se fala aqui do acordo individual como se fosse um retrocesso, o acordo individual existe desde sempre, desde 1943.
28: A PEC estipula um período de transição para a nova jornada. Depois da publicação, as empresas terão até 2 meses para adaptar a jornada para 42 horas semanais. A partir daí, as empresas terão mais 1 ano para colocar a jornada em 40 horas.
26: Senadores também aprovaram na noite desta terça-feira um projeto que cria incentivos tributários para empresas que instalarem, ampliarem ou modernizarem centros de processamento de dados no país, os chamados data centers.
27: A proposta prevê a suspensão de tributos como PIS, PASEP, COFINS, Imposto de Importação e IPI para essas instalações. O texto prevê uma série de contrapartidas por parte das empresas, visando a redução do impacto ambiental. Repórter Alexandre Campos.
31: As empresas habilitadas deverão manter um percentual mínimo de seus serviços no mercado interno.
4: inverno, usar fontes de energia renováveis ou de baixa emissão e garantir eficiência hídrica no resfriamento da infraestrutura. Ainda deverão investir em projetos de pesquisa e inovação industrial e tecnológica ligados à economia digital, o correspondente a 2% do valor dos produtos adquiridos no mercado interno ou no exterior, com benefício do regime especial, sendo que 40% dos recursos devem ser aplicados nas regiões Norte, Nordeste e Centro-Oeste. Relator do projeto, o senador Cid Gomes, do PSB do Ceará, destacou a importância dos data centers no dia a dia das pessoas.
5: Com o advento da inteligência artificial, é de que cada vez mais estruturas de bancos de dados sejam necessárias à implantação para que as informações possam estar rápida e prontamente disponíveis para o uso e consumo da população.
4: O projeto, que segue para a sanção presidencial, ainda prevê que as multas previstas no chamado Estatuto Digital da Criança e do Adolescente sejam direcionadas por 5 anos para o Fundo Nacional para a Criança e o Adolescente.
26: O Senado também aprovou um projeto que cria a Política Nacional de Minerais Críticos e Estratégicos. A proposta estabelece diretrizes para incentivar a pesquisa, a extração, o beneficiamento e a transformação desses minerais no Brasil.
27: A proposta também cria um Conselho Nacional para a Industrialização do Setor. Os minerais são importantes para áreas como tecnologia, transição energética e segurança nacional. A proposta segue para a sanção presidencial.
26: E seguiu para a promulgação a indicação do senador Rodrigo Pacheco, do PSB de Minas Gerais, para o cargo de ministro do Tribunal de Contas da União. O TCU é integrado por 9 ministros, indicados pelo presidente da República, pelo Senado e pela Câmara. O cargo é vitalício. Pacheco vai ocupar a vaga deixada por Bruno Dantas, que renunciou ao cargo na segunda-feira.
27: A medida provisória que acaba com a taxa de 20% sobre compras internacionais de até 50 dólares foi aprovada pela Comissão Mista de Deputados e Senadores.
26: Agora, a MP, também conhecida como Taxa das Blusinhas, segue para a votação nos plenários da Câmara e do Senado. A expectativa é que isso

0: Luzinhas segue para a votação nos plenários da Câmara e do Senado. A expectativa é que isso aconteça ainda nesta quarta-feira. Repórter Maurício De Sante.
1: O principal ponto de impasse para aprovar a medida provisória que acaba com a chamada taxa das blusinhas era definir quando seriam avaliados os impactos da medida. O texto põe fim à cobrança de 20% sobre as compras internacionais de até $50, hoje cerca de R$ 250. Pelo acordo, a primeira avaliação será feita 3 meses depois que a medida entrar em vigor. Depois, o Ministério da Fazenda fará novas análises a cada 6 meses. O Congresso também vai avaliar os impactos uma vez por ano. A relatora senadora Leila Barros, do PDT do Distrito Federal, destacou que o governo federal poderá fazer ajustes dependendo do resultado dessas avaliações de impacto.
2: A gente atendeu em parte a maior preocupação do setor, que é a avaliação, dando essa autonomia ao Ministério da Fazenda, a avaliação de 6 em 6 meses e também passar pelo Executivo a avaliação do Congresso Nacional anualmente.
1: Mas o senador Alci Lucas, do PL do Distrito Federal, acredita que o prazo de avaliação de impacto a cada 6 meses é muito extenso.
3: O que nós queremos é isonomia para o produtor aqui local. Até 6 meses já quebraram as empresas todas. Se o governo fizer essa avaliação que está aqui hoje, ele já vai perceber que é inadmissível o que está acontecendo.
1: O setor produtivo pediu ainda igualdade nas regras tributárias e regulatórias. O acordo prevê critérios para avaliar os efeitos da medida e análises sobre propriedade intelectual e qualidade dos produtos. Ficaram de fora a exigência de uso dos correios para o envio dos itens comprados e a implementação de um cashback para os consumidores. Esses pontos devem ser tratados em uma futura etapa de regulamentação da reforma tributária.
4: E o Senado aprovou o projeto que permite a brasileiros que trabalham em países de língua portuguesa somar períodos de contribuição para se aposentar. O texto agora segue para promulgação.
0: No Brasil, o acordo vale para aposentadorias por idade e invalidez e pensão por morte. Repórter Patrícia Oliveira.
5: O acordo foi assinado por Brasil, Portugal, Cabo Verde, Moçambique e São Tomé e Príncipe. A ideia é evitar que o trabalhador perca contribuições por não ter cumprido o tempo mínimo exigido em apenas um dos países. No Brasil, o acordo vale para aposentadorias por idade, invalidez e pensão por morte. Para o relator da proposta, senador Carlos Viana, do PSD de Minas Gerais, representa um avanço na proteção previdenciária dos trabalhadores brasileiros.
6: Um ponto muito importante na experiência e na vida de brasileiros que optaram por morar no exterior e trabalhar no exterior, já tendo contribuído no Brasil ou estão contribuindo lá fora.
5: O benefício deverá ser concedido de forma proporcional ao período trabalhado em cada país.
4: A Comissão de Constituição e Justiça aprovou o texto base da proposta que insere na Constituição o Sistema Único de Segurança Pública, também conhecida como a PEC da Segurança Pública.
0: O texto amplia as competências federais no combate ao crime organizado, permite a criação de polícias municipais e redefine o papel das forças policiais. Destaques à proposta continuam sob análise da comissão. Depois, o texto seguirá para o plenário. Os detalhes com o repórter Bruno Lourenço.
7: A proposta estrutura o Sistema Único de Segurança Pública e confere à União a competência para estabelecer diretrizes gerais para o setor. O texto permite o policiamento ostensivo de ferrovias e hidrovias federais pela Polícia Rodoviária Federal. Prevê um regime especial mais rigoroso para punir chefes de organizações criminosas e admite a criação de polícias municipais de natureza civil. O relator, senador Rogério Carvalho, do PT de Sergipe, retirou mudanças dos deputados sobre o financiamento da segurança pública com recursos das empresas de apostas, depois de deduzidas as despesas de custeio.
8: Não é conveniente dar garantia constitucional às despesas de custeios das BETs, principalmente quando a metodologia de cálculo pretendida prejudica a destinação de recursos para áreas sociais como educação, segurança pública e esportes.
7: A PEC assegura para o novo modelo de segurança pública receitas vinculadas ao Fundo Nacional de Segurança Pública e ao Fundo Penitenciário Nacional, vedados os contingenciamentos, ou seja, os bloqueios orçamentários.
4: Com edição de Paula Groba e trabalhos técnicos de Eliseu Caires, o Jornal do Senado fica por aqui. Acompanhe agora as notícias da Câmara dos Deputados. Boa noite.
0: Boa noite e até amanhã.

0: Jornal. Câmara dos Deputados. Plenário define multa para serviços mal avaliados de hospitais privados.
1: Câmara inclui testes vocacionais nos exames de avaliação da educação.
0: Deputados escolhem senador Rodrigo Pacheco como ministro do TCU.
1: Boa noite. Câmara aprova indicação do senador Rodrigo Pacheco para o TCU. Os detalhes com Ana Raquel Macedo.
2: O plenário da Câmara confirmou, com 404 votos favoráveis e 61 contrários, a indicação do senador Rodrigo Pacheco, do PSB de Minas Gerais, para uma vaga de ministro do Tribunal de Contas da União, no lugar do ex-ministro Bruno Dantas. A indicação já tinha sido aprovada pelo Senado. Rodrigo Pacheco tem 49 anos e foi deputado federal entre 2015 e 2018. Na Câmara, foi presidente da Comissão de Constituição e Justiça. Em 2018, foi eleito senador e presidiu o Senado duas vezes, entre 2021 e 2024. A indicação ao TCU foi apresentada pelo presidente do Senado, Davi Alcolumbre, e outros 19 senadores. Pacheco vai assumir uma das vagas indicadas pelo Congresso Nacional no TCU. O tribunal tem 9 ministros, sendo que o Senado, a Câmara dos Deputados e o presidente da República podem indicar 3 ministros cada, o que está previsto na Constituição. A proposta de indicação recebeu parecer favorável do relator, deputado Aécio Neves, do PSDB de Minas Gerais.
3: Com uma honra enorme, como conterrâneo do senador Rodrigo Pacheco, mas como admirador da sua história, do seu trabalho, mas sobretudo como homem público, que sabe da sua importância e o quanto ele poderá ajudar o país em momentos de incertezas, como fez num passado muito recente.
2: A maioria dos líderes partidários na Câmara recomendou a aprovação da indicação de Pacheco. Falando pelo governo, o deputado Rogério Correia, do PT de Minas Gerais, destacou a qualidade técnica e política do senador para ocupar uma vaga no TCU.
4: Rodrigo Pacheco foi fundamental para a garantia do processo democrático no Brasil quando presidiu o Senado. Nós realmente corremos um sério risco de um golpe de Estado no Brasil, de um golpe que pudesse quebrar a democracia brasileira. Tanto ele, mas também o presidente Arthur Lira aqui na Câmara foram fundamentais, tanto para reconhecer o resultado das eleições, mas também para firmar uma posição contrária a qualquer tipo de golpe.
2: O presidente da Câmara, Hugo Mota, foi na mesma linha.
5: Não temos dúvida do seu preparo técnico e político para representar o Senado Federal naquela Corte de Contas, fazendo votos que ele possa, assim como em sua passagem pelo Congresso Nacional, ter o mesmo compromisso com a sociedade brasileira, com o Congresso Nacional.
2: O Tribunal de Contas da União é o órgão encarregado de fazer o controle externo dos gastos públicos. Ele auxilia o Congresso a fiscalizar o orçamento, analisa a regularidade das contas públicas e tem o poder de multar gestores, mandar devolver dinheiro e declarar inelegíveis os responsáveis por irregularidades. Da Rádio Câmara de Brasília, com informações de Antônio Vital, Ana Raquel Macedo.
0: Justiça. Chico Alencar, do PSOL do Rio de Janeiro, defende o fim do sigilo das investigações sobre o Banco Master. O deputado considera que a divulgação das informações é necessária para esclarecer possíveis relações do banco com integrantes do Judiciário, do Congresso Nacional e do Poder Executivo.
1: Chico Alencar elogia a atuação da Polícia Federal na apuração do caso. Na opinião do parlamentar, o acesso integral às informações pode evitar vazamentos parciais e permitir a identificação de eventuais responsabilidades.
0: Merlon Solano, do PT do Piauí, defende uma investigação ampla sobre as denúncias envolvendo o Banco Master. Ele pede que sejam esclarecidos os fatos relacionados às instituições financeiras e aos recursos públicos mencionados no caso.
1: Merlon Solano diz que é preciso garantir transparência nas apurações, com a responsabilização dos envolvidos, independentemente do cargo que ocupem. Segundo ele, a investigação é importante para preservar a credibilidade do sistema financeiro e das instituições brasileiras.
0: Rodrigo Dazaeli, do PL de Mato Grosso, defende o impeachment do ministro do STF, Alexandre de Moraes, após novos relatórios da Polícia Federal. Para o deputado, os indícios de irregularidades e conflitos de interesse exigem o afastamento imediato do magistrado.
1: Rodrigo Dazaeli também acusa o governo federal de tentar abafar as denúncias para proteger membros do STF. O parlamentar considera que a abertura do processo de impeachment é fundamental para dar uma resposta de transparência à sociedade.
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0: Previdência. A Câmara aprovou um projeto que dobra o período de atividades civis que PMs e bombeiros militares podem usar para ter direito à aposentadoria. O repórter Antônio Vital acompanhou a votação.
10: A Câmara dos Deputados aprovou o projeto que amplia de 5 para 10 anos o tempo de serviço em atividades civis que policiais e bombeiros militares podem averbar para fins de aposentadoria. A proposta também altera as regras relativas ao pagamento de soldo integral para os militares depois de irem para a inatividade. Para receber o pagamento integral, os homens terão que ter 35 anos de contribuição com 25 anos de atividade militar. Já as mulheres terão que ter 32 anos de contribuição e 25 anos de atividade de natureza militar. Hoje, para receber salário integral, os militares têm que ter 35 anos de serviço, com a possibilidade de apenas 5 deles terem sido desempenhados em atividades civis. De acordo com o autor da proposta, deputado Capitão Augusto, do PL de São Paulo, reduzir de 30 para 25 anos o tempo de exercício de atividades de natureza militar e, ao mesmo tempo, permitir o aproveitamento de 10 anos de tempo civil equipara os militares aos policiais federais. O projeto também garante igualdade de acesso entre homens e mulheres e veda restrições ou reservas de vagas sem justificativa técnica. O texto final aprovado foi apresentado pelo relator, deputado Cabo Gilberto Silva, do PL da Paraíba.
11: São 35 anos hoje que o policial trabalha, igual a qualquer um. É doença mental, é a questão da saúde. Então é importante todos vocês entenderem a magnitude desse projeto. O Estado não vai perder nada, que estamos tentando resolver o básico para que possamos avançar. Para que possamos avançar no combate ao crime organizado, nas facções criminosas.
10: O projeto também altera outras regras militares. As progressões de posto por merecimento, por exemplo, terão que ter critérios universais com prioridade para o mérito pessoal e para os militares mais antigos. O projeto que amplia de 5 para 10 anos o tempo de serviço em atividades civis que policiais e bombeiros militares podem averbar para fins de aposentadoria seguiu para análise do Senado. Da Rádio Câmara de Brasília, Antônio Vital.
0: Trabalho.
1: Benedita da Silva, do PT do Rio de Janeiro, defende o fim da escala 6x1 como forma de ampliar o tempo de descanso dos trabalhadores. Ela avalia que a mudança vai melhorar a saúde e a convivência familiar, com reflexos positivos também na produtividade.
0: Benedita da Silva pede que o Senado avance na análise das propostas sobre a redução da jornada de trabalho semanal. Segundo o parlamentar, a maior quantidade de tempo livre também beneficia quem precisa voltar mais cedo para casa ou conciliar o emprego com outras atividades.
1: Bongás, do PT do Rio Grande do Sul, pede o fim da escala 6x1 e a redução da jornada de trabalho de 44 para 40 horas semanais, sem redução de salário. De acordo com o deputado, a mudança vai garantir 2 dias de descanso aos trabalhadores.
0: O parlamentar alega que a redução da jornada vai permitir mais tempo para convivência com a família, estudos, lazer e outras atividades. Bongás também lembra que a Câmara já aprovou a redução para 40 horas e solicita a análise da proposta pelo Senado.
1: Glauber Braga, do PSOL do Rio de Janeiro, apoia o fim da escala de trabalho 6x1, que está prevista para ser analisada pelo Senado. O deputado diz que a mudança tem amplo apoio da população e pode melhorar as condições de trabalho.
0: Glauber Braga também defende a redução da jornada para 40 horas semanais, sem diminuição dos salários. Na visão do parlamentar, a medida garante mais tempo para descanso, convivência familiar e cuidados com a saúde.
1: De acordo com Orlando Silva, do PCdoB de São Paulo, o fim da escala 6x1 é uma conquista viabilizada pela mobilização popular e pelo engajamento do governo. O deputado argumenta que a redução da jornada gera novos postos de trabalho e garante mais qualidade de vida.
0: Segundo Orlando Silva, a medida contrapõe retrocessos trabalhistas vistos em governos liberais e reformas anteriores no Brasil. Para ele, o avanço dessa pauta fortalece a proteção da classe trabalhadora e sinaliza a necessidade de proteger os direitos e a justiça do trabalho.
12: Economia.
1: Adriana Ventura, do Novo, de São Paulo, repercute críticas sobre a medida provisória que zera o imposto em compras internacionais de até 50 dólares. Ela afirma que a norma cria tratamento desigual porque o comércio brasileiro continua pagando tributos sobre mercadorias semelhantes.
0: Adriana Ventura ressalta que as entidades empresariais defendem a extensão do benefício a produtos equivalentes vendidos pelo comércio nacional, caso a isenção seja mantida. O documento alerta que a diferença de tributação prejudica principalmente os pequenos varejistas.
1: Para Luiz Carlos Raule, do Podemos do Paraná, os 18 anos de governos do PT representam um fracasso socioeconômico para o país. O deputado argumenta que os indicadores de habitação e educação pioraram no período.
0: Luiz Carlos Raule também destaca o aumento da população em situação de rua e a dependência de programas de transferência de renda. Na avaliação do parlamentar, a gestão atual falhou na criação de empregos e na autonomia dos trabalhadores.
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12: Educação.
1: A Câmara aprovou a inclusão de testes vocacionais no Enem e no Saeb. O repórter Antônio Vital acompanhou a votação.
10: Deputados e deputadas aprovaram um projeto que obriga o Instituto Nacional de Pesquisas Educacionais Anísio Teixeira, o INEP, a incluir testes vocacionais no Enem e no Saeb, o Sistema de Avaliação da Educação Básica. Os alunos que fizerem os dois exames não serão obrigados a responder às questões e o INEP terá que reservar um tempo extra para os candidatos que optarem por fazer os testes. O projeto foi apresentado pelo deputado Nicolas Ferreira, do PL de Minas Gerais, e recebeu parecer favorável do relator, deputado Mendonça Filho, do PL de Pernambuco. De acordo com a proposta, o teste será incluído nos cadernos da prova aplicada no terceiro ano do ensino médio. A justificativa é de que muitos jovens, especialmente os mais pobres, não dispõem de acesso a ferramentas de orientação vocacional, o que os deixa mais expostos a escolhas desinformadas. Entre as diretrizes previstas para a elaboração dos testes vocacionais estão a identificação das áreas de maior afinidade e das aptidões, além do mapeamento de possibilidades de empreendedorismo, de oportunidades profissionais, de cursos técnicos ou de cursos de graduação. Os resultados dos testes de aptidão deverão ser apresentados na forma de relatório e as regras deverão ser revistas, no máximo a cada 2 anos, como maneira de atualizar o conteúdo e forma do teste. Para o relator Mendonça Filho, o projeto democratiza o acesso aos testes vocacionais. Já a deputada Soraya Santos, do PL do Rio de Janeiro, disse que é cada vez mais difícil para os jovens decidir que carreira vão seguir.
15: É um direito da criança você poder medir resultados. Então, quando a gente pega e propõe provas para medir o conhecimento, é absolutamente necessário. Segundo, a gente tem que pensar nos testes vocacionais, porque cada vez está mais difícil para os jovens, diante de tanta divisão através das formações, você saber exatamente o que você quer.
10: O projeto que obriga o INEP a incluir testes vocacionais no Enem e no Saeb seguiu para análise do Senado. Da Rádio Câmara de Brasília, Antônio Vital.
12: Agricultura.
0: Luiz Couto, do PT da Paraíba, defende o fortalecimento da agricultura familiar como parte da soberania alimentar do país. O congressista ressalta que o acesso à água como política de segurança hídrica permite que produtores do Nordeste mantenham a produção de alimentos.
1: Luiz Couto reivindica mais investimentos em pesquisa e assistência técnica para apoiar quem vive da terra. O parlamentar também considera necessárias políticas permanentes de convivência com o semiárido, com infraestrutura para facilitar o escoamento da produção.
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0: Saúde. A Câmara aprovou um projeto que prevê multa de até R$500 mil para hospitais privados mal avaliados. O repórter Marcelo Lascher explica a proposta.
12: O plenário da Câmara aprovou o projeto apresentado pelo ex-senador e hoje ministro do Supremo Tribunal Federal, Flávio Dino, que prevê mecanismos de avaliação de hospitais e serviços de saúde privados. A proposta cria o Programa de Avaliação dos Serviços de Saúde, com a previsão de multas que variam de R$5 mil até R$500 mil para instituições privadas que não seguirem determinados padrões de qualidade. De acordo com o projeto, esses padrões de qualidade devem ser definidos pela Agência Nacional de Vigilância Sanitária, a Anvisa. Para isso, serão levados em conta quesitos como a garantia de segurança do paciente, a oferta de atendimento de emergência e o cumprimento de normas da Agência Nacional de Saúde Suplementar, a ANS. Na Câmara, o relator, deputado Márcio Gerri, do PCdoB do Maranhão, deu parecer favorável à proposta já aprovada pelo Senado. Segundo ele, o projeto fortalece os sistemas de fiscalização e avaliação de unidades de saúde já existentes e contribui para o aumento da qualidade de assistência prestada à população. O projeto foi criticado pela deputada Adriana Ventura, do Novo de São Paulo, que apontou intromissão estatal na iniciativa privada.
17: Aqui, intervenção direta, intervenção estatal sobre o sistema privado de saúde. Privado. Tem multas altíssimas nesse projeto, que até R$500 mil. A gente está falando de rede de hospitais privados, laboratórios, consultórios, talvez médicos, clínicas privadas. E assim, simplesmente colocando multas, sanções.
12: O autor da proposta, Flávio Dino, perdeu um filho de 13 anos em 2012 após ser atendido em um hospital particular de Brasília. A justiça considerou que houve falhas e condenou o hospital a pagar uma indenização de R$1.200.000. O caso foi lembrado durante a votação. Para a deputada Maria do Rosário, do PT do Rio Grande do Sul, é dever do Estado fiscalizar os serviços de saúde, inclusive os privados.
18: Porque ainda que seja a iniciativa privada a prestar o serviço de saúde, a qualidade, a segurança na assistência à saúde, mediante o estabelecimento de padrões nacionais, avaliação de serviços, divulgação de resultados e ampliação da transparência e controle sobre a qualidade deste atendimento, tem que ser assegurada pelo Estado.
12: O projeto que prevê mecanismos de avaliação de hospitais e serviços de saúde privados seguiu para a sanção presidencial e já pode virar lei. Da Rádio Câmara de Brasília, com informações de Antônio Vital, Marcelo Larcher.
0: 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Direitos Humanos.
1: Soraya Santos, do PL do Rio de Janeiro, denuncia que a coleta de material para o exame toxicológico de motoristas tem gerado abusos e violência institucional contra as mulheres. A deputada relata casos em que trabalhadoras tiveram partes do cabelo raspadas para a realização do teste.
0: Soraya Santos reforça que a legislação exige apenas a retirada de poucos fios e que o descumprimento das normas fere a dignidade das motoristas. A parlamentar anuncia que a Procuradoria da Mulher vai acionar a justiça e pedir a punição dos órgãos responsáveis pelos excessos. Homenagem.
1: André Figueiredo, do PDT do Ceará, homenageia o ex-ministro do Trabalho, Manuel Dias, que morreu aos 88 anos no dia 22 de agosto. O deputado destaca a trajetória do advogado e político catarinense e sua atuação em defesa da educação em tempo integral e da democracia.
0: Termina agora o Jornal Câmara dos Deputados, produzido pela Rádio Câmara, com trabalhos técnicos de Everson Urani e apresentação de Márcio Aquiles Sardi e José Carlos Andrade. Uma ótima noite para você.
1: A Voz do Brasil volta amanhã. Boa noite.
0: 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Boa noite.

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1: Olá, meu povo maravilhoso. Sejam bem-vindos e bem-vindas. Quarta-feira maravilhosa pra você que nos acompanha. Beijos no coração. Vem comigo. Vem curtir essa edição todinha de Charlie na sua rádio nesse dia 2 de setembro, meus amigos. É, tem muito som pra rolar e eu espero que você esteja conosco. Pra começar, já separei sucessaço de Leonardo, essa música que ele regravou, a música Amanhã, que originalmente foi lançada em 2001 e agora Leonardo fez na comemoração dos 40 anos de carreira, que a gente vai apreciar agora por aqui.
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0: Guilherme Benuto com Eu Duvido. Sucesso, parceria com Panda. E agora, meu povo, estamos começando mais uma edição do nosso Charme. E eu separei uma dica toda especial para as meninas.
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0: Ei, amiga, se você quer montar uma produção bem sexy e sofisticada, na medida certa para tomar uns drinks, então combine o blazer oversized com uma mini saia e um top sequinho, deixando a barra da saia bem alinhada ao paletó. Outra super dica para a noite é usar um blazer fechado direto como vestido para sair para dançar. Garanta uma silhueta moderna, equilibrada e cheia de charme.
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1: Encerrando com Júnior e César e o sucesso Cheiro de Culpado. Já já tem mais charme pra você.
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2: De volta com Paula Fernandes agora pra abrir essa sequência maravilhosa do nosso Charme edição de quarta-feira, dia 2 de setembro. Ela vai cantar som do EP Simplesmente Eu, onde ela fala sobre equilibrar sua vida pessoal, profissional. Então vamos curtir Amar de Novo.
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0: Menino Rosa da Parada, esse som atriz demais, essa parceria com Murilo Huff do projeto Evolução. Tivemos Maneva por aqui, Halsey cantou pra gente, Paula Fernandes também cantou pra gente. Que sequência, hein? E prepara o coração pra você que gosta de um bom sertanejo das antigas. Em instantes tem o nosso flashback em que a gente vai recordar dois sons do passado pro nosso momento especial de saudade.
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4: Prepare o coração porque vai rolar sucesso lá do fundo do baú. Dois sucessos de arrepiar que fazem parte das nossas playlists de fim de semana, com certeza, né? Dos churrascos em família. Essas músicas que mexem com nossas memórias. Vamos recordar Roberta Miranda e Leandro e Leonardo aqui no Momento Flashback.
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4: Esse som vem de 1989. Luar do Sertão. Vamos curtir o sucesso de Roberta Miranda.
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Esse som é de 1991 e trouxe belas recordações do passado. Essa canção que desde o lançamento lá, né, há muitos anos atrás, fez parte das nossas mais belas memórias e recordações. Linda demais, Leandro e Leonardo. Flashback sempre vai lá e mexe com aquela canção que traz sentimentos bons pra você. Agora a gente segue com Marvila, com Ayla e Mandalinha, sucesso Nike Shortinho e Desencanto.

0: Estamos encerrando mais uma sequência maravilhosa dessa quarta-feira com o nosso Charme a Mil. Eu volto já já.
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3: Bora, meu povo. Agora tem Israel e Rodolfo e o sucesso Arrumambão. Esse sucesso que faz parte do projeto Termômetro. Essa música que fala de alguém que questiona o seu valor e pede pra amada achar alguém melhor. Vamos curtir então?
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0: meninos, o Country Beach, e o sucesso vai ter rodeio normal. Essa faixa foi feita sob medida para agitar as festas de peão e as arenas de todo o Brasil. E com certeza nós, o público do rádio, amamos. Rolar por aqui vai ter rodeio normal. Tivemos ainda Chuva de Choro, de Manu Batidão, Miley Cyrus, Israel e Rodolfo. E em instantes, tem mais uma parada de sucesso para você.
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2: Já estamos de volta, que alegria. Marcos e Belucci cantam agora Sonho de Todo Casal.
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0: Saudade, né? Isa Brisa! É o nosso Charme Edição de quarta-feira, mais uma edição toda linda pra você. E antes de continuarmos curtindo sucesso, uma pausa, breve pausa, para mais um momento de dicas.
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0: Amiga, se os seus fios estão ressecados, sem brilho ou precisando de vida nova após as químicas, a umectação com óleos vegetais puros é a nutrição profunda perfeita para recuperar o cabelo. Essa técnica funciona para todas as curvaturas, do liso ao crespo, devolvendo maciez e força. Então experimente essa rotina de cuidados e veja suas mechas brilharem como nunca.

0: encerramos com a dupla Danilo e Davi, esse sonsaço de 2026 do álbum Aliança. Em instantes, mais charme na parada pra você.
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0: Tem mais sucesso chegando por aqui. Agora tem o meu grito de amor. Ele Zé Felipe. Esse sucesso do inesquecível pai Leonardo. A faixa que foi lançada em 1999 e agora vem com tudo.
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0: segurou. Léo Chaves com Gustavo Lima. Tivemos Ana Vitória com Matheus e Cauã, Olivia Rodrigo e Zé Felipe na parada. Eu te encontro já já para mais uma sequência de arrepiar.
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5: Ei, meus amigos, já estamos de volta agora, ó. Gian e Giovanni, Bruno e Marrone, dois grandes nomes da música nacional sertaneja. Vamos curtir Me Faz Te Odiar.
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6: Sucesso, Gian e Giovanni, Bruno e Marrone.

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0: Sucesso é você, Daniel. Gente, que música linda, né? Entrou na trilha sonora da novela Coração Acelerado, inclusive, né? Que encerrou dias atrás da TV Globo. E olha, meus amigos, agora uma dica especial.
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0: Atenção, atenção. Limpou o vaso sanitário? Então não esqueça de higienizar a escova depois, hein? Encha meio balde com água quente, coloque 2 xícaras de água sanitária e deixe a escova de molho. Depois de meia hora, é só lavar em água corrente e secar bem. Sua escova fica novinha, desinfetada e pronta para o próximo uso.
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0: Clayton e Romário. Encerrando essa sequência, já já, Top Forden com tudo.
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3: Os quatro sons mais amados do momento vão rolar pra você agora. É Top 4 na parada.
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3: A gente vai curtir então a número 4 que traz Lady Gaga e Bruno Mars pra você. Esse foi o primeiro single a passar mais de 200 dias no topo do Spotify global, com mais de 3 bilhões de streams. Vamos curtir o sonsaço deles.
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0: a número 1 com ele, Bruno Mars. Ele está arrasando hoje, né? Sucessaço, medalha de ouro para Risk It All com Bruno Mars. Número 2, Geninho e o peão todo tatuado. Curtimos ainda Eduardo Costa, sucesso Imagina Eu, que fez parte do projeto Eduardo Costa do Velho Testamento. E a número 4 trouxe Die With A Smile, sucesso de Lady Gaga com Bruno Mars. E encerramos assim o nosso charme. Beijinho, beijinho no seu coração, foi lindo. Fica bem e até amanhã.
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4: Uma ótima quinta-feira pra você que tá ligado aqui. Hoje, 3 de setembro. Eu, Priscila Pera, vou apresentar pra você esse programa incrível que é o Brasileiraço. E a gente começa muito bem com Táxi Lunar, que é uma famosa canção composta por Zé Ramalho, Geraldo Azevedo e Alceu Valença. A música foi lançada no quinto álbum de estúdio de Zé Ramalho, chamado Orquídea Negra, em 1983. Zé Ramalho, Táxi Lunar.
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0: Aqui no Brasileiraço você ouviu Los Hermanos, Último Romance, Simone Começar de Novo e Zé Ramalho, Táxi Lunar. O Brasileiraço volta já, uma ótima quinta-feira para você.
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1: Já de volta aqui no Brasileiraço. Não se esqueça de mim foi gravada pela Nana Caymmi em dueto com Erasmo Carlos. A faixa se tornou um grande sucesso ao entrar na trilha sonora de várias novelas e álbuns de MPB. Nana Caymmi e Erasmo Carlos, matando saudade. Não se esqueça de mim.
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0: Wilson Sideral, ela partiu. Chico César, Dança do Amor, Nana Caymmi com Erasmo Carlos. Não se esqueça de mim. Que sequência incrível, né? Isso é Brasileiraço. Volto já já.
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0: Já estamos de volta com Brasileiraço, Ana Vitória. Agora eu quero ir.

0: Felipe Cato, Dias e Noites, Samuel Rosa, Amanda Coronha e também Ana Vitória. Agora eu quero ir. O Brasileiraço volta daqui a pouquinho com a última sequência desta quinta-feira.
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3: E já estamos de volta aqui com Brasileiraço. Equalize é um dos sucessos do álbum admirável Chip Novo, lançado em 2003 pela Pitty. Foi o single do álbum que teve maior sucesso e também uma das canções mais conhecidas do repertório da cantora. Pitty, Equalize.
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1: Paula Toller, Céu Azul, Jair Oliveira, Bom Dia Anjo e também Pitch Equalize. Tá ficando por aqui, hein? Mais uma edição do Brasileiraço. Tá de volta amanhã. Beijos no coração e até amanhã.
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0: Priscila Pera e vai começar mais uma edição do Romance, esse programa incrível, cheio de amor, para tocar o seu coração.
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0: Meu amor por você terminará no mesmo dia em que o amor de Deus por você tiver fim. O romance está no ar com UB14.
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0: Oliver Yacht, Alcatraz, The Corrs e também UB 14 aqui no Romance. Uma ótima quinta-feira para você. O Romance volta já.
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0: Já estamos de volta aqui no Romance. Angel é uma música de Phineas, lançada em 11 de junho de 2019. Essa música é um dos seus singles mais conhecidos, faz parte do seu primeiro álbum de estúdio, Blood Harmony. Vamos ouvir? Phineas, Angel.
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0: Cris Medina, Cut Me, Daniel Kaysar e também Phineas Angel. Daqui a pouquinho tem mais uma sequência cheia de amor para tocar o seu coração aqui no Romance.
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5: De volta no romance, Coldplay, Atlas.

0: Michael McDonald, aqui no romance Evanescence, My Immortal e também Coldplay Atlas. As músicas eternas, as clássicas, as românticas que tocam o seu coração, você só ouve aqui no romance. Eu volto daqui a pouquinho com a última sequência de hoje, que está cheia de amor.
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1: Tem mais romance no ar? 401 é uma canção composta por Paul McCartney em 1966. A letra da canção fala de um amor que está se acabando. O homem vai percebendo que a mulher não o ama mais, mas continua tendo alguma esperança que vai se perdendo. Paul McCartney no romance.
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0: Você ouviu Britney Spears, Whitney Houston e também Paul McCartney. Grandes nomes da música romântica estão aqui para você no Romance. Final de mais uma edição. Volta amanhã. Obrigado pela sua companhia. Tchau, tchau.
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2: Oi, simpatia, tudo bem? Sorria, Jesus te ama e a gente também. Adoração, sua conexão diária com a presença de Deus. Olha, feito para quem ama exaltar o nome do Senhor Jesus Cristo. Adoração, feito para você. Vem, vem com a gente.
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2: Olha só, adoradores, hoje é quinta-feira, 3 de setembro. Hoje é o dia do Guarda Civil, a nossa homenagem. Os nossos parabéns a esses profissionais, que Deus continue guardando e abençoando a cada dia mais e mais a esses profissionais e a família deles. Hoje também é o dia do biólogo. Profissionais maravilhosos, parabéns, biólogos! Os sonhos de Deus. A gente começa com esse clássico da música cristã, com Carol Tauber, Isadora Pompeu e Maria Marçal. É o projeto A Palavra Através do Pandeiro. Bora lá!

0: Carol Tauber, com participações especiais, Isadora Pompeu e Maria Marçal, Os Sonhos de Deus, da queridíssima Ludmilla. Leos Oliveira está chegando com o quadro Está Escrito. Está escrito, sim.
1: Agora, está escrito. Abra seu coração e receba a palavra de Deus.
2: Em Provérbios 27:17, temos a seguinte reflexão: o ferro afia o fogo e um homem estimula o outro. As pessoas com quem você convive exercem uma influência direta sobre quem você se torna ao longo do tempo. Assim como dois metais se ajustam pelo contato, amizades leais e sinceras nos desafiam a crescer, amadurecer e corrigir rotas. Cercar-se de pessoas que incentivam seus melhores valores é essencial para construir uma caminhada sólida.
1: Está

0: Incendiários e Marcelo Marques, eu tenho você, finalizando o nosso primeiro bloco. Tem muito mais pela frente, viu?
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3: De volta na Mais Vida. Feliz quinta-feira. Olha, o cantor Gabriel Brito lançou uma música, Nosso Pai, trazendo uma mensagem de profunda adoração e comunhão. É o que a gente vai ouvir agora, conferir. E a música fala da paternidade divina e o cuidado constante de Deus com a vida dos fiéis. Bora conferir? Vem com a gente. É uma adoração.

0: Exatamente. Era a mão de Deus. Isaías Saad, meu xará, lançou em julho de 2024 essa canção maravilhosa. Foi gravada ao vivo lá no Mineirão, em Belo Horizonte, Minas Gerais, tá? E conta com participação de milhares e milhares de vozes. André Valadão passou por aqui com a música Porque Ele Vive, Eu Posso Crer no Amanhã. Participações de César Menotti e do Fabiano.
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3: Já voltei. E o Adoração segue com Théo Rubia. O céu é o meu lar.

0: o céu é o meu lar. Amém? Théo Rubia. Vem pra cá, porque a Liz Oliveira traz agora pra gente um momento de reflexão. O quadro de grande sucesso. É com você, Liz.
1: 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Pare. E reflita. 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
2: Queridos amigos, o perdão é uma das lições mais profundas que Jesus deixou, mostrando que guardar rancor só pesa para quem o carrega. Ele perdoou abertamente até mesmo aqueles que o feriram, ensinando que libertar o outro é, na verdade, libertar a si mesmo. Escolher o perdão diário não é um ato de fraqueza, mas um sinal de extrema maturidade e leveza para a alma.
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0: é a nossa queridíssima Fernanda Brum, onde o fogo não apaga. Já já tem último bloco, hein?
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3: Uma bênção de programa. Eu tenho certeza que você estava se perguntando: será que aquela vai ou não vai sair? Claro que sim. Santo para sempre, uma das mais lindas do cenário gospel. Felipe Rodrigues, hein?

0: Felipe Rodrigues, santo para sempre. Agora chega para cá porque a Juliane Souza tá chegando com uma canção que ela lançou em janeiro do ano passado, 2025. Quem é esse? É a pergunta, assinado por Léo Brandão, que é marido e um dos maiores incentivadores da cantora Juliane a cumprir o seu chamado, falando sobre a misericórdia de Deus ao perdoar pecados e dos recomeços que Deus nos concede, tá? Bora conferir.
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É isso aí. Quem? Quem é esse? Juliane Souza, gente, aqui na Mais Ouvida. Amanhã tem mais, se Deus quiser. E todo mundo comigo me espera que eu... Acertou, te espero. Valeu, fui!

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2: Tamo junto a partir de agora no seu rádio. Tá começando mais uma quinta-feira, mais um Violada Sertaneja. Aqui na programação da melhor e com o maior prazer do mundo, eu sou o Deluca, com a nossa viagem pela música sertaneja. E olha, hoje vai passar por estrada, saudade, amor, boiadeira, pescador, carreteiro, folia e muita história boa. Sabe aquele tipo de programa que você começa ouvindo uma moda e quando percebe já tá lembrando de uma pessoa, de um lugar, de uma época da vida? Hoje também é dia de homenagear duas profissões importantes. Hoje é dia do Guarda Civil, hoje dia 3 de setembro, nosso abraço, nosso reconhecimento a todos aqueles que trabalham na proteção e na segurança aí da nossa comunidade. Muitas vezes, enquanto a maioria de nós tá lá dormindo, trabalhando ou seguindo a vida, eles estão lá cuidando da gente, né? E é também dia do biólogo. Um abraço a esses profissionais que estudam a vida em todas as suas formas e ajudam a gente a entender e preservar o mundo que Deus colocou diante de nós. E aqui no Violada, a gente vai cuidar de outra coisa, da memória agora, viu? E do coração, né? Porque música sertaneja boa não deixa a história morrer. Então, chega mais, tá no ar o nosso Violada de hoje.
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2: E pra começar nossa quinta-feira, vem uma música que é um verdadeiro clássico da música caipira. Colcha de Retalhos com Nestor e Nestorzinho. E olha que interessante essa história. A composição é do Raul Torres, um dos grandes nomes da nossa música caipira brasileira, e eles gravaram a música no álbum Fuscão Preto, de 1981. E a coxa da música não é simplesmente uma coxa, não. Ela vira uma lembrança de uma vida que foi construída aos poucos, pedaço por pedaço, igual à própria vida de cada um de nós. Bora começar e abrir assim.
3: A

0: Fechando por aqui com Pardim Pardal, carreteiro do Brasil, pra gente começar com uma coxa e terminar com carreteiro. E a nossa estrada de hoje promete, viu? Daqui a pouquinho eu já volto já trazendo muito mais.
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0: Violada continua agora abrindo mais uma sequência que praticamente coloca a saudade dentro de uma corda. Laço da Saudade, Iride Irineu, música de 1998, composição do Moacir dos Santos e João de Deus, pra gente matar saudade com essa. Tem laço que segura boi, esse segura é o coração.

0: fechando com o Peão Carreira e Zé Paulo, berrante da saudade, berrante gostoso, né? Esse berrante aí parece que chamou a saudade de longe, viu? Eu já volto, porque ainda tem muita moda boa pela frente aqui no Violada.
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0: E na nossa quinta-feira agora a gente entra naqueles clássicos que são praticamente um filme contado em forma de música. Cabocla Tereza com Zé Tapera e Teodoro, música originalmente gravada em 1940. Raul Torres, né, em dupla com Serrinha, gravou a primeira música, a primeira versão desse grande clássico aí da nossa música sertaneja. Esse é moda boa, nosso Violada traz pra você curtir e matar a saudade.
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Finalizando mais uma sequência aqui no Violada com João Carlos e Viriato, nós é Cowboy. Ó, daqui a pouquinho já volto já trazendo mais, hein? Mais moda aqui no nosso Violada. A viagem é grande, tem muita água ainda, viu?

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3: E agora vem uma situação que muita gente conhece, Diego e Danimar, Solidão a Dois. Música com composição do Carlos Colli e Elias Muniz, de 1998. Solidão a Dois, quando duas pessoas estão juntas, só que o coração tá muito distante.

0: 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O capataz era um velho de muita sabedoria, as ordens eram severas e a pionada obedecia. O ponteiro, moço novo, muito desembaraçado, mas era a primeira viagem que fazia nestes lados. Não conhecia os tormentos do Araguaia afamado, não sabia que as piranhas eram um perigo danado. Ao chegarem na barranca, disse o velho boiadeiro: derrubamos um boi n'água, deu a ordem ao ponteiro. Enquanto as piranhas comem, temos que passar ligeiro. Toque logo esse boi velho que vale pouco dinheiro. Era um boi de aspas grandes, já roído pelos anos. O coitado não sabia do seu destino tirano. Sangrando por ferroadas no Araguaia foi entrando, as piranhas vieram loucas e o boi foram devorando. Enquanto o pobre boi velho ia sendo devorado, a boiada foi nadando e saiu do outro lado. Naquelas verdes pastagens, tudo estava sossegado. Disse o velho ao ponteiro: pode ficar descansado. 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Respondeu o boiadeiro: aprenda esta verdade, que Jesus também morreu para salvar a humanidade.
1: Dino Franco fechando essa sequência com Travessia do Araguaia. Vamos atravessar o Araguaia, viu? Vamos atravessar o bloco e daqui a pouquinho a gente já volta, logo depois do intervalo, com mais um pouquinho de saudade. Aliás, saudade é o que impera aqui no nosso Violada na sua quinta-feira, viu?
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5: E agora tem história de viajante. Vamos com a capa do viajante, com Jacó e Jacozinho, daquelas modas que parece um conto. Do começo até o fim a gente fica esperando o que vai acontecer, viu? Essa música ela foi lançada em 1965, composição do Jacozinho e Piracaia. Algumas bases aí da referência da nossa música sertaneja.
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0: moçada, fechando mais uma sequência. André Andrade, avô e neto, linda essa história, viu? Uma história pra gente falar de família, né? E daqui a pouquinho eu já volto já trazendo muito mais saudade, hein?
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5: Violada continua e agora a gente vai com uma música que traz um personagem que a gente encontra muito mais nas histórias do interior. Brasão e Brasãozinho com João de Barro, um dos passarinhos mais conhecidos do nosso campo brasileiro, famoso pelo ninho de barro que ele constrói, uma obra-prima. E não é à toa que ele aparece tanto na música sertaneja.
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0: fechando essa sequência, Ninete Dorinho, Goiano Valente, pra gente fechar mais uma sequência rapidinho. Só vou ali e já volto, viu? Daqui a pouquinho tem muito mais saudade pra você.
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2: Já estamos entrando naquela reta final da nossa quinta, hein? Abrindo o sétimo bloco, João Pedro e Cristiano, Pra Gente Se Amar. Música que vai direto ao assunto, não tem muita volta não, não tem conversa complicada. É Pra Gente Se Amar e ponto final.

0: Frank Moraí, Retrato do Boi Soberano. Daqui a pouquinho já volto já trazendo as últimas de hoje.
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0: E chegamos à saideira, o último bloco aqui do nosso Violada de hoje. Vamos começar com uma tradição que atravessa gerações. É a Folia de Reis. A gente vai trazer agora com Silveira e Silveirinha. Bora viajar.

0: rodovia, onde quer que o rádio tenha alcançado você hoje. Obrigado pela companhia. Eu sou o De Luca, já vou deixando aqui meu abraço a cada um de vocês. Que Deus abençoe sua casa, sua família, seu trabalho, sua estrada. E amanhã é sexta-feira, hein? Aquele gostinho diferente. A gente está de volta, se Deus quiser, com mais uma edição do nosso Violada. Até lá.
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Doutor Isaac Caboclinho Feliz, pra gente passar a régua em mais um Violada nessa quinta-feira. Teve muita história boa da nossa música sertaneja, hein? Eu quero agradecer a você que esteve comigo mais uma vez. Tá na roça, na cidade, trabalhando, ou tá em casa, rodando pela

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2: Muito bom dia, Bebedouro, muito bom dia, Cidade Coração, muito bom dia a todos nossos amigos ouvintes de Bebedouro, de toda a nossa micro-região, ligadinhos, sintonizados em mais uma manhã conosco aqui no 88.3 FM, também a partir de agora nas redes sociais. Está começando o seu informativo, o seu primeiro jornal da manhã, após aí o horário político-eleitoral obrigatório, e a gente vai até aproximadamente umas 8h25, 8h30, na sequência, Claudinha Fran, no seu Bom Dia RB, já de olho quase no final de semana, meu amigo Daniel Souza, muito bom dia.
3: Bom dia, Vitor, bom dia a todos aí, quinta-feira já, chegando o final de semana, semana acelerada, hein, Vitor, agora com o horário político também.
2: Rápida demais.
3: Muito rápido, passando aí, né, e o pessoal já chegando para acompanhar o informativo desta quinta, já tem a live aí no Facebook, tem o site, radiorbfm.com.br, você participa pelo WhatsApp também, é no 17996018304.
2: 996018304 é o zap zap da RB, o arroba bem disse o Dani aí, arroba Rádio RBFM, pra você vir conosco, mandar o seu alô, fazer essa comunicação de mão dupla e concorrer a prêmios. 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Dani, hoje dia 3, meu amigo, tem datas comemorativas.
3: Dia de São Gregório Magno, dia do biólogo, dia do guarda civil e dia das organizações populares também.
2: Tá aí a todos os guardas municipais aí da nossa cidade, a nossa homenagem da Rádio RBFM, que Papai do Céu, Deus, proteja muito a vida de vocês, o trabalho de vocês para com a nossa segurança municipal, tanto na cidade como também na área rural. Parabéns à nossa GCM, à nossa Guarda Civil Municipal aí, e também à nossa Defesa Civil, que está ali anexo à Guarda Civil Municipal. Grande abraço a todos os GCMs da nossa cidade. E daqui a pouquinho tem aí o trabalho, a produtividade da nossa Guarda Civil Municipal, tá bom? 7 horas e 28 minutos, participe, mande seu alô. A gente vai pras manchetes de hoje.
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2: No seu Informativo RB desta quinta-feira, você acompanha aí notícias da saúde. O Hemocentro passou para nós a informação da coleta noturna deste último, da última segunda-feira de agosto. Foram quase 30 bolsas, quase, bateu na trave, mas tá bom. 26 bolsas coletadas e 3 cadastros de medula óssea. Prefeito Lucas Seren fala sobre o trabalho, a produtividade dos exames com o tomógrafo no nosso Hospital Municipal Júlia Pinto Caldeira, após meses de operação. Também as operações aí da Polícia Civil, Militar, Guarda Civil Municipal, no plantão policial aqui na sua RBFM. Na região, Justiça, a gente vai falar, lembra da Natália Garnica, da Elizabeth Arrabassa? Claro que lembra, aquele bafafá todo. A Justiça anda com o processo da Elizabeth Arrabassa e agora tem aí a audiência para ver se ela vai para júri popular. E a gente fala desse caso, das atualizações aí desse caso. Dani?
3: GCM de Bebedouro inicia curso de formação e inaugura a escola de formação também, novos agentes chegando aí na GCM também, Vitor. falar também aqui das notícias aí de política.
2: Dani, né, a PEC 6x1, a famosa lei do fim da PEC do fim da escala 6x1, que vai ser transformada em 5x2. Tá avançando no Senado, só não avança o combate à corrupção, né, nas três instâncias ali. Mas o fim da escala 6x1 passou na CCJ e agora o PT já analisa o número de votos necessários para a votação no plenário do Senado, aí sim passar para a mão do presidente Lula sancionar a lei do fim da escala 6x1. Que pressa, hein, meus amigos, para aprovar isso dentro desse período de campanha política para a presidência. Que pressa, né, meus amigos? Que pressa, que celeridade para poder usar isso aí na campanha. Certos projetos de lei, aliás, PEC, em período eleitoral, não deveria ser votado. Mas, enfim, não cabe a mim, não cabe a nós. A gente só observa, traz a notícia e você forma a sua opinião. Daqui a pouco a gente fala mais sobre isso.
3: Falar da Mega Sena, que pode pagar hoje 41 milhões de reais, hein? Tem a previsão do tempo também. Tá um pouco friozinho agora de manhã, né, Vitor Marcos?
2: Verdade.
3: 14 graus aí,
2: hein? Mínimas de 14, máximas de 31, após aí uma chuvinha que trouxe a queda da temperatura, possibilidade de subir um pouco aí no sexta pro sábado, chuvas à vistas também aí pra semana que vem, e a gente conta pra você mais sobre a previsão do tempo.
3: 5 minutos com Alexandre Garcia, no final as notícias do esporte aí, né, Copa do Brasil e o Flamengo que venceu o jogo de ontem atrasado, encostou no Palmeiras ali no Brasileirão. Né?
2: E o Palmeiras que avançou após o 0x0 com o Santos na Vila Belmiro, e nós dois de verde hoje, foi alguma coisa assim com referência a isso, ou foi pura casualidade? Não,
3: casualidade,
2: né? Então tá bom, né? Então tá bom. Os dois de verdes, apesar de vocês não estarem vendo aí o Daniel por baixo de verde, os dois no mesmo tom de verde, palestra.
3: Digamos que eu estou de bugrino hoje aqui.
2: Bugrino?
3: Isso.
2: Do Guarani? Guarani. Ah, entendi. E eu tô de Chapecó, então. Chapecoense aí.
3: Tem um detalhe em vermelho, né? A sua
2: parece mais ainda com o palestra. Meu Deus!
3: Faltou um azul aí.
2: Não, sai fora! Ó, Dani, vamos pro que importa aí, as participações aí dos nossos internautas e ouvintes também ligadinhos do arroba Rádio RBFM e no Zap Zap conosco, começando pela live.
3: A Mari de Fátima aqui na live, Jerusa Figueiredo, Rafa Telecom, Rose Pereira também, a Ruth Silva, Antônio Dias, Carlos Alberto dos Santos, Lícia Salve, Dona Antônia Pavini, Sônia Fernandes e a Dulce Helena. E o João Carlos Fonseca acabou de chegar na live, tem o pessoal no WhatsApp também.
2: No Zap Zap, o Carlin lá no Racindib também, a Luana Pereira, a Irani no Racindib também, a galera do Extremo Norte, obrigado pelo carinho conosco. A Tati Benfato, tamo junto. Gisele Celestino, a Antônia no Jardim, Cláudia, Roseli Gonçalves, Maria Barcelos Leite também tá por aí. Hoje é aniversário do primo, o senhor Kleber Gandra, o nosso representante dos motoristas de aplicativo, queridão, sempre parceiro aí na sintonia. Um grande abraço pra você, Deus abençoe seu dia e sua vida, meu irmão, tamo junto. Luciana lá no Jardim União, beijão pra você, todo mundo ligadinho. Ontem encontrei no estacionamento ali do Bebedouro Shopping, o Adilson, a Rosângela, os coordenadores responsáveis ali pelo Auto Center da A-Power, que é baterias, que é pneus e também é um Auto Center top para o seu carro. Obrigado pelo carinho, toda a equipe da A-Power, tamo junto. Pingo Pintor tá por aí, o Alves Pinturas, ontem o Paulinho também passou conosco aí, a Suzy Bonelli Trevisan, beijão pra todo mundo, intervalinho comercial, daqui a pouquinho a gente volta.
5: E ótimo ter você colado aqui, bom dia!
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6: Voltamos com o seu Informativo RB no 88.3 FM, também aí nas redes sociais. Mandar um grande abraço aí pro Christian. 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E amanhã já tem sorteio aqui na RB.
7: Aô,
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7: Oswaldo Enes Aramela aqui na live, Elisete Fonseca, Aparecida Torres, Jair Gonzaga, Evelyn Alves, Ana Paula, Fabiano Leme, Cláudia Hernandes, Maria Leite, né? O César Lima também, a Duda Palharini, Maria Prata e a Fabiola Prata lá em Botafogo, Wesley Fernandes, Wesley Pintor, Tatiana Batista, Nelly Pelizares, Zoraide Alves, Luciana Albuquerque, Rod Borges, o Aparecido Antônio Alves também participando aqui na live, Cláudia Rose Constantino e o Jefim também, o Jefferson Cardoso, o pessoal também no WhatsApp, Maria Tomás, a Fátima Alves, a Beth Pesce, Silvia Felipe, Fernandinho Eletricista e o Valdeci Luiz, o Canela.
8: Rapaz.
7: E a Clarice na Chácara Santa Terezinha também, Rosa Maria e ele, Richard da Bebedouro Containers, né?
6: Grande beijo! 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Silvio Lainet, limpar ar-condicionados, Timasso tá por aí também, e o Joaquim lá da DM Agrícola, obrigado pelo carinho. Dani, quantas bolsas e cadastros de medula óssea foram possíveis aí coletar nesta última ação?
7: O Hemocentro informando, a última coleta noturna realizada na segunda-feira, foram coletadas 26 bolsas de sangue, muito bom, hein? Próximo aos 30 aí, né, Vitor? Um número bem esperado aí. E 3 novos cadastros de medula óssea também. A mobilização reforça a importância aí da solidariedade, contribuindo diretamente para o abastecimento dos estoques. O Hemocentro que está precisando muito, está com estoque baixo ali de sangue, né? E a próxima coleta, Vitor, o Hemocentro, já lembrando aqui, será no dia 14 de setembro. Sempre das 18 às 21 horas, coleta noturna nas segundas-feiras. E lembrar que tem também, né, as coletas regulares aí de terça a sábado, das 7 às 11h30 da manhã. Então aguardemos aí o próximo coleta, né, Vitor? Que continue nesse ritmo aí ou até aumente, né?
6: Sem dúvida, meu amigo. Sem dúvida. A gente vai atualizando aí. Quando que é a próxima, só repetindo?
7: 14 de setembro, hein?
6: 14 de setembro. Pula aí o feriado nacional no próximo. Ainda na área da saúde, vamos ouvir aí o prefeito Lucas Seren falando da produtividade nestes 4 meses de funcionamento do nosso tomógrafo no Hospital Municipal Júlia Pinto Caldeira. Vamos ouvir aí.
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1: Tá aí, coisa linda, pelas imagens aí, você não tá acompanhando, obviamente, mas pelas imagens no vídeo, no Facebook, no Instagram aí do prefeito Lucas Serem, dá pra ver a imagem do Siemens gigantesco ali do tomógrafo, trabalhando, funcionando, moderno, atendendo aí toda a população de Bebedouro e região, viu? Micro-região nossa também. Passar pro plantão policial e as ocorrências da Polícia Civil, da Guarda Civil Municipal, da Polícia Militar. Começando aí pela Polícia Civil, que aprofunda a investigação sobre tráfico e decreta prisão de 2 investigados aí na nossa cidade. Por meio da DISE, Delegacia de Entorpecentes, foi resultado aí a decretação das prisões preventivas dos indivíduos NDN e SAA, investigados por envolvimento com o tráfico de drogas em um estabelecimento comercial no bairro Residencial Bebedouro. A ocorrência teve início com a ação da Polícia Militar, que surpreendeu um adolescente, um indivíduo NDN, no interior do estabelecimento, na posse de farta quantidade de cocaína, valores em dinheiro e outros objetos que auxiliaram ali na investigação. Na ocasião, NDN foi preso em flagrante, mas recebeu liberdade provisória durante a audiência de custódia. Após a prisão inicial, a Polícia Civil aprofundou as investigações e reuniu novos elementos que fortaleceram substancialmente ali as provas contra NDN. As diligências também demonstraram que SAA, apontada como dona dos pontos de vendas de drogas, era proprietária e responsável pelo estabelecimento e por guardar ali e comercializar os entorpecentes. As investigações indicaram ainda que o estabelecimento funcionava como ponto estruturado de comercialização de drogas, com divisão de tarefas entre os envolvidos. Os investigados foram indiciados pelos crimes de tráfico de drogas e associação para o tráfico, com incidência da causa de aumento decorrente de envolvimento dos adolescentes. Além disso, durante as investigações, SAA foi presa em flagrante junto com o marido, justamente por tráfico de drogas, oportunidade em que foram apreendidos mais 2 quilos de cocaína. Rapaz, nesse novo caso, SAA também recebeu da justiça o benefício da liberdade provisória em audiência de custódia, enquanto o marido permaneceu ali preso. Diante de todo o conjunto probatório, o delegado de polícia responsável ali pela DIS, Dr. João Vitor Silvério, representou pela decretação das prisões preventivas de ambos, NDN e SAA. O pedido foi inicialmente indeferido em primeira instância, porém o Ministério Público, na esteira do entendimento da Polícia Civil, recorreu ao Tribunal de Justiça, que acolheu o recurso, decretando a prisão preventiva aí dos traficantes. 7:49. Passar para a ocorrência agora da Guarda Civil Municipal. Lembrando que hoje é dia do Guarda Civil, a nossa homenagem a todos os GCMs. Na madrugada do dia 2, a GCM prendeu 2 indivíduos em flagrante após uma sequência de crimes na região do Lago Artificial. Tudo começou na Praça Carlos Gomes, quando câmeras de monitoramento do CIS flagraram a dupla tentando assaltar 2 adolescentes para levar uma bicicleta. Os jovens reagiram, entraram em luta corporal, conseguiram salvar ali o bem. Com as características dos suspeitos, os GCMs iniciaram ali o cerco. O indivíduo com as iniciais ER foi capturado, deitado na escadaria da Praça Centenária. Com ele, os guardas acharam R$ 224,00 e 3 latas de cerveja verdinha. O segundo envolvido, identificado como as iniciais RAMS, tentou fugir, correndo por uma área de mata. Durante a perseguição, foram jogados vários objetos pelo caminho, como bijuterias, notas fiscais e muito mais. Ao checarem os papéis jogados, os guardas descobriram que os objetos...

0: objetos pertenciam ao comércio Varandas, que fica ali na Avenida do Lago mesmo. A equipe foi até o local e constatou que a porta de aço da loja tinha acabado de ser arrombada. O dono do comércio reconheceu todos os produtos recuperados. Diante do flagrante de furto qualificado e tentativa de roubo dos adolescentes, os dois criminosos receberam ali voz de prisão, passaram por atendimento médico e foram encaminhados ao plantão policial e ficaram presos à disposição da justiça. Tipo aquele filme, né? Uma Noite de Crime. Que loucura, cara. Meu Deus do céu.
1: E tem o caso ali, né, Vitor, da Elizabeth Rabassa, né, em depoimento...
0: Voltando!
1: É, em depoimento à justiça, a filha mais velha de Elizabeth, a Viviane Garnica, disse acreditar que a acusada matou a filha mais nova, a médica veterinária Natália Garnica, de 42 anos, por envenenamento em Pontal, né, em fevereiro de 2025. As alegações foram dadas esta semana durante a audiência de instrução do processo, ainda em fase inicial. Em resposta, Elizabeth alegou que as falas foram dadas para prejudicá-la. Em chamada como testemunha, Viviane Garnica afirmou não acreditar na inocência da mãe. Ela também mencionou os motivos, viu? Também ouvido pela justiça, o ex-marido Luiz Garnica, que foi casado com Elizabeth por 17 anos, afirmou que a mulher sempre colocou interesses financeiros acima de tudo e alegou que na data da morte da filha mais nova, ela fez um saque nas contas de Natália. Além disso, Antônio afirmou que a ex-mulher foi omissa no atendimento à filha no dia em que ela passou mal, né? Tá em andamento aí, né, Vitor? Vamos aguardar o desfecho aí.
0: Ela jura por Deus que não foi ela, Elizabeth Rabassa. E a própria irmã, a outra filha, diz que sim, foi ela. E seguem aí as audiências. A gente vai trazendo esses casos de repercussão a nível regional que impactam demais aí o nosso, nossa memória, nosso emocional também, porque a gente acaba se emocionando, né, com a gravidade do crime. Como, por exemplo, aqui em Bebedouro, os homens ali encontrados mortos no quintal da casa, no Jardim Eldorado, naquele caso envolvendo a Jussara. Então vira e mexe, casos de muita repercussão como estes, a gente vai trazendo aqui para nossa audiência também ficar atualizado de como anda. Guarda Civil Municipal de Bebedouro inicia o curso de formação e inaugura a escola de formação da GCM. É, através ali da Guarda Civil Municipal, foi iniciado na terça-feira o curso de formação de novos agentes, marcando um importante momento aí para a segurança pública do município. Pela primeira vez, a capacitação dos novos guardas estará sendo realizada pela própria Guarda Civil Municipal de Bebedouro, que está se tornando cada vez mais referência no estado. Parabéns à nossa GCM. Importante notícia nessa data tão especial. O curso aí tem como objetivo preparar os futuros guardas para os desafios da profissão, como a gente acabou de ler aí na ocorrência anterior, esse pega pra capar ali na região do lago, nessa noite de crimes desses dois indivíduos que acabaram presos pelos GCMs e com o auxílio do CIS, né? Então precisa realmente estar preparado para lidar com esses desafios aí da segurança pública. O secretário de Segurança Pública, Rogério Valverde, ministrou a primeira aula para a nova formação. Diz ele, abre aspas, a criação da escola de formação representa um novo capítulo na história da Guarda Civil Municipal de Bebedouro e demonstra o investimento do município, da prefeitura, na capacitação permanente dos profissionais que atuam diariamente na proteção e no cuidado da população. Finaliza aí o secretário de Segurança Pública, Dr. Rogério Valverde, o pai do Caetaninho. Grande abraço, valeu.
1: É, daqui a pouco é a corporação com mais integrantes, então, em nossa cidade.
0: E uma escola! Daqui a pouco o Bebedouro começa a receber a Guarda Civil de outras cidades. Muito legal essa notícia mesmo, viu? Assim como a da saúde também anterior do tomógrafo. Dani, participações!
1: É, o Bruno e a Maria aqui na live, Dani Batista, Daniel Dalmazo, Eduardo Moreira, Duzão Moreira aqui também. É, desculpe a minha ausência devido ao horário eleitoral.
0: A nossa é, também, Duzão. É, esses 25 minutos aí, podia colocar 3 horas da manhã. Ah, esse horário é muito doido aí, essa... Ouve quem quer, né? Mas fazer o quê?
1: Um abraço pra Janaína e pra Duda e Duzão do Dog More também, né? Lia Silva Martins, a Devani Soares Hermenegildo, né? Querendo participar do sorteio. Pedro Melo, Crislane Felipe, Rosali Custódio, Cláudia Rose Constantino, pessoal também pelo WhatsApp. A Laíde Paixão, Angélica Pereira e a Rosali Custódio e a Maria Tomásia também.
0: Beijão pra todo mundo, intervalinho comercial, daqui a pouquinho a gente volta.
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6: Voltamos com o seu Informativo RB no 88.3 FM, também nas redes sociais. Daqui a pouquinho o Rogério Papel aí chegando com consórcios, com aquela dica top. Mas antes, aquela participação do nosso timaço aí de ouvintes, internautas, no @ Rádio RBFM. César Lima tá por aqui, mandando seu alô, deixando o seu recadinho. A gente vai acompanhar aqui a Miriam Marucci também. Saudades de você, viu? Um beijão. Miriam, sabia que eu ainda tenho... O Andreoli vai ficar com um pouquinho de ciúmes agora. Andreoli, fica tranquilo, viu? Tá tudo bem. É que a Miriam nem trabalha com comercialização de pimentas. Você é o rei das pimentas, mas eu preciso lembrar desse fato. Há uns 3 anos atrás, a Miriam passou por aqui, deixou uma caixa de pitaia, goiabas, limões aí do sítio e deixou um vidro de pimenta malagueta no óleo. Miriam, até hoje, juro por Deus, nem precisaria disso, né? Eu tenho essa pimenta, eu coloco um pouquinho de azeite, um dentinho de alho, um pouquinho de sal. Até hoje, depois de comer a pimenta que você me deu, eu ainda sou, transpiro e como mais arroz, mais mandioquinha frita, batatinha frita, por causa dessa pimenta que você trouxe do seu sítio. Um beijo no seu coração, obrigado pelo carinho. Quem mais tá por aí, Dani?
7: É, o pessoal chegando aí para acompanhar o informativo, tem sorteio no finalzinho também, né, Vitor? Glaucio Alves Teixeira, Angela Puzzi, Rafael Rodrigo, todos os dias acompanhando aqui também, o Bruno e a Maria, pessoal no WhatsApp, o Marildo lá no Jardim Primavera, Nádia Romero e a Estela Duarte também.
6: Tá aí, ó, muito obrigado pelo carinho, dá para chamar ele agora, Rogério Papel, rei dos consórcios, chegando com um recadinho. Fala, rei! Vem com nós!
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6: 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Bom, a gente está acompanhando aí as notícias da PEC, do projeto de emenda ali à Constituição, que trata do fim da escala 6x1. Bom, hoje a gente já sabe, o trabalhador ali trabalha 6 dias e descansa 1. Quando não é no domingo, é uma folga ajustada ali na semana, de acordo com a atividade da empresa, restaurante, supermercado e devidos e tudo mais. Bom, aí desde o ano passado vem aquela pressa para aprovar aí a tal da PEC do fim da escala 6x1, passando por cima de estudos, de análises, de conversas com setores ali que analisam o impacto econômico também aí da questão das empresas, que vem aí passando por muitas e muitas dificuldades, principalmente, não estou fazendo defesa aqui de empresário de empresas não, gente, é colocar na balança os dois lados, principalmente do pequeno e médio empreendedor, empresário que está ali com sua padaria, sua farmácia, seu mini mercado, sua oficina mecânica, seu restaurante, que precisa ali de uma atenção, que já vai indo meio que esquisito das pernas economicamente, que tem ali seu quadro de funcionários com 4, 5, 8 funcionários, lojistas de shopping e muito mais. E essa lei empurrando goela abaixo só para fazer populismo de repente em períodos como este de campanha eleitoral, tem que ser tomado muito cuidado. É um assunto muito importante para ser tratado com o trabalhador, mas também muito importante para ser trabalhado, falado, conversado com o setor do empresariado, que já vem mal das pernas. O que, que adianta dar mais descanso ali pro trabalhador e as coisas começarem a encarecer, porque o empresário vai ter que contratar mais gente e vai repassar esse custo para quem? Pro consumidor, nos produtos, nos serviços. Ou não aguenta e fecha a empresa. Fechando a empresa, aqueles 4, 5 cargos ali, funcionários, o que que ficam? Desempregados. Então existe tudo uma balança para ser equilibrada, para se aprovar um projeto de lei tão importante para as duas áreas. Para o trabalhador, que merece sim, o trabalhador, hein? Que merece trabalhar e ter ali o seu descanso, mas também o suporte ao empresário que gera o emprego. Um precisa do outro, né? E olha o que aconteceu nessa quarta-feira ali. Passou na CCJ. O que é a CCJ? É a Comissão de Justiça do Senado. Esse projeto de lei, essa PEC, já passou na Câmara dos Deputados Federal. E aí vai para o Senado, que ali o Congresso é a somatória dos dois, do Senado e dos deputados. Passando pelo Senado, colocando em votação no Senado, aí sim vai para a caneta do presidente Lula para ser sancionado e a partir do ano que vem já começar a valer como transição para a jornada 5x2 ali, sem mexer no salário do trabalhador, transformando ali de 44 horas semanais para 40.

0: votada por todos os senadores. Aí, o que aconteceu essa semana? Esse buchicho aí com relação ao STF, o ministro Alexandre de Moraes e o líder do PT no Senado, o Randolph Rodrigues, está um pouquinho preocupado de repente não ter ali todos os votos necessários por causa desse momento inflamado e essa PEC não passar no Senado, aí dá piriri. Olha aí a preocupação deles. Não é com a questão da corrupção, dos envolvimentos em escândalos, em realmente analisar a vida do trabalhador e também do empresário que está ali na labuta no seu dia a dia. É olhar para os projetos ali políticos, né? E aí, olha só, o medo deles é deles não conseguirem ali os possíveis 51 votos. Eles contam com pelo menos 54 votos para passar, mas aí eles estão pensando em até adiar por alguns dias para a poeira baixar. E aí, o que acontece muitas vezes? Põe, presidente, para votar aí hoje, que hoje eu acho que dá. E aí vota e passa daquele jeito, né? Gente, é extremamente importante. A gente traz aqui a notícia através do Jornal da Record, do Portal R7, da Jovem Pan, do G1. Todas essas matérias que são trazidas por estes canais que a gente busca com muita seriedade. Tenta trazer um pouquinho de esclarecimento, de visão, para você formar a sua opinião aí, você que está nos acompanhando, tá bom? Que impacta direto na vida do bebedourense essa informação também, né, Dani?
1: Com certeza. Falando da Mega Sena, concurso 3053, pode pagar um prêmio, né? Às 21 horas na noite de hoje. O sorteio, as apostas podem ser feitas pela internet até às 20 horas. E a aposta mínima custa R$6, viu? 26 milhões aí o prêmio. E o pessoal, então, até às 20 horas pela internet, o sorteio às 21 horas, Mega Sena desta quinta-feira.
0: Previsão do tempo aí pra hoje, temperatura mínima na casa dos 14 graus, friozinho, Dani. Tá de duas blusas hoje, meu amigo? Moda na RB aqui, com o Daniel Esper. Daniel tá chique, hein, de verde, blusa nova, um grande abraço, meu irmão, tamo junto. Ó, voltando pra previsão do tempo, friozinho, 14 graus em Bebedouro é a temperatura mínima, máxima 29, se aproximando aí dos 30 graus da máxima, então friozinho, sem previsão de chuva, sol brilha bonito em Bebedouro agora, aquele sol quase que de primavera, mais top ainda, né? Temperatura agora em nossa cidade, 19 graus e esquentando. Reinaldo Pagé, obrigado pelo carinho. Samanta Guariglia também tá por aí. Bebedouro merece também. Mandando aqui o alô, participando conosco. Tá aqui mandando seu alô também. Obrigado pelo carinho e participação. Daniele Batista Lopes tá por aí. Fabiana Fernandes. Deugênio Gomes da Silva. Fátima Costa. Obrigado também a Miriam Maruti. Também a galera no Jardim Novular, a Célia. Beijão, obrigado pelo carinho. Luiz Mauro. Fabiana Ferreira, obrigado pelo carinho. Intervalinho comercial, daqui a pouquinho a gente volta com os esportes. Vai mandando seu alô.
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6: Olá, amigos de Bebedouro. Bom dia, ouvintes da RB 88.3 FM. No nosso encontro de hoje, eu vou falar sobre escolhas de Flávio para ministério que não tem agradado a eleitores de Flávio. E vou falar também sobre a força do eleitor, que é cidadão, que é pagador de impostos e que está com a cabeça no estádio de futebol e não no Congresso Nacional, na Assembleia Legislativa, na Câmara de Vereadores, e deixa os seus mandatários fazerem o que querem quando são representantes do eleitor. A origem do poder é o eleitor. Nós só vamos acertar a vida desse país quando todos estiverem mais politizados, ou seja, com mais informação sobre os seus representantes. Vou falar sobre os que vão se ausentar, por exemplo, os que querem se ausentar. Já imaginaram 40 milhões de brasileiros que podem decidir as eleições e não vão decidir, deixar que os outros decidam? Eu tenho falado aqui do peso moral de uma autoridade quando ela se esvazia. Fica um vácuo de autoridade quando há um vácuo de moral. É o caso de Toffoli, que voltou atrás na decisão sobre Renan, por coincidência, no mesmo dia em que a Polícia Federal mostra as provas de ligação muito íntima entre Vorcaro e Moraes. Né? Moraes aparece como consultor, conselheiro, advogado de Vorcaro, né? Que dá 300 mil em cartão de crédito para cada filho de Moraes, faz negócio de jatinho com a mulher de Moraes, né? Faz um contrato de mais de 130 milhões que é revisado no computador de Moraes, aparece o procurador da República dizendo que tem saudade de Vorcaro, e aparece uma referência de legalidade no Supremo, que é o ministro André Mendonça,
7: que, com base na Constituição, diz, olha, o Supremo é o tribunal que julga por crimes comuns os ministros do Supremo. Portanto, há indícios fortíssimos e precisamos investigar. E, como a Constituição exige moralidade e publicidade, vamos pôr tudo às claras, né? Agora o Supremo vai ter que tomar uma atitude. E o Senado também, né? Bom, isso posto, uma outra questão que está causando estranheza em muitos dos seguidores de Flávio é o anúncio de ministros que apoiavam Lula, né? Primeiro foi ministro da Saúde, Cláudio Lautenberg, diretor lá do Hospital Einstein, né? Não agradou uma grande parte dos seguidores de Flávio. E agora, pelo menos é o que está no noticiário, ele teve um jantar, Flávio, com banqueiros, na casa de um banqueiro que na última eleição apoiou Lula e criticou muito o pai de Flávio, Jair Bolsonaro. O banqueiro hoje é o Marcelo Caiat. Ele é de uma dessas financeiras que administram fundos, né? E foi apresentado a Flávio como indicação para ser ministro da Fazenda pelo Trabuco, do Bradesco, o Maluli Filho, do Itaú, o Finkelstein, do Santander, o Campos Neto, do Nubank, o D. Richard, da Gerdau, e o João... É esse da Esfera, né? Tava lá Daniela Marques. E eles, quando falaram que ela seria muito boa para o Gabinete Civil, que é o órgão que gerencia a ligação entre o presidente e os ministérios, né? E aí houve aplausos, é o que conta a notícia. O dono da casa, o anfitrião, o Caiat, diz que já recebeu lá em outros tempos o Caiado, o ACM Neto, o Haddad, o Boulos. Ele é um violonista clássico e formado em business, ou em negócios, economia, etc., em Stanford, lá nos Estados Unidos. Mas, enfim, essas coisas, né, dão o que falar, porque fica entre os eleitores de Flávio há aspirações, né? E essa é a grande questão da necessidade de reformas políticas no Brasil. Aproximar mais o eleitor, o cidadão, o pagador de impostos, dos seus representantes. Ontem eu estava cortando cabelo e na cadeira ao lado, dois homens, né, o cabeleireiro e o cliente, o tempo todo só falaram em futebol. E eu fiquei pensando assim, pois é, o pessoal que se reúne no Congresso Nacional fica muito satisfeito quando os eleitores não saem de um estádio de futebol, porque eles podem fazer o que quer, mesmo não sendo os mandantes. Os mandantes estão lá no estádio de futebol esperando um gol. Mas só que o gol não vai mudar nada no dia seguinte. Agora, um voto lá no Congresso muda, sim, a vida dos filhos e netos desses torcedores. Acho que uma das coisas que a gente precisa é politização, informação. Porque eu estou vendo que de 30, 40 milhões de eleitores não vão participar da eleição, não estão querendo. E eles são decisivos, né? Inclusive os que têm mais de 70 não precisam votar e os que têm 16 e 17 anos não precisam votar, que votem. Não deixem para os outros escolher o futuro de vocês.
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10: Voltamos para o último bloco do seu informativo RB. Últimos minutinhos para você poder participar, mandar o seu alô, concorrer aí ao restaurante Sabor de Casa do São Paulino amigo Ítalo. É, que tá certinho aqui conosco, mandando aquele alôzaço da família Treviso. 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Dani!
11: É, isso aí. Ficou chique aí, hein? Você falando do cardápio chique, Sabor bem. De Casa. É, muito
10: mais
11: bom.
10: Mais chique ainda vai ficar a gente almoçando essa Marmitex aqui hoje.
11: É, pois é. Falar aqui da Zezé Merkides participando na live, da Anne Bernardes, a vó Nilda, né? Também aqui... chegando com a gente o Reinaldo Pagé, a Samanta, todo mundo tá no sorteio daqui a pouquinho. Maria Aparecida Martins aqui no WhatsApp. Falar de esportes agora então, Vitor. Ontem teve aquele jogo atrasado da quarta, um dos jogos atrasados, né? Teve um ontem, pela quarta rodada do Brasileirão. O Flamengo no Maracanã venceu o Mirassol por 2-0, os dois gols do primeiro tempo. Depois o Flamengo segurou o jogo e agora encostou no Palmeiras ali, tá apenas um ponto atrás. Palmeiras 52, Flamengo 51. Os dois aí que vão brigar pelo título, né? O terceiro, Atlético Paranaense, tem 45, mas dificilmente ele vai disputar o título, vai brigar pela Libertadores mesmo. E vai ter o confronto direto dos dois, né, Vitor? Em São Paulo. É, então vamos aguardar aí esse jogaço que vai ser Palmeiras e Flamengo e que os dois vão brigar até o final ali, você pode ter certeza, viu? Copa do Brasil ontem, mais dois jogos de volta aí das quartas de final. Na Vila Belmiro, Santos e Palmeiras 0-0, primeiro jogo 3-0 pro Palmeiras. O Santos tentou alguma coisa ontem, viu, Vitor? Mas o time é um pouco limitado também. Palmeiras se segurou, teve uns contra-ataques ali, também não aproveitou, não forçou muita coisa. Segurou o resultado, jogou com o resultado e tá na semifinal, vai enfrentar o Vasco, que fez 2-0 no Vitória, no Barradão, hein? Vasco venceu os dois jogos, em São Januário 1-0 e ontem 2-0, e Palmeiras e Vasco uma semifinal, a outra Atlético Mineiro vai aguardar aí o vencedor de hoje. Esse jogo eu também não perco por nada, Grêmio e Inter na Arena do Grêmio, primeiro jogo 0-0. Pode escrever aí mais um jogo que vai ter confusão, viu, Vitor? Grenal ali é complicado também. Então amanhã aí a gente fala do resultado e o último classificado para a semifinal da Copa do Brasil. Amanhã a gente fala muito de Série A e Série B rodada no final de semana.
10: Sem dúvida, meu amigo, sem dúvida. Parabéns aí ao Palmeiras, que avançou aí para a semifinal da Copa do Brasil. O Flamengo deu uma encostadinha no Campeonato Brasileiro, a gente vai acompanhando aí. No US Open dos Estados Unidos não tem brasileiro, o João Fonseca só vai disputar agora o ATP 500, no momento Oral Única a gente vai contando tudo pra você. Já conosco, apostos aqui pra daqui a pouquinho começar essa quintaneja top, Claudinha Fran, muito bom dia.
12: Bom dia, Vitor, bom dia, Dani, bom dia, ouvintes RB, chegou a quinta, pré-sexta, final de semana, ó, que delícia, já estamos avistando aí, quintaneja, daqui a pouquinho.
10: Quintaneja sertanejo.
12: Bom demais.
10: Tá aí, ó. Bora então conhecer o sortudo ou a sortuda que vai lá pro restaurante Sabor de Casa do amigo Ítalo ali atrás da prefeitura retirar seu Marmitex grandão. Topzera, saboroso.
12: Deogênio Gomes da Silva.
10: Vulgo.
12: Gatinho.
10: Tá aí, ó, o gatinho lá do Posto Milho. Um grande abraço, meu irmão. A gente vai entrar em contato com você. Hoje você vai almoçar na conta do Ítalo e da família Treviso lá na restaurante Sabor de Casa. Gente, eu vou indo. Ela vem vindo. Zezé Merkid, Fabiola Prata. Beijão pra vocês. É uma ótima quinta-feira. Bom dia, RB, com muito sertanejo pra você. 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

0: 8 horas e 42 minutos. Bom dia para você. Quinta-feira já, pré-sexta, final de semana pintando por aí. Ó, que delícia! E a gente tá aqui para te fazer companhia nesta quinta, Neja, não é, Dani?
1: É isso aí, Claudinha. Bom dia a todos. Que tenhamos uma ótima quinta-feira e um ótimo final de semana, já pode
0: claro,
1: se dizer, né, Claudinha?
0: Já vamos, tá aí, né? Já vamos avistando o final de semana. Quinta-feira é um dia maravilhoso, a gente se sente muito animado, né? Ah, olha aí, a gente vai sortear o Marmitex da Branca de Neve Marmitaria, que está de casa nova na Rubião Júnior 311, um quarteirão antes ali da escola Conrado Caldeira, viu? Prédio próprio, novo, vai lá conhecer. 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Dani, reforça o WhatsApp para gente.
1: É o 17996018304.
0: Vamos lá, então, porque é Quintaneja, Dani. Ó, que delícia.
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0: E para abrir a nossa Quintaneja, Zé Neto e Cristiano, cadeira cativa.

0: gostou, faz barulho aí.
1: É, quem gostou, pede uma também. Uma música sertaneja na nossa Quintaneja aqui na RB. Bom dia, RB. Maria Aparecida Martins, grande abraço, querida. Rose do Santa Terezinha, Leonardo, eu deixaria tudo se preciso fosse. Essa música é bonita, hein? No bolo da Carolyn, Claudinha. Por favor. Ah, coloca aí o nome da filha da minha amiga, que tá fazendo aniversário, Alícia. Já vou colocar, minha linda, felicidades a ela. Silvinha Felipe, tudo bem com você? Ótima quinta-feira para nós. Ai, põe sua boca mente, Dana Castela, vou tocar. 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
3: São 8 horas e 54 minutos, com esse horário político que é obrigatório, tá uma loucura o nosso tempo aqui, gente. Então hoje nem vamos fazer o baú musical sertanejo para atender todos os pedidos musicais. Vão pedindo a sua música sertaneja aí, tá? Que a gente vai tocando, a Dulce Helena tá aí. Lembrando do aniversário da Vivi, querida, protetora de animais, a Viviane Vasconcelos, hoje é o dia dela. É, a Dulce tá mandando parabéns. Parabéns, Vivi, linda, Deus abençoe, escolta de vagalumes para ela. Rick Renner, Isabel Camargo, melhoras aí, lindona, um beijo no seu coração. Temos aí o Roger Pipas, que vamos de Christian Ralph hoje pra ele, que ele ama, adora, né? Irani dos Três Marias, boa sorte no sorteio. Silvinha Felipe, tá só curtindo, minha linda? A Ana Castela, a gente vai tocar. Olha quem tá aí com a gente, a Eva Custanari, ó, Evinha, nosso ouvinte, um beijo, Eva. Beth Pessi, tudo bem com você? Luiz Mauro, Ronaldo Viola, Claudinha Prisioneiro, manda aí, Dona Neide Machado, Fabiano Leme, opa! Zoraide, Residencial Bebedouro, Luciana do União, Claudinha, coloca meu filho Rafael no sorteio do bolo da Caroline. Aniversário dele é dia 23 de setembro, já vou colocar a Ângela Pulzi. Vamos de 60 dias apaixonado, Chitãozinho, Chororó, eita! Marildo, tudo bem aí no Primavera? Bruno e Marrone, é nisso que dá. Oi, só musicão. Tomara que dê tempo da gente atender todos os pedidos. Ê, Fabiola Prata. E você, Jorge Matheus? Aí já era, se der, Claudinha, encaixa aí. Opa, será que já era? Não, então vamos ver, vamos apertando aqui. Tatiana Batista, tudo bem com você? Ótima quinta. Jefferson Cardoso, Christian Ralph também, Claudinha, já pediram, vamos tocar uma linda. Já vamos então atender a Rose, do Santa Terezinha, com o Leonardo, eu deixaria tudo.

0: trazendo Leonardo, eu deixaria tudo, 8 horas e 59 minutos, Ângela, tudo bem aí no Residencial Bebedouro? Sérgio Reis, minha linda, dando tempo, gente, nós vamos tocar todas, tá? Só pedimos a compreensão de vocês, por conta do horário político, os blocos enormes, então tá uma loucura, mas vamos que vamos. Joaquim Demi Agrícola, tudo bem? Tati Benfato, como vai você? A Nilva, César Menotti Fabiano, Leilão, opa! Isabel Pacheco, Santa Terezinha, boa sorte no sorteio. Dona Magda do Santo Antônio, Carlinho do Racindibe com a gente também. Vamos passar o cardápio da Branca de Neve Marmitaria? 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
0: 9:05.
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0: Hoje é quinta-feira, pessoal. 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Cauani, boa sorte no sorteio. Bianca Alvim também participando. Clarice, da Chácara Santa Terezinha. Inclusive, ela falou de tocar Paulo Fernandes. Vamos ver se dá tempo, minha linda. Agora a gente vai atender a Silvinha Felipe com a Ana Castelo, Zé Felipe, sua boca mente.

0: 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Valdeci Luiz Canela. Como vai você? Ai, Claudinha. Pepeu Gomes, amanhã você pede essa, meu querido, hoje. Hoje é quintaneja, sertanejo bom demais. Olha o Marinho, lá de Itaiúva, Dani. Grande abraço, pessoal de Itaiúva, Itaiaçu, toda a região, Taquaral, né? Giovana Almeida. Tudo bem? Aí manda um abraço para as meninas da transportadora Risso, a Cauane, a Rafaela, a Jennifer. Com certeza, Gilberto. Como vai? Daqui a pouquinho a gente volta.
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1: São 9 horas e 16 minutos, Quintanejo, sertanejo bom demais. Fernandinha, eletricista, tá com

Gente, Maria Leite querida, falando nisso, né? O nosso querido Kleber Gandra, Uber, primo da Maria Leite, tá fazendo aniversário também hoje. Felicidades, muita saúde, tá aqui no sorteio da Carolyn. Valdeci Luiz Canela, então vamos de Serenata de Amor. Tá lotado aqui, dando tempo, eu encaixo sim, viu? Tatiane Silva. Que tal, Eduardo Costa, se der tempo, Claudinha, imagina eu. Tá bom, meu amor. Olha, gente, a Carolyn, nós vamos sortear o bolo de aniversário desse mês, dia 25 de setembro, uma sexta-feira. Então, tem aniversariante aí de vida ou casamento? Alguém que você conheça que faz aniversário em setembro? Manda o nome pra gente aqui, boa sorte. Vamos atender a Dulce, querida, lá do Pedro Maia, né? A Viviane Vasconcelos, aniversariante de hoje. Vivi, querida. Rick Renner, escolta de Vagalumes.

0: volta de vagalumes, que coisa linda, hein, gente? Os vagalumes, é, Ana Maria Salvador, que ama, Maria Tomásia, tudo bem com você? Claudinha, meu filho, fez aniversário dia primeiro. Manda o nome do filho aí, Maria Tomásia, pra gente colocar aqui no sorteio da Caroline. Cris Laine, poderia tocar uma do Chico Rei Paraná, ou Paraná, não sei, vamos ver aqui, minha linda, tem muitos pedidos, e olha, vem aí, inauguração, loja física, dia 12 de setembro, às 9 da manhã, da 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Ai, Claudinha, Maria Tomásia, aí o filho é o Everton Silva. Já tá aqui, Adilson, tudo bem contigo?
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3: 9:27.
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3: Doutor Luiz da Leal, daqui a pouquinho vai falar aí sobre a importância da vacinação, né? Tem caso de raiva por aí, gente. É, temos que cuidar do nosso bichinho. Antigamente tinha a vacina de graça da raiva, né? Mas agora não tem mais, então a gente tem que se preocupar com o bichinho e dar a vacina das doenças e da raiva também. Aparecido Antônio Alves, tudo bem? E seu filho Matheus com a gente, curtindo? Ah, Gustavo Lima, retrovisor. Dando tempo, a gente toca sim. Vardim, grande abraço. Ah, temos a Zoraide também. 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Fatiminha Alves, grande abraço, boa sorte no sorteio. Agora sim, nós vamos ouvir o Dr. Luiz, veterinário do Hospital Leal, falando da importância da vacinação. É com você, Luiz.
4: Bom dia, Claudinha. Bom dia a toda a equipe da RB e a todos os ouvintes. Quero pedir para você, ouvinte que está ligadinho na RB agora, que pare por apenas um minuto. Afinal, esta notícia é de interesse de toda a população e pode salvar vidas humanas. Nos últimos dias foi confirmado um caso de raiva em um cachorro no interior de São Paulo, em São João da Boa Vista. O animal não era vacinado e acabou vindo a óbito. Essa notícia precisa chamar a nossa atenção, porque a raiva não é uma doença simples, pessoal. A raiva, ela é uma zoonose grave, ou seja, pode passar dos animais para os seres humanos. E quando os sintomas aparecem em pessoas, a doença é considerada praticamente 100% letal. Os sinais podem envolver alterações neurológicas, agressividade, salivação intensa, dificuldade para engolir, paralisia, convulsões. O sofrimento, pessoal, é extremo. É uma doença devastadora para o animal e para a família. A forma mais segura de prevenção ainda é a vacinação contra a raiva. Cães e gatos precisam ser vacinados todos os anos contra a raiva, até o finalzinho da vida deles. Infelizmente, não existe mais campanhas públicas por parte da prefeitura, por parte do governo estadual e por parte do governo federal. Então, essa responsabilidade acaba sendo dos tutores. Se o seu cão ou gato está com a vacina de raiva atrasada, procure atendimento veterinário e regularize o quanto antes. Raiva mata, vacina protege. Quem ama, cuida. Um excelente dia e um excelente final de semana que se aproxima. Fiquem com Deus e obrigado.
3: Obrigada, doutor Luiz. É isso aí, quem tem bichinho aí, gente, todo ano tem que vacinar contra as doenças e contra a raiva também, viu? 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Devanir, tudo bem aí, Nova Alvorada? Vamos de música agora, vamos de Christian Ralph, é isso, Dani? O Jefferson quer, o Roger Pipas querido, trato? É trato.

0: música linda, hein? Christian Ralph, Trato é Trato. 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Ellen Marques, coloca o nome da minha mãe Rosa no sorteio do bolo da Carolyn, Claudinho, hoje é aniversário dela, ó, que linda, felicidades, dona Rosa. Juliana Cássia, tudo bem com você? A gente já volta.
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3: 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Deixa eu mandar um beijão pra Ruth Silva, que tá aí acompanhando a gente também, né? O Antônio Dias, o Tuca, querido. E já vamos atender o Mauro, Dona Neide Machado, Ronaldo Viola e João Carvalho, prisioneiro.

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0: 9:51.
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5: Olá, sou o treinador André Cucciaro e trago uma dica de saúde para você. Caminhada e musculação podem ser feitos no mesmo dia? Essa é uma dúvida frequente dos praticantes de exercício físico. Se for possível fazer em dias alternados, sem dúvida o rendimento de ambas as atividades será melhor. Mas se não houver essa possibilidade, você pode sim realizar as atividades no mesmo dia. Nesse caso, eu recomendo que você analise os seus objetivos com exercício físico para determinar qual atividade você fará primeiro. Se o principal objetivo é o trabalho aeróbio, faça a caminhada primeiro. Se for a musculação, então deixe a caminhada para o final. Essa foi a dica de hoje e a qualquer momento eu volto com mais dicas para você.
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0: Deixa eu mandar um abraço para a Edilene, querida, né? O maridão, o pastor Leandro, a Edilene que está lá na CQ Logística acompanhando a gente, o Jefinho também no supermercado São Francisco, ali na Duque de Caxias. Ô, Antônia no Cláudia. Um beijo, Antônia. E agora nós vamos atender a Ângela Puzzi, lá no São Benedito, Chitãozinho e Chororó, 60 dias apaixonado.

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0: 5 minutinhos para as 10 da manhã. E hoje é quinta-feira, gente. 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Fatiminha do Centenário, como vai você, lindona? Clebson Eduardo, Quinto. Angela Puzzi, agradecendo a música. Wagner Henrique, como vai, meu amigo? Estela Duarte, grande abraço. Zezé Merquides no Cláudia, boa sorte no sorteio.
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3: 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Rosimeire Andrade, tudo bem? Boa sorte no sorteio, né? Todo mundo que tá participando vai estar no sorteio daqui a pouquinho. 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E nós vamos sortear um bolo simples gostoso do Mister Massas, também com muitas delícias, na Adriano Garrido 121, pertinho do Unifafib. A Doricélia Alves está aí acompanhando a gente. Vamos agora para o momento gospel de hoje, né? É, Rafael Melo, Vou Curar Você.
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1: Patrícia Lima na Sofia com a gente. Luiz Maciel da Sequia Logística também. Gisele Celestino. 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
7: 10h16.
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7: Ah, quintaneja, sertanejo, bom demais. Que delícia ter a companhia de vocês. Já é final de semana, pré-sexta. Vamos de Bruno e Marrone agora. Marildo tá lá no Primavera, é nisso que dá.

0: 10h19, vamos faturar. A gente já volta com mais músicas na nossa Quintaneja.
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0: 10 horas e 25 minutos. Vamos atender mais um pedido musical na nossa Quintaneja. Olha aí, Fabiola lá em Botafogo, Jorge Matheus, aí já era.

É, aí já era, né? 10 horas e 28 minutos. Daqui a pouquinho, às 11 a rotativa. Já estamos organizando tudo por aqui para você ficar bem informado pelo rádio, na live da rotativa. Vai curtindo a programação da nossa Quintaneja. Agora vamos atender a Tatiane Silva, né? Eduardo Costa. Imagina eu, até às 11.

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2: 10:33.
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1: Pontualmente 11 horas. Bom dia, Bebedouro. Bom dia, ouvintes da região da Zona Rural. Já estamos na quinta-feira, pré-sexta. Olha, final de semana pintando por aí. Hoje, dia 3 de setembro de 2026. E já está no ar a edição de número 21.019 da Rotativa RB. Hoje é dia do Guarda Civil e dia do Biólogo. Na mesa de som, Daniel Souza. Central técnica, Natan Molina. Apresentação, Claudinha Fran.
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1: Júlio Belingieri, coordenador do curso de Ciências Contábeis do Unifafib, fala aqui na Rotativa sobre endividamento das famílias brasileiras. Bebedouro tem menor média mensal de sinistros de trânsito desde 2019. Dr. Luiz Henrique, do Hospital Leal, faz um alerta aos donos de pets sobre a importância da vacinação contra as doenças e também da raiva. Dias 26 e 27 de setembro tem vestibular do Unifafib. Dr. Rafael Catani, pró-reitor, fala mais sobre o assunto. Vamos conferir também na edição de hoje da Rotativa RB o boletim policial, as notícias do Brasil e do mundo com Alexandre Ricarte, o Time News, as informações do esporte com o apresentador De Luca e os destaques do dia comentados nos 5 minutos com Alexandre Garcia. Já está no ar Rotativa RB desta quinta-feira, 3 de setembro. Um bom dia a todos.
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16: São 11 horas e 7 minutos. Agradecendo os nossos ouvintes pelo rádio, que são muitos. Na live da Rotativa já estamos vendo Kleber Silva Martins, a Fabiola, a Regiane Dias, a Soninha Fernandes, a Zezé Merquides, a Gláucia Alves Teixeira. Gratidão a todos. A Rose Pereira acabou de entrar também. Estamos recebendo hoje Rogério, né, papel, Craft Consórcios e Negócios. Fazia tempo que ele não passava por aqui. Rogério tá aqui, vai falar do consórcio, vai falar de um prêmio maravilhoso que ele ganhou, junto aqui o Bruno Kimura também, que é o gerente regional, né, aí do estado de São Paulo, da Recon. Rogério, tudo bem com você?
17: Tudo bem, Claudinha? Bom dia para você, bom dia a todos que nos acompanham aí pela live. É um prazer estar falando com todos vocês. Mais uma vez, né, há anos falando aqui na RB, né, sobre consórcio, né, ajudando pessoas realmente a conquistar aqueles bens que tanto sonha, né, desde a sua moto, do seu carro, do seu caminhão, da sua 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Recon na nossa cidade, em todo o Brasil.
16: E o Bruno Kimura está aqui representando aí a Recon, né, com um prêmio maravilhoso para o Rogério. Como vai, Bruno?
18: Tudo bem, bom dia, bem. Claudinha, bom dia a todos que estão ouvindo a rádio. Muito obrigado pelo convite, antes de mais nada, né, com grande satisfação que a gente vem aqui até a cidade de Bebedouro, né, entregar esse prêmio para o Rogério, que esse ano completa 15 anos de Recon, de parceria, né? Na verdade, não é nem parceria, né? O cara já faz parte da família Recon, né? A verdade é essa. Um cara totalmente íntegro, trabalha de forma correta. Não basta apenas vender, tem que ter qualidade nas vendas para poder ter esse tipo de premiação dentro da Recon, que é uma coisa que a gente trabalha com de forma muito correta, de forma muito clara, muito honesta, né? Esse é o espírito da Recon e é isso que a gente quer. A gente vem premiar ele justamente por isso, que ele está de acordo com isso.
16: Vocês prezam por isso e muito. Ele completa, né, o Rogério?
18: Com certeza
17: absoluta. É isso, né, Claudinha? Primeiramente, além de agradecer ao Bruno, agradecer também ao Consórcio Nacional Recon, ao Alisson, né, o Oswaldo, que é o pai dele, a mãe também, né, a todos os diretores, funcionários da Recon, que fazem parte também dessa grande conquista, né, e aos nossos, principalmente aos nossos clientes. Não é fácil ganhar essa premiação, não, eu acho que já é desde o início, quando surgiu, né? Nós Sim. ganhamos todos os anos, devido aí ao atendimento, não é somente venda. Eu costumo dizer, né, Claudinha, que vender o consórcio é simples, porque o consórcio é um produto excepcional, porque não tem juros. Né?
16: Já se vende,
17: já
16: né?
17: Já se vende. Agora, a grande sacada e o grande compromisso da Craft, de toda a minha equipe, é dar todo o suporte para o consorciado, desde o primeiro atendimento até a sua contemplação, e que ele pode voltar para fazer mais investimento. Então, esta premiação, Claudinha, eu quero dedicar a todos os clientes da Craft Consórcio, do Consórcio Nacional Recon. 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
17: Graças a Deus, né? 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Né?
16: Só gratidão, né, Rogério?
17: Só gratidão, né? 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E essa premiação só é possível devido, né, à credibilidade da Craft Consórcio e o carinho de todos os nossos clientes. 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
17: Isso, inclusive já pessoas já participaram, né, da live, dizendo que mora lá na Itália, mora na Espanha, Portugal, na Inglaterra nós temos, que são pessoas que moram, têm a família aqui em Bebedouro na região, que estão em outros países, vai fazendo o consórcio principalmente do imóvel e comprando imóvel, não somente aqui como na região, para quando voltar, estar com uma vida estabilizada, uns aluguéis aí, né, para manter uma qualidade de vida boa. 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
16: Bruno Kimura, quero agradecer muito sua presença aqui nesse momento tão especial para a Craft Consórcios.
18: Eu, né, que agradeço o convite, desculpa as minhas palavras aí, porque eu sou um principiante nisso daqui, né? Um amador, né? Mas muito obrigado e espero voltar de 6 em 6 meses. Espero não, né? Eu vou voltar porque a qualidade do Rogério é indiscutível.
16: Vende muito, né? Graças a Deus, né?
17: Demais. É isso. Então, você que nos acompanha pela live, nos ouve pela Rádio Bebedouro, quer fazer um investimento seguro, de forma tranquila, pagando por...

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0: Obrigado, Claudinha. 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
1: Grande abraço, viu, Bruno?
2: Muito obrigado. Bom dia.
1: Bom dia. 11 horas e 13 minutos, Neuza Burbulho com a gente, César Lima, Maria Leite, lembrando do aniversário do Kleber Gandra, grande abraço, felicidades, Zoraide Alves, Elisabel, Rose também com a gente pelo rádio, muitos ouvintes, breve intervalo, a gente já volta na rotativa.
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4: São 11 horas e 20 minutos. Kleber Gandra está acompanhando pelo rádio, fazendo aniversário hoje. Hoje quem faz aniversário também é a Viviane Vasconcelos, a Vivi querida protetora. Olha, Cris Laine Felipe está aí pela live. Carlos Alberto dos Santos, Vanderlei Silva, Rê Santos, Maria Iraides Argiona, Sueli Caboclo, Tom, estão todos aí na live da Rotativa. E a Mega Sena pode pagar hoje? 41 milhões de reais, hein? É o concurso 3.053 da Mega Sena. Sorteio hoje às 9 da noite em São Paulo. Aposta mínima para a Mega custa R$6. Pode ser realizada também pela internet. E o prêmio? 41 milhões de reais. Vamos ouvir agora o Júlio Belingieri. Ele é professor, ele é coordenador do curso de Ciências Contábeis do Unifafib. Ele vai falar aqui na Rotativa para a gente de um assunto importantíssimo sobre endividamento das famílias brasileiras.
5: Bom dia, Claudinha. Bom dia aos ouvintes da Rádio Bebedouro. É com satisfação que eu venho falar um pouco com você e com o seu público sobre um assunto muito importante na nossa economia e que tem se agravado cada vez mais, infelizmente, que é o endividamento das famílias brasileiras. Nós temos dados recentes que mostram que mais de 80% das nossas famílias estão endividadas. As pessoas estão com dívida no cartão de crédito, no cheque especial, com dívidas em banco, e isso compromete bastante a saúde financeira e até mental da população e dificulta o próprio crescimento do país. Eu queria dividir um pouco com vocês algumas reflexões sobre esse assunto que tem afligido a todos nós, né, de modo direto ou indireto. Eu acho que, em primeiro lugar, nós temos que dizer que ter uma dívida não significa necessariamente que a pessoa está numa situação financeira ruim, né, porque nós temos dívidas, entre aspas, boas, né? Então, um exemplo é um financiamento imobiliário, né? Então, a família lá entrou no financiamento, comprou uma casa e está pagando o financiamento lá por 5, 10, 15 ou até 20 anos. Então isso é uma dívida até certo ponto boa, que vai aumentar o ativo dessa família no longo prazo. A pessoa vai ter uma casa, vai sair do aluguel e vai ficar tudo certo, né, quando ela acabar essa dívida. Uma dívida necessariamente não é algo ruim por natureza. O problema aparece quando as dívidas crescem muito rapidamente e crescem muito mais do que a renda e passam a comprometer uma parcela muito grande do orçamento familiar. Então aí que começa a surgir o problema. Motivos que leva a isso, Claudinho, no Brasil ultimamente, né, são alguns que eu vou citar aqui os principais. Primeira coisa, a facilidade do crédito, né? Cada vez mais é fácil tomar crédito, né? Tanto crédito consignado, por exemplo, quanto crédito em banco, né? Ficou mais fácil tomar crédito. E, segundo lugar, esse crédito ficou mais caro. Você vê hoje quanto que estão as taxas de juros do mercado, estão muito altas, né? Nós estamos num patamar aí com juros historicamente muito alto. A taxa Selic está perto de 14% ao ano. E olha que é a taxa básica, né? A Selic é a taxa inicial, né? Uma taxa de financiamento, né, de dívida, é muito maior que essa, né? Em especial taxa de cartão de crédito, cheque especial, as taxas são muito maiores que essa, né? E as taxas estão muito altas. Então as pessoas se endividam, depois elas não conseguem pagar porque a taxa está alta. Outro fator também, Claudinha, é a questão do aumento do custo de vida. Embora a inflação do Brasil esteja relativamente controlada, né? A inflação não está subindo tanto tanto quanto subia antes, as coisas estão muito caras, né? Principalmente alimentos. Tudo está caro, está num patamar alto. As coisas não estão subindo mês a mês, mas elas estão num patamar elevado, né? Então, você, desde alimentos, até mesmo um carro, até mesmo um imóvel, uma casa, até mesmo um eletrodoméstico. Então, as coisas estão num patamar muito elevado. Então, as pessoas, ainda mais as pessoas de renda mais baixa, precisam, às vezes, comprar alguma coisa financiada. E aí elas entram nessa dívida. Então, acaba sendo um círculo vicioso. E um último fator que eu poderia acrescentar nessa história, aquela linha de causas do nosso maior endividamento, é a expansão nos últimos anos das bets. Nós temos estudos que mostram que cada vez mais as pessoas estão comprando, gastando, apostando, né, em jogos online. E a gente sabe que a aposta, ela tem que ser meramente um divertimento. A pessoa tem que gastar ali o mínimo possível com isso, caso ela queira gastar, né? E não gastar grande parte da sua renda, que é o que está acontecendo com muitas famílias. As pessoas estão gastando em bets, estão perdendo tudo, né? Estão perdendo o controle desse jogo, e aí ela se endivida cada vez mais ainda. Então acaba sendo aí um outro problema, né, que origina o endividamento das famílias brasileiras. Como que a gente pode sair disso? Não há outra expressão que não seja a educação financeira. As pessoas precisam começar a entender mais de educação financeira, né? Os riscos de se endividar, como consumir de modo consciente, como poupar parte do seu dinheiro, como destinar o seu dinheiro para gastos mais úteis, né? E não para gastos mais supérfluos, por exemplo, como bets. Então, falta muito na nossa população, de modo geral, aquilo que chama de educação financeira. Por exemplo, saber renegociar as dívidas, né? Saber chegar lá para o gerente de banco ou seu cartão e fazer uma renegociação, que é possível fazer isso, né? Os bancos adoram fazer renegociação, eles têm que fazer, precisam fazer. As pessoas têm que aprender a sair dessa, de certa forma, né? Porque é um problema que vai surgir cada vez mais. E o governo está preocupado com isso. Porque pessoas endividadas acabam gastando menos depois, fica com o nome sujo e a economia não gira. Então acaba prejudicando até o próprio governo. Você percebe que ele lançou aí há um tempo atrás, aquele chamado Desenrola, para as pessoas saírem das dívidas. Isso não teve um efeito muito bom, né? Tanto que as pessoas continuaram endividadas e o governo teve que fazer um outro Desenrola agora recentemente, até de certa forma com uma preocupação até mesmo eleitoral, né? Ó, vamos tentar fazer uma coisa aqui para poder fazer as pessoas pararem de se endividar ou limpar o nome, porque tem uma eleição chegando aí. Então acaba sendo até uma preocupação, quase que questão eleitoral, que o governo quer que as pessoas, né, saindo disso aí. Mas resumindo a história, Claudinha, não é fácil, é um problema muito complexo, não será de uma hora para outra que isso vai se resolver. Nós temos grandes desafios pela frente aí para tentar reduzir esse índice, e depende muito do governo, depende muito da economia como, de modo geral, melhorar, né, o país voltar a crescer mais forte, os juros baixarem. Então, eu acho que um ponto central acaba sendo esse, né, tentar fazer com que os juros caiam aí no futuro. Primeiro tem que ser melhorar a economia, para depois os juros começarem a cair. Os juros caindo vai dar um alívio para as pessoas endividadas, e o mais importante que eu diria é as próprias famílias brasileiras passarem a se preocupar mais com educação financeira, né? Começarem a ler mais sobre isso, entender mais como funciona, passarem a ter um preparo, digamos, financeiro e até mesmo mental para poder colocar suas contas em dia, né? Eu acho que o grande segredo aí, para finalizar aí a conversa, são as pessoas, as famílias passarem a se conscientizar de que isso é uma coisa muito séria e passarem a se planejar melhor, né, para o futuro. Muito obrigado pelo espaço, Claudinha. Um abraço a você e um abraço a todos os ouvintes da Rádio Bebedouro.
4: Obrigada a você, Júlio. Um abraço também. Obrigada por participar com a gente, fazer esse alerta também, né? Isabel Camargo está aqui acompanhando na live, Elizabeth Carvalho, José Carlos Cobal, Fatiminha do Centenário pelo rádio. Vamos para o Time News, primeira edição, as notícias do Brasil e do mundo, com Alexandre Ricardo.
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6: Olá, tudo bem? Eu sou Alexandre Ricardo. Está começando a partir de agora mais uma edição do Time News. Vamos às informações. Chefe da Nvidia pede ao G20 regras para inteligência artificial focadas em problemas reais. 21 grandes bancos internacionais anunciam nova stablecoin em dólar para o primeiro semestre de 2027. Deputado dos Estados Unidos acusa Brasil de censura e apresenta projeto para proteger redes sociais. Ações da Magalu disparam mais de 24% após parceria com o Mercado Livre. Está começando o Time News.
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6: O CEO da NVIDIA, Jensen Huang, defendeu no encontro do G20 que as leis para a inteligência artificial foquem em problemas práticos do dia a dia e não em riscos teóricos. O executivo discursou ao lado de líderes da OpenAI e da Anthropic, alinhando-se à visão do governo americano por menos burocracia. O setor teme que exigências rígidas impostas pelos governos reduzam os lucros e atrasem o lançamento de novas tecnologias. 21 grandes bancos do mundo se reuniram para criar uma empresa nova focada em lançar uma stablecoin, uma moeda digital lastreada no dólar americano. O lançamento está previsto para o primeiro semestre de 2027. A empresa em si deve ser criada ainda no segundo semestre de 2026 e o nome ainda será divulgado depois. A moeda poderá ser usada por clientes do atacado, do mercado institucional e do varejo. Os usos destacados são pagamentos internacionais e liquidação de ativos digitais. No futuro, o plano é expandir para outras moedas do G7, com o euro sendo a prioridade. Entre os bancos que toparam o projeto estão Bank of America, Goldman Sachs, Wells Fargo, Santander, Deutsche Bank, UBS, Commerzbank, Scotiabank, PNC Financial Service, MUFG e o Citi. O deputado americano Mike Hulley usou o Brasil como exemplo para defender um projeto de lei que tenta impedir que ordens judiciais de outros países afetem empresas dos Estados Unidos. O parlamentar afirmou que o Brasil pune plataformas americanas e remove conteúdos de usuários sem justificativa adequada. A proposta reforça as críticas recentes de autoridades dos Estados Unidos sobre a aplicação das leis eleitorais brasileiras em redes sociais como o X. Os papéis do Magazine Luiza subiram mais de 24% na Bolsa de São Paulo depois que a empresa anunciou uma parceria com o Mercado Livre. O acordo prevê a venda dos produtos do Magalu direto na plataforma do Mercado Livre. As marcas envolvidas são Magazine Luiza, Kabum e Época Cosméticos. O grupo vai oferecer mais de 27 mil itens na plataforma, incluindo eletrodomésticos, móveis, games e cosméticos. A entrega fica por conta da Magalog, que tem mais de 3 bilhões de reais de receita em 2025.
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4: São 11 horas e 31 minutos. Soninha Martins está com a gente na live da Rotativa também, ficando bem informado. Jorge Alves, a Irani Batista, né? Isabel Camargo e pelo rádio. Muitos ouvintes em Bebedouro, região, zona rural. Breve intervalo e a gente já volta com mais notícias.
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13: São 11 horas e 38 minutos. Terezinha Cisporto, Terezinha querida, acompanhando a gente no centro da cidade, a Cláudia Hernandes também. Ah, o Marildo tá lá no Primavera, tá pelo rádio, a Fatiminha do Centenário. E agora nós vamos ouvir o Dr. Luiz Henrique, do Hospital Leal. Ele vai fazer um alerta aos donos de pet sobre a importância pessoal da vacinação contra as doenças, né? Uma vez por ano aí tem que vacinar o bichinho. E também da raiva, viu? Vamos ouvir o Dr. Luiz.
14: Bom dia, Claudinha. Bom dia a toda a equipe da RB e a todos os ouvintes. Quero pedir para você, ouvinte, que está ligadinho na RB agora, que pare por apenas um minuto. Afinal, esta notícia é de interesse de toda a população e pode salvar vidas humanas. Nos últimos dias foi confirmado um caso de raiva em um cachorro no interior de São Paulo, em São João da Boa Vista. O animal não era vacinado e acabou vindo a óbito. Essa notícia precisa chamar a nossa atenção, porque a raiva não é uma doença simples, pessoal. A raiva, ela é uma zoonose grave, ou seja, pode passar dos animais para os seres humanos. Quando os sintomas aparecem em pessoas, a doença é considerada praticamente 100% letal. Os sinais podem envolver alterações neurológicas, agressividade, salivação intensa, dificuldade para engolir, paralisia, convulsões. O sofrimento, pessoal, é extremo. É uma doença devastadora para o animal e para a família. A forma mais segura de prevenção ainda é a vacinação contra a raiva. Cães e gatos precisam ser vacinados todos os anos contra a raiva, até o finalzinho da vida deles. Infelizmente, não existe mais campanhas públicas por parte da prefeitura, por parte do governo estadual e por parte do governo federal. Então, essa responsabilidade acaba sendo dos tutores. Se o seu cão ou gato está com a vacina de raiva atrasada, procure atendimento veterinário e regularize o quanto antes. Raiva mata, vacina protege. Quem ama, cuida. Um excelente dia, excelente final de semana que se aproxima. Fiquem com Deus e obrigado.
13: Obrigada a você, doutor Luiz. É isso aí, o pessoal que tem bichinho aí de estimação, gente, vamos colocar a vacina em ordem das doenças e da raiva, viu? Lia Silva Martins está com a gente na live também. Agora vamos falar do vestibular do Unifafib que vem aí dias 26 e 27 de setembro. O doutor Rafael Catani, pró-reitor, ele fala mais sobre esse assunto.
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13: 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Ah, Neuzinha Bus, um beijo, lindona. Silas também. Gazeta de Bebedouro, sua última edição, que foi ontem, né, trouxe essa notícia, que Bebedouro tem menor média mensal de sinistros de trânsito desde 2019. Então, Bebedouro registrou 127 sinistros de trânsito nos 7 primeiros meses de 2026, segundo dados do InfoSiga, e o número corresponde a 54,3% das 234 ocorrências contabilizadas durante todo o ano passado. Na comparação entre janeiro e julho, houve queda de 8,6%, já que o mesmo período do ano passado de 2025 somava 139 registros. A média deste ano está em 18,1 sinistros por mês, a menor da série analisada desde 2019. Se o ritmo dos primeiros 7 meses permanecer, Bebedouro poderá encerrar 2026 com aproximadamente 218 ocorrências abaixo das 234 registradas o ano passado. Até então, menor resultado entre os anos completos de levantamento. O perfil das ocorrências também chama atenção: 70,1% são colisões e 96,1% dos sinistros foram não fatais. As motocicletas representam 47,3% dos veículos envolvidos. A segunda-feira concentra o maior número de sinistros, enquanto homens representam 65,7%. Das pessoas envolvidas. Temos notícias aqui da GCM, da polícia, vamos lá. da GCM temos uma violação a domicílio, ameaça, injúria e lesão corporal. Na noite de quarta-feira, portanto, ontem, a equipe da GCM, Guarda Civil Municipal, foi acionada via SECOM para atender a uma ocorrência de violação de domicílio e agressão física na Henrique Baininger, no Jardim São Carlos. Segundo o solicitante, seu vizinho teria invadido sua residência e o agredido com uma barra de ferro. No local, os agentes constataram uma discussão generalizada entre as partes e, após a intervenção da equipe para acalmar os ânimos, verificou-se que ambos os envolvidos apresentavam lesões corporais visíveis. O solicitante declarou que foi provocado e agredido fisicamente pelo vizinho e que sua esposa foi vítima de agressões verbais. Sustentou ainda que revidou as agressões apenas para exercer sua legítima defesa. Diante dos fatos, as partes foram qualificadas e conduzidas inicialmente ao Hospital Municipal, onde passaram por atendimento médico e exame de corpo de delito. Posteriormente, os envolvidos foram apresentados na Delegacia de Polícia Civil, onde a autoridade policial plantonista registrou a ocorrência e deliberou pela liberação das partes para providências futuras. Temos aqui da polícia, porte ilegal de arma e tráfico de drogas. Isso foi em Viradouro, dia 12.

0: Vamos aqui da polícia, porte ilegal de arma e tráfico de drogas. Isso foi em Viradouro. Dia 2, portanto, ontem, né, durante patrulhamento nas proximidades da escola Odulfo Guimarães, a equipe foi procurada por um adolescente que relatou estar sofrendo ameaças verbais e pressão psicológica por parte de seu pai. Durante o atendimento, informou que havia uma arma de fogo na residência e indicou o local onde estaria guardada. Com a entrada franqueada pela esposa do indivíduo, a equipe realizou diligências no imóvel, onde foram localizados uma pistola Beretta calibre 22, sete munições íntegras calibre 22 e 168 gramas de cocaína. Os fatos foram apresentados no plantão policial aqui de Bebedouro, sendo elaborado o respectivo boletim de ocorrência pelos crimes de porte ilegal de arma de fogo e tráfico de drogas. O indivíduo permaneceu à disposição da justiça. Temos notícia agora da Polícia Civil, vamos lá? Polícia Civil aprofunda investigação sobre tráfico de TJSP, decreta prisão de dois investigados aqui em Bebedouro. Então, o avanço das investigações conduzidas pela Polícia Civil aqui de Bebedouro por meio da Delegacia de Investigações sobre Entorpecentes, a DISE, resultou na decretação das prisões preventivas de NDN e SAA, investigados por envolvimento com o tráfico de drogas em um estabelecimento comercial localizado no bairro residencial Bebedouro. Ambos são considerados foragidos da justiça. A ocorrência teve início com uma ação da Polícia Militar que surpreendeu um adolescente, o NDN, no interior do estabelecimento, na posse de farta quantidade de cocaína, valores em dinheiro e outros objetos que auxiliaram na investigação. Na ocasião, o NDN foi preso em flagrante, mas recebeu liberdade provisória durante a audiência de custódia. Após a prisão inicial, a Polícia Civil aprofundou as investigações e reuniu novos elementos que fortaleceram substancialmente as provas contra a NDN. As diligências também demonstraram que SAA, apontada como dona de pontos de venda de drogas, era proprietária e responsável pelo estabelecimento utilizado para guardar e comercializar os entorpecentes. As investigações indicaram ainda que o estabelecimento funcionava como ponto estruturado de comercialização de drogas, com divisão de tarefas entre os envolvidos e utilização de adolescente na atividade criminosa. Os investigados foram indiciados pelos crimes de tráfico de drogas, associação para o tráfico, com incidência da causa de aumento decorrente do envolvimento de adolescente. Além disso, durante as investigações, SAA foi presa em flagrante, junto com o marido, justamente por tráfico de drogas, oportunidade em que foram apreendidos mais de 2 quilos de cocaína. Nesse novo caso, a SAA também recebeu da justiça o benefício da liberdade provisória em audiência de custódia, enquanto o marido permaneceu preso. E diante do conjunto probatório aí reunido, o delegado de polícia responsável pela DISE, o Dr. João Vitor Silvério, representou pela decretação das prisões preventivas de NDN e SAA. O pedido foi inicialmente indeferido em primeira instância, porém o Ministério Público, na esteira aí do entendimento da Polícia Civil, recorreu da decisão e o Tribunal de Justiça acolheu o recurso, decretando a prisão preventiva dos dois investigados. Os mandados de prisão foram expedidos na tarde de ontem, ou melhor, na tarde do dia 1º de setembro. E desde então, as forças policiais realizam diligências para localizar e capturar os acusados. Até o momento, porém, eles não foram encontrados e são considerados foragidos da justiça. Vamos agora ao Valdir Merquides da Zezé. Está acompanhando a gente na live, a Tatiana Batista também pelo rádio, a Fernandinha Eletricista está pelo rádio. Vamos agora para as últimas do esporte com o apresentador Deluca. Vamos lá?
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2: Quinta-feira, dia 3 de setembro, e por aqui a gente começa no seu rádio mais uma edição das últimas do esporte. Comigo, Deluca, todas as informações sobre o mundo da bola. Já dá aquele grau, aumenta o som e tamo junto aqui na melhor.
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2: Vamos falar do Palmeiras, que empatou sem gols com o Santos na Vila Belmiro ontem, avançou às semifinais da Copa do Brasil. O Verdão tinha construído uma vantagem de 3-0 no jogo de ida e administrou o resultado com tranquilidade. O adversário do Palmeiras na semi será o Vasco.
3: Vasco.
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2: Já o Vasco venceu Vitória por 2-0 ontem, jogando no Barradão em Salvador, e garantiu vaga nas semifinais da Copa do Brasil. Os gols foram marcados por Andrés Gomes e Puma Rodrigues, ambos perto do fim do jogo. É a terceira vez seguida que o Cruz Maltino

0: chega à semifinal da competição. O adversário da próxima fase será o Palmeiras, que eliminou o Santos.
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0: O Flamengo venceu o Mirassol por 2-0 ontem no Maracanã, em jogo atrasado da quarta rodada da Série A. Com o resultado, o rubro-negro vai a 51 pontos, enquanto o líder Palmeiras tem 52. O time também chegou a 50 gols marcados e segue como o melhor ataque da competição. O colombiano Carrascal foi o destaque. Participou dos dois gols, marcando o primeiro após passe de Pedro e assistindo o Paquetá no segundo. O Mirassol é o primeiro fora do Z4 com 25 pontos. Tô de volta daqui a pouquinho já com mais informações. Fique ligado.
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3: 11 horas e 51 minutos. Vamos para um breve intervalo e a gente já volta na rotativa.
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3: São 11 horas e 57 minutos. Temos um alerta aqui que vacinação contra o sarampo é fundamental para a proteção da população. Estamos tendo casos, viu? Então todo cuidado é pouco, né? A Prefeitura, através da Secretaria Municipal de Saúde, informa a população sobre essa importância de manter a vacinação contra o sarampo em dia. A vigilância epidemiológica orienta que crianças e jovens de 12 meses a 29 anos devem receber 2 doses da vacina tríplice viral. Pessoas de 30 a 59 anos devem receber 1 dose, enquanto os trabalhadores da saúde, independentemente da idade, devem receber 2 doses. Então, a população deve verificar a situação vacinal e procurar a unidade básica de saúde mais próxima da residência e dar uma olhadinha aí, viu? Porque a vacinação é uma das formas mais eficazes de prevenir o sarampo e proteger toda a comunidade. Inclusive, na SF Dr. Tasso Paraíso Cavalcante, teve uma avaliação ali de carteiras de vacinação. Procure aí a unidade mais próxima da sua residência, leve sua carteirinha, dá uma olhadinha, vê se está tudo em ordem. Marli Gandra, grande abraço. Fabiana Fernandes com a gente na live também pelo rádio, muitos ouvintes. Vamos agora para um breve intervalo, que já vem aí o horário político obrigatório. E a gente retorna 12 horas e 25 minutos, ok?
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8: São 12 horas e 33 minutos. Hoje o dólar comercial está custando R$5,09. O dólar turismo, R$5,27. Cotação do euro, R$5,92. O grama do ouro, R$720,75. E Bitcoin, a moeda digital, R$409,854,26.
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10: O INMET informa que a quinta-feira no Sudeste tem uma leve melhora no tempo. O Rio de Janeiro fica com o céu mais aberto, entre 18 e 28 graus. Vitória segue parecida, entre 18 e 28 graus, ainda com chance de chuva isolada. Já Belo Horizonte amanhece bem mais fria, com mínima de 12 graus e máxima de 27 graus. A recomendação em BH é se agasalhar bem pela manhã, já que o frio ainda se faz sentir na capital mineira. As informações são do Instituto Nacional de Meteorologia. Sofia Muniz, o tempo e a temperatura.
8: A previsão do tempo para Bebedouro hoje, quinta-feira, dia 3 de setembro, sol o dia todo, sem nuvens, noite de tempo aberto ainda sem nuvens, a mínima é de 14, a máxima é de 31 graus, neste momento na cidade de Coração, 29 graus, breve intervalo, na sequência 5 minutos com Alexandre Garcia.
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4: Olá, amigos de Bebedouro. Bom dia, ouvintes da RB88.3 FM. No nosso encontro de hoje, eu vou falar sobre escolhas de Flávio para ministério que não tem agradado a eleitores de Flávio. E vou falar também sobre a força do eleitor, que é cidadão, que é pagador de impostos e que está com a cabeça no estádio de futebol e não no Congresso Nacional, na Assembleia Legislativa, na Câmara de Vereadores, e deixa os seus mandatários fazerem o que querem quando são representantes do eleitor. A origem do poder é o eleitor. Nós só vamos acertar a vida desse país quando todos estiverem mais politizados, ou seja, com mais informação sobre os seus representantes. Vou falar

0: sobre os que vão se ausentar, por exemplo, os que querem se ausentar. Já imaginaram 40 milhões de brasileiros que podem decidir as eleições e não vão decidir, deixar que os outros decidam? Eu tenho falado aqui do o peso moral de uma autoridade quando ela se esvazia. Fica um vácuo de autoridade quando há um vácuo de moral. É o caso de Toffoli, que voltou atrás na decisão sobre Renan, por coincidência, no mesmo dia em que a Polícia Federal mostra as provas de ligação muito íntima entre Vorcaro e Moraes. Né? Moraes aparece como consultor, conselheiro, advogado de Vorcaro, né? Que dá 300 mil em cartão de crédito para cada filho de Moraes, faz negócio de jatinho com a mulher de Moraes, né? Faz um contrato de mais de 130 milhões que é revisado no computador de Moraes, aparece o procurador da República dizendo que tem saudade de Vorcaro, e aparece uma referência de legalidade no Supremo, que é o ministro André Mendonça, que com base na Constituição diz, olha, o Supremo é o tribunal que julga por crimes comuns os ministros do Supremo. Portanto, há indícios fortíssimos e precisamos investigar. E como a Constituição exige moralidade e publicidade, vamos pôr tudo às claras. Né? Agora o Supremo vai ter que tomar uma atitude. E o Senado também. Né? Bom, isso posto, uma outra questão que está causando estranheza em muitos dos seguidores de Flávio é o anúncio de ministros que apoiavam Lula. Né? Primeiro foi ministro da Saúde, Cláudio Lautenberg, diretor lá do Hospital Einstein. Né? Não agradou uma grande parte dos seguidores de Flávio. E agora, pelo menos é o que está no noticiário, ele teve um jantar, Flávio, com banqueiros, na casa de um banqueiro que na última eleição apoiou Lula e criticou muito o pai de Flávio, Jair Bolsonaro. O banqueiro hoje é o Marcelo Caiat. Ele é de uma dessas financeiras que administram fundos, né? E foi apresentado a Flávio como indicação para ser ministro da Fazenda pelo Trabuco, do Bradesco, o Maluli Filho, do Itaú, o Finkelstein, do Santander, o Campos Neto, do Nubank, o D. Richard, da Gerdau, e o João, é esse da Esfera. Estava, né? Lá Daniela Marques, e eles, quando falaram que ela seria muito boa para o Gabinete Civil, que é o órgão que gerencia a ligação entre o presidente e os ministérios. Né? E aí houve aplausos, é o que conta a notícia. O dono da casa, o anfitrião, o Caiat, diz que já recebeu lá em outros tempos o Caiado, o ACM Neto, o Haddad, o Boulos. Ele é um violonista clássico e formado em business, ou em negócios, economia, etc., em Stanford, lá nos Estados Unidos. Mas, enfim, essas coisas, né, dão o que falar, porque fica entre os eleitores de Flávio há aspirações. Né? E essa é a grande questão da necessidade de reformas políticas no Brasil. Aproximar mais o eleitor, o cidadão, o pagador de impostos, dos seus representantes. Ontem eu estava cortando cabelo e na cadeira ao lado, dois homens, né, o cabeleireiro e o cliente, o tempo todo só falaram em futebol. E eu fiquei pensando assim, pois é, o pessoal que se reúne no Congresso Nacional fica muito satisfeito quando os eleitores não saem de um estádio de futebol. Porque eles podem fazer o que quer, mesmo não sendo os mandantes. Os mandantes estão lá no estádio de futebol esperando um gol. Mas só que o gol não vai mudar nada no dia seguinte. Agora, um voto lá no Congresso muda, sim, a vida dos filhos e netos desses torcedores. Acho que uma das coisas que a gente precisa é politização, informação. Porque eu estou vendo que de 30 a 40 milhões de eleitores não vão participar da eleição, não estão querendo. E eles são decisivos. Né? Inclusive, os que têm mais de 70 não precisam votar e os que têm 16 e 17 anos não precisam votar, que votem. Não deixem para os outros escolher o futuro de vocês.
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3: 12 horas e 56 minutos. Chegamos ao final da Rotativa RB. A todos, ótima quinta-feira, amanhã sextou, hein, pessoal? Bom dia, RB. Depois Rotativa com muitas notícias. Continue nessa sintonia, 88.3 RBFM. Nossa paixão é você. O Silvinho já está chegando por aqui para comandar a tarde contigo aqui na RB.
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1: Opa, que legal. Boa tarde a você, menina. Boa tarde a você, menino. Como é que vocês estão aí? Tudo belezinha? Estamos chegando a partir de agora com muita música top pra você aqui na programação 88.3 RBFM, né? É a mais gostosa e a mais ouvida. Ótima tarde, ótima quinta-feira pra você, dia 3 de setembro, ano de 2026. Tá tudo bem aí? Como é que vocês estão? Tá de bem com a vida, com certeza, né? Parabéns a você que completa mais um aninho de vida hoje. Saúde, paz, amor, carinho, mil felicidades a você, aniversariante do dia, viu? E você que tá chegando comigo, seja bem-vindo, seja bem-vinda à programação mais gostosa da cidade. Aqui é, né, a Rádio Top, Top, Top. Eu, Silvio César, o príncipe das tardes, molecada. O Júlio Silva já tá mandando um áudio dele, né, Julião? Aguenta aí que daqui a pouco eu já ouço o seu áudio aí.

0: Primeira, bora lá então.
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0: MC Hammer. Essa é top pra recordar, matar a saudade. Bora pra cima, chama. 1:10 aqui na RBFM. 996018304. 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

0: Que legal, né? Tá aí MC Hammer, pra você ligadinho, na melhor, na mais gostosa, 1:03, meu amigo Julião, né? Júlio Silva, boa tarde, meu irmão, você tá bem? Fala comigo, fala comigo, fala comigo, manda aí o teu áudio, pede a sua música, rapaz, como é que você tá? Tudo joinha, beleza? Fala aí, Julião!
1: Fala, Silvinho, você tá bom, companheiro?
0: Bom, companheiro.
1: Ô, Silvinho.
0: Ô. Oh.
1: Toca uma moda de viola aí pra nós.
0: Uma moda de viola?
1: Pardinho.
0: Ah.
1: Final dos tempos.
0: Final dos tempos, irmão.
1: Valeu, um
0: beleza.
1: Abraço, companheiro.
0: É nóis, amor. Um abraço pra você também. Obrigado pelo carinho, audiência e companhia, viu? Meu amigo João Paulo Liberato, também ouvindo a gente lá no Pedro Pascoal. Não, deve estar trabalhando agora, né? Mora no Pedro Pascoal, mas tá trampando aí na cidade, né? Joãozinho, boa tarde.
2: E aí, Silvinho, meu parceiro.

0: você.
1: É nós, tamo junto, viu? A Maria Barcelos Leite tá mandando abração pro Kleber Gandra. Hoje é aniversário do Clebão, né? Ô, Clebão! Happy birthday to you! Happy birthday to you! Aí, Clebão! Saúde, passa, meu carinho, pra você, moleque doido. Tamo junto e misturado. Tá ouvindo a programação RB, tem certeza. Tá no Uber, dirigindo, trabalhando, curtindo a mais gostosa, a mais ouvida. Boa, moleque doido, tamo junto, hein? Aô, Julião, tá aí, ó. Show Carreiro e Pardinho. É o final dos tempos pra você. Vai, chama, bebê.

0: Oh, coisa boa, tio Carreiro Pardinho tá aí, final dos tempos, Julião ouvindo a gente. O meu amigo Cléber Gandra, rapaz, tá aqui, né? Ô, Clebão, fala comigo, você é mentiroso, hein, velho? 28 anos, faz 30 que eu te conheço, né? Fala, Clebão.
1: Ô, Silvinho, tamo na audiência aqui, querido. 28 anos, hein? Tá. Rapaz, tempo passa, viu?
0: É, verdade.
1: Tá doido, Silvinho. Boa tarde, príncipe da Rádio da Tarde, hein?
0: Aí, ó.
1: É a Rádio Bebedouro em primeiro lugar, hein, querido? Obrigado, Maria.
0: É, ô Clebão, só Deus sabe que é 28 anos, né, irmão? 28 anos nós jogava bola na rua Piauí, né? Fazia aqueles rachão de final de tarde lá, domingão, sabadão. Era uma galera lá, rapaziada. Era só perna de pau, né? Porque craque não tinha nenhum. E pra ajudar o Silvinho era goleiro, velho. O Silvinho era bom, né? Pensando que o Silvinho era o Homem-Aranha lá, velho. Tá doido, viu? Clebão, um abraço a você mais uma vez. Saúde, paz, meu carinho pra você, meu queridão. Tamo junto, viu? Olha, Mega Sena pode pagar 41 mil reais, né? 41 mil reais não, 41 milhões, molecada. É muito reais, né? 41 milhões nesta quinta-feira. Fica ligado aí, ó. 1h18, já tem o Rapa Anjos, a indicação do meu amigo João Paulo.
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1: Meninos e meninas, 1h24 agora, muito boa tarde a você curtindo a programação RBFM. Olha, lembrando você que o concurso 3.053 da Mega Sena pode pagar um prêmio de 41 milhões de reais hoje, quinta-feira, para quem acertar aí, né, as 6 dezenas, tá certo? O sorteio ocorre hoje, quinta-feira, às 21 horas em São Paulo, tá? A aposta mínima para a Mega Sena custa R$6 e pode ser realizado também pela internet, fechou? Bora lá então com música chegando, indicação do meu amigo João Paulo, pedindo aí Rapa, Os Anjos, né? Alô, meu amigo Joãozinho, tá na sintonia, ouvindo a melhor, a mais gostosa, a mais ouvida. Obrigadão pelo carinho, audiência, companhia e escolha, né? É, tá aqui junto comigo, ó.
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1: O Rapa Anjos, boa tarde a você. RB, a nossa paixão é você.

0: Você sabe o que faz um perfume ser marcante?
1: Ah, meu Deus do céu. Pera aí. Não, não, não, não, não. Meu Deus do céu. Danada, não. Programa ao vivo é assim mesmo, né? Programa ao vivo é assim mesmo. Joãozinho, vamos voltar aqui com o Rafa, então, aí, ó. O Roger deve estar lá rachando o bico. O Nicão deve estar rachando o bico, né? Ô, menino, acontece. Programa ao vivo é assim mesmo. Danada, não. Vai lá. É o Rafa, os anjos. Zé Ribeiro, nossa paixão é você.

0: Que legal, tem indicação do meu amigo Joãozinho, né, Liberato Joãozinho. Apareceu um intervalo no meio da música aqui, mas dá nada não. Um abraço a vocês aí, viu? Aqui é ao vivo, nego. Aqui não é gravado não, né, Joãozinho? Aqui nós mata a cobra, mostra o pau e curte a cobra no vinagre, nego. Até que é assim, viu? Meu amigo Marildo, Marildo tá aqui do Jardim Primavera também, quer pedir aí música, né? Fala, Marildão, beleza? Fala comigo.
1: Fala, Silvinho. Boa tarde, tudo
0: tá
1: bem,
0: bom,
1: meu amigo?
0: Bom.
1: Ô, Silvinho. Oh. Como é que tá as coisas, meu parceiro?
0: Bem, e você?
1: Certo?
0: Joia?
1: Toca pra gente aí, se der, cara. Ah. Bruno Marrone, homem do meu tempo.
0: Homem do meu tempo.
1: Queria oferecer pra todo mundo que tá ouvindo a RB.
0: Beleza.
1: RB, nossa paixão é você.
0: Valeu, rapaziada. Obrigadão pelo carinho, pela audiência, pela companhia, pela preferência, viu? Tá aí curtindo o Silvinho nessa tarde gostosa, que maravilha. Hoje é quinta-feira, dia 13 de setembro, ano de 2026. Tá na mais gostosa, tá na mais ouvida. RB FM, bora comigo, certinho? Aguenta aí que eu vou pro meu intervalo, já já volto com o Bruno Marrone. E também com Cidade Negra pra matar a saudade aqui na RBFM. Maravilha? Segura aí, hein? Essa é top, ela é mais gostosa, ó.
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0: Olha aí, o Hemocentro de Bebedouro registra 26 bolsas coletadas e 3 cadastros de medula óssea, né? Daqui a pouquinho eu falo essa notícia e muito mais pra você. Fica ligadinho na melhor, então, que é rapidinho. Eu tô indo, mas eu tô voltando com mais.

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2: Olha, o Hemocentro de Bebedouro informa o resultado da última coleta noturna realizada na segunda-feira, viu, pessoal? Dia 3, né? É, isso mesmo, viu? É, não, peraí, dia 31, perdão, dia 31, hoje que é dia 3, né? Foram coletadas 26 bolsas de sangue e 3 novos cadastros de medula óssea, tá? A mobilização reforça a importância da solidariedade, contribuindo diretamente para o abastecimento dos estoques e auxiliando pacientes que necessitam de transfusões e tratamentos contínuos. A próxima coleta noturna será realizada no dia 14 de setembro, das 18 às 21 horas. Os interessados em doar devem apresentar um documento oficial com foto, ter idade mínima de 16 e máxima de 69 anos, pesar mais de 50 quilos e estar bem de saúde, tá bom? As doações regulares acontecem de terça a sábado, das 7 às 11h30 da manhã. Além das coletas de bolsas de sangue para uso em tratamentos hospitalares, o Hemocentro realiza cadastro para doação de medula óssea. Informações pelo telefone 3342-8817. 3342-8817. Bora lá, hein?
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2: 1h36 agora, boa tarde a você, vamos de música chegando na melhor, ó.
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2: Cidade Negra, Girassol. Depois tem Bruno e Marrone, indicação do meu amigo Marildo, né? Grande Marildo, tamo junto, meu garoto.

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Marrone, homem do meu tempo, a indicação do Amarildo do Primavera, né? Grande Amarildo, boa tarde a você, viu, meu irmão? Obrigado aí pelo carinho, pela audiência, pela companhia. Tamo junto e misturado aqui na melhor, certinho? Mandando

0: Você, viu, meu irmão? Obrigado aí pelo carinho, pela audiência, pela companhia. Tamo junto e misturado aqui na melhor, certinho? Mandando também um abraço pra Isabel, que tá ouvindo a gente via internet lá em Ribeirão Preto, né, Isabel? Melhoras pra você, viu? Que Papai do Céu esteja com você sempre ao seu lado, tá bom, menina? Deus abençoe muito. Pessoal, aguenta aí que eu vou pro intervalo comercial, mas volto já com mais música.
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2: Pessoal, alerta! Vacinação contra sarampo é fundamental para a proteção da família. Então, aguenta aí. Se você não está vacinado contra o sarampo, procure um postinho de, né, saúde mais próximo da sua residência aí. Daqui a pouquinho eu falo para você. Aguenta aí. Mas é importante você fazer essa vacinação, hein?
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6: É, com certeza, né? 1h52 agora. Boa tarde a você ligadinho aqui na 88.3 RBFM. Tamo junto e misturado sempre na melhor. Vem, vem, vem comigo, viu? Galera, bora lá que tem mais música chegando.
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6: É isso aí, deixa eu mandar um abração, meu amigo ali, o Rodolfo Faustino. Ali, Rodolfão, um abraço a você. RF Informática e Celulares, sempre ouvindo a gente também, né? Na sintonia da melhor, curtindo aí, ó. 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Grande Rodolfo Faustino, ali na rua Guanabara, pertinho onde o Silvinho mora, na Vila Elizabeth, ali, todo dia sintonizado na melhor. Grande Rodolfão, tamo junto, misturado, meu irmão, obrigado! 1h53, agora boa tarde, vem comigo mais uma.
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6: Grau de Maluca, RBFM.
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4: Pessoal, agora são 2:01, né? 2:01, eu tava aqui falando com a Larissa, né? A Larissa, ela é responsável aqui da Pretinha, todo mundo sabe da Pretinha, do caso da Pretinha, né? Nós falamos aí, era pra ter voltado, pra ter feito um balanço aqui, também não deu tempo da correria, a gente acabou passando em branco, mas hoje a Larissa tá aqui com a gente. Então o que acontece? Ó, nós vamos falar um pouquinho, né? No primeiro Mega Bazar que aconteceu, foi em 11 de junho, né? Isso, aperta o botãozinho, Larissa. Isso. Aí, 11 de julho.
5: 11 de julho.
4: Foi o primeiro bazar em prol da Pretinha. A Larissa vai refrescar um pouquinho a nossa cabeça, né? Por que a Pretinha? Quem é a Pretinha? Como é que aconteceu? Né, Larissa? Boa tarde, tudo bem com você?
5: Boa tarde, Silvinho, tudo bem?
4: Tudo bem. A gente tá falando que na correria a gente acaba esquecendo de tanta coisa, né?
5: Esquece.
4: Outro dia eu esqueci que eu tinha mudado de endereço, saiu na casa antiga, batendo no portão. Falei, peraí, opa, não é que é a minha casa, mas não, minha casa é pra cima. É coisa louca, né? Que coisa doida.
5: A gente tá ficando assim agora.
4: Esse 18, 20 anos não é fácil, né, que a gente tem.
5: Nossa.
4: Faz um tempinho, 18, 20 anos já, né? Mas, Larissa, eu queria mais uma vez agradecer. Obrigado por você ter, né, lembrado da gente, ter entrado em contato. Silvinho, a gente pode falar do segundo bazar sem problema nenhum. Fico muito grato por você ter lembrado da gente. Obrigado, viu?
5: Eu também pela oportunidade, mais uma vez, de estar aqui para falar da Pretinha.
4: Que legal. Então, me diga uma coisa. Dia 11 de julho foi o primeiro Mega Bazar em prol da Pretinha, né? A Pretinha, você vai explicar um pouquinho pra gente o que que aconteceu, o que que a Pretinha tava precisando, tá necessitando, e novamente esse bazar, pra que é de novo, viu, Larissa? Fique à vontade.
5: Sim. A Pretinha, né, pra quem não conhece a história dela, ela era uma cachorrinha comunitária ali do bairro.
4: Uhum.
5: E ela foi encontrada muito debilitada, com o fêmur quebrado.
4: Sim.
5: E depois, quando ela já estava internada, né, veio, começa a fazer os exames, vem as complicações,
4: sim,
5: né?
4: Sim.
5: Doença do carrapato, anemia severa. Depois veio o diagnóstico da cinomose, então ela ficou com as sequelas da cinomose.
4: Certo.
5: Ela tem mioclonia, né?
4: Mioclonia?
5: Que é a sequela da cinomose, que são os tiques, né?
4: Ah, fica, né,
5: fica
4: dando, igual o humano, fica dando
5: isso.
4: Tique, né?
5: Só que o que acontece? A cirurgia não conseguiu cicatrizar direito por conta desses tiques,
4: sim,
5: né? Então, ela precisou de remover o pino da perna.
4: Meu Deus!
5: Precisou de remover. Agora tá uma cicatriz ali que fica, né, saindo secreção, sangue.
4: Até ficar normalzinho
5: isso,
4: ali, né?
5: Então ela tá tendo que fazer ozonoterapia agora no local. Tá fazendo fisioterapia também, certo. Apesar de que ela morde a fisioterapeuta. Mas ai, ela
4: meu Deus,
5: tá fazendo.
4: Doutora, põe uma luva de couro, viu, doutora? E deixa ela morder.
5: Não, hoje ela só rosnou.
4: Já tá acostumando com a doutora, então, né?
5: Ela só rosnou.
4: É bom enquanto a doutora não morder ela, né? Porque aí complica, né?
5: Ela tá desse jeito. Uhum. E graças a Deus hoje ela tá bem. Mas a sinomose deixa muitas sequelas, né?
4: Sim, com certeza.
5: E quando ela foi pra casa, até eu me adaptar com uma cachorra que precisa de... tudo,
4: cuidados,
5: né?
4: Especiais,
5: cuidados,
4: né, Larissa?
5: Né? Os meus, você põe a comida lá, eles comem.
4: Se viram,
5: ela não.
4: Né? Acabou. Ela tem que estar na boquinha, tem que cuidar,
5: que dar,
4: né?
5: Tudo certinho. Uhum. E ela ficou uma cachorra muito sensível.
4: Qualquer
5: também,
4: coisa.
5: Né? Qualquer,
4: né,
5: coisinha que você der de diferente, ela passa mal.
4: Puxa vida.
5: Então, teve. Antes da gente descobrir o diagnóstico do mega esôfago, num sábado, ela vomitou coisa assim de 6 vezes.
4: Meu Deus, não parava nada no estômago.
5: Não parava nada no estômago, nem água. Minha eu sei mãe. Que eu gastei quase um saco de tapete higiênico.
4: Meu Deus do céu, e tem que arrumar um patrocinador, né, pra ajudar. Poxa vida, né?
5: E aí ela voltou pra clínica, ficou mais 7 dias internada de novo, isso agora recentemente.
4: Sim.
5: E aí a gente descobriu o mega esôfago, né?
4: Poxa vida.
5: Agora ela tem que comer sentadinha. Toma remédio de manhã, ela faz uso contínuo de remédio por conta da mioclonia também.
4: É um procedimento ali, né?
5: É um procedimento. E é aquilo, ela é uma caixinha de surpresas. Tem dia que ela tá bem, tem dia que ela não tá.
4: Acorda meia... de boa, de repente não tá de boa,
5: não,
4: né?
5: Não tá de boa. Ontem, ela acordou super bem, foi no quintal, porque ela tá andando agora com as quatro patinhas.
4: Eu tava vendo ali um vídeo dela caminhando, que legal, que top.
5: Do jeitinho dela, mas ela
4: tá caminhando,
5: andando,
4: né? Cada um do seu jeitinho, cada um do seu quadrado ali,
5: ficou,
4: né?
5: Ficou ali um pouquinho no sol, voltou pra sua caminha, porque ela tem 3 caminhas. Ela, olha, escolhe qual que ela quer dormir.
4: Mas é forgada, hein, pretinha?
5: Né, ela gostou da caminha do meu cachorrinho.
4: Ah, é?
5: Do meu
4: aí
5: velhinho.
4: Dá briga.
5: Aí ela ficava dormindo na caminha dele e ele ficava olhando pra ela e olhando pra mim, olhando pra ela e
4: tipo
5: olhando
4: assim,
5: pra mim.
4: É tipo assim, ô filha, é minha caminha, vai deixar?
5: Aí eu comprei outra pra ele, pra deixar tá aquela certo. Pra ela. Só que aí ela quis a outra também.
4: Meu, mas que gulosa, hein, pretinha? Hã?
5: Então, meu cachorro, de todas as formas, tá sem as caminhas dele.
4: De qualquer forma, ele senta, olha pra Larissa e fala, e aí? Aonde eu vou dormir? É. Né?
5: Tá desse jeito.
4: Que legal. Pode falar,
5: e
4: desculpa.
5: Aí ontem ela já... ficou a manhã inteira vomitando.
4: Puxa, Deus, já não deu muito legal.
5: Já não deu muito legal, que era pra vir ontem, né? Mas eu não consegui porque ela tava passando mal. Então ela é assim, ela é uma caixinha de surpresas.
4: É de Benita, né? Você falou assim, é uma cachorra comunitária e você tá cuidando, né? O pessoal deve estar perguntando, mas peraí, como é que é? Comunitária e ela tá cuidando. Além de tudo o que aconteceu, você acabou adotando ela, levando pra você. E o pessoal ainda continua te ajudando também,
5: sim,
4: da mesma forma que você tá cuidando, é isso?
5: Da mesma forma. Os gastos dela são muito altos,
4: sim,
5: por mês. Eu ainda tenho os gastos do veterinário, que ela ficou 120 dias internada.
4: Meu, é um absurdo, com certeza.
5: É. Né? E aí agora, a última vez, ela ficou internava e voltava. Ficou mais 7 dias internada, poxa, aí vida. É mais exames, aí fiz
4: não
5: ultrassom.
4: É só a internação, não. Aí vem medicação, vem o atendimento da clínica, né?
5: As vitaminas dela por mês giram em torno de R$600.
4: R$600?
5: É.
4: Meu Deus, e pra bancar tudo isso tem que fazer alguma coisa pra ajudar, né, Larissa?
5: Tem que fazer alguma coisa, isso.
4: Que legal.
5: Ela era ali do bairro, né, todo mundo ajudava e graças a Deus tá todo mundo também ajudando o bazar, a gente recebeu muita doação.
4: Tá.
5: Só que ela é uma cachorra que não pode voltar pra rua.
4: Tem que ficar em um lar, alguém
5: em
4: cuidando,
5: um lar,
4: né?
5: Sim, e ela é uma cachorrinha que precisa de muitos cuidados. Então,
4: tá,
5: ela tem que comer no meu colo.
4: Poxa,
5: sentadinha,
4: vida.
5: Porque tem que ficar...
4: Tem que segurar ela em pezinho ali, né?
5: Segurar ela em pé pra ela comer, né? Tudo. Eu até vi uma cadeirinha de baile pra ela, mas ela ainda não tem coordenação motora pra...
4: Tem que estar mais ou menos estável,
5: né? Tem que estar mais ou menos. E agora... eu vou tentar começar a procurar, né? Vamos ver como vai ser esse bazar. O primeiro foi muito bom.
4: Legal.
5: Eu quero começar a procurar novas alternativas para novos tratamentos.
4: Sim,
5: né?
4: Que legal.
5: A gente tem uma clínica em Botucatu, né? Que é o Dr. Jean, se eu não me engano o nome dele.
4: Certo.
5: E lá tem os tratamentos neurais.
4: Que legal. Que vai ajudar mais ela na ativação
5: isso.
4: dela ali, né?
5: Implante de ouro, célula-tronco.
4: Olha isso.
5: Então,
4: que legal.
5: Eu quero tentar levar ela pra fora, pra ela voltar a ter, assim, a vida mais normal possível.
4: Voltar à reabilitação mais possível do 100%
5: isso.
4: ali, né, Larissa?
5: Sim, voltar pelo menos a andar totalmente.
4: Já é uma grande vitória, com
5: certeza,
4: né?
5: Já é uma grande vitória.
4: Que legal. A Pretinha, ela foi atropelada? martelada, é isso? Eu não me recordo.
5: Na verdade, não. A gente não sabe. Não sabe. Mas a fratura, ela foi muito específica. Ela foi num ponto só.
4: Ah, entendi.
5: A gente acha que se tivesse sido um atropelamento, teria mais machucados, fraturas.
4: Você acha
5: fraturas.
4: Que foi uma pancada?
5: Provavelmente
4: chutou,
5: foi uma pancada,
4: uma paulada. Poxa, quanta
5: coisa.
4: Gente malvada, né? Mãe, ainda bem que hoje a lei é dos animais aí, que tá bem rígida, né? Quando você tem, tipo assim, olha, tem um vizinho meu que bate num cachorro, não é só você denunciar ele. É, filma também, tem o celular, tira foto, né? Manda pro pessoal da defesa do animal, porque eles vão resgatar, viu, pessoal? Assim como tem as protetoras que cuidam com amor, com carinho, porque o cachorro, ele não sabe pedir socorro, né? Ele não sabe, olha, pelo amor de Deus, me ajuda, eu tô preso, eu fui espancado, né? E tem que ter, viu, pessoal, essa ajuda, né? Porque acaba chegando naquele cachorro que necessita realmente de ajuda, né, Larissa?
5: É, a gente pede pra pelo menos, assim, averiguar a informação, sim, se realmente é maus-tratos.
4: Realmente.
5: Aconteceu uma coisa engraçada comigo, aí, inclusive.
4: Olha lá,
5: que você
4: viu, bem coisa, ó.
5: É, a irmã da Pretinha, eu e a Rose resgatou e levou na clínica MV Vet pra castrar. Ela ganhou a castração da Débora.
4: Certo.
5: E as vacinas da Rose. Só que ela era uma cachorrinha muito brava. Ninguém ia adotar ela. A Pretinha é brava, mas a Pretinha... Acho que agora não tem mais nem como.
4: Com a situação da Pretinha, ela ficou dócil,
5: ela
4: né?
5: Ficou
4: eu vou precisar de ajuda, então me ajudem, né?
5: E a irmã dela não, é muito brava. Pra ter castrado ela foi uma vida.
4: Meu Deus.
5: Ela, assim, pra gente ter resgatado ela foi no Cambão.
4: Minha mãe de Deus.
5: Ela tava no CIO. Tinha uns 10 cachorros atrás dela. A gente conseguiu pegar ela na hora que o cachorro tava ali.
4: Mas não chegou a pegar a cria, não, no caso. Não deu. Ainda bem,
5: pegou.
4: Né? Ainda bem.
5: A gente agiu rápido. E aí nós deixamos ela 10 dias lá até tirar os pontos, tudo bonitinho. Porque se eu colocasse ela na rua de novo, ela ia fugir.
4: Sim, com certeza. Verdade.
5: Não ia conseguir pegar ela. E aí a gente não achou adotante. Porque é difícil hoje em dia pessoa querer adotar um cachorro, que é uma responsabilidade.
4: Verdade. E é uma responsabilidade, né?
5: Ainda mais uma cachorrinha que vem de rua, já tem 2 aninhos, sim, já vem com costumes, é acostumada a ficar na rua, às vezes não iria acostumar a ficar presa dentro de casa.
4: Sim.
5: Então, não tivemos outra alternativa a não ser voltar ela lá pro bairro, na casinha onde tem, a casinha comunitária ali, as vasilhinhas.
4: Aonde
5: de comida.
4: Onde que é o bairro mesmo?
5: No Tropical.
4: No Tropical, tá.
5: Isso foi 3:30 PM, num domingo. 9 horas da noite, eu tô no Facebook.
4: Meu pai. Lá vem.
5: Duas moças num Honda City soltaram uma cachorra.
4: Ai, lá vai a Larissa de novo. Oh, meu
5: lá
4: Deus.
5: Lá vai eu de novo.
4: Mas você é protetora também?
5: Não.
4: É assim, protetora voluntária. Eu vou lá, no meu
5: celular. Eu vou lá e ajudo.
4: Tá certo.
5: Não, e o mais engraçado foi que a Rose compartilhou ainda.
4: Minha mãe.
5: Aí eu liguei pra
4: dentro do Honda Civic, uma caixa soltou o animalzinho?
5: Hã?
4: Era você que estava dentro do Honda Civic?
5: É.
4: Ah, você estava ali rodando ali.
5: Não, a gente soltou. Foi soltar ela lá de novo.
4: Foi soltar ela lá. Ah, meu pai.
5: É, porque não achou adotante.
4: Ah, entendeu. Mas não denunciaram vocês, não?
5: Então, vai parar no Facebook.
4: Meu Deus do céu, agora que eu entendi a história. Gente, pegaram a cachorrinha, cuidaram, castraram e foram soltar ela dentro do Honda Civic.
5: É.
4: Chegou, abriu a porta, a cachorrinha saiu e, o motão abandonando lá. Não sabia o que era.
5: Não sabia o que era, o pessoal viu duas pessoas soltando a cachorra lá. Quem não conhece a história das duas,
4: sim,
5: que
4: claro,
5: as duas são irmãs, acaba que...
4: Tava abandonando.
5: É. Aí eu liguei pra Rose e falei, Rose do céu, pelo amor
4: me
5: de
4: ajuda.
5: Deus, me ajuda. Nisso o Márcio ligou também, resolveu, graças a Deus.
4: Ainda
5: aí
4: bem, né?
5: Fez uma postagem postando, gente, realmente o que aconteceu não é essa história.
4: Não é bem assim que vocês estão falando,
5: assim,
4: né?
5: É uma cajurinha comunidade.
4: Meu pai.
5: Então acontece
4: essas coisas. Acontece bastante disso, né?
5: E o meu marido ainda falou, Larissa, você vai soltar essa cachorra lá? Você quer apostar quanto que você vai aparecer no Facebook?
4: Por que você não levou o marido já batedor também? Vamos comigo, você vai na frente, apareceu alguma coisa, você põe lá, né? Ô, maridão, ajuda aí, né, maridão?
5: Aí a gente teve que soltar ela com muita dor no coração, a gente teve que voltar ela pra rua. E a gente tá cuidando dela ali, dando comida todo dia.
4: Que legal. Ô Larissa, no primeiro bazar, a gente fazer um balanço rápido, então, foi um bazar, assim, satisfatório pra vocês,
5: foi.
4: Vocês arrecadaram o que deu pra arrecadar, deu pra cobrir os gastos de alguma coisa,
5: deu,
4: tá dando pra manter com esse primeiro bazar, né?
5: Deu pra manter, é aquilo que eu tô fazendo, o que dá pra passar no cartão de crédito, a gente tá passando e parcelando.
4: Não tem, gente, pode ir lá, não tem problema, né? Que legal.
5: O que eu não consigo parcelar nos lugares, ou... eu acabo comprando com dinheiro do bazar, né, dela, porque é muito legal. Por exemplo, saindo daqui, eu vou passar na loja do tapeceiro que tá reservado uns tapetinhos pra ela de... Eu reservei 3 metros de tapete.
4: Que legal.
5: Porque a minha casa teve que ser toda adaptada pra ela.
4: Tá certo. Quer dizer, já que tá cuidando, vamos cuidar com carinho, né?
5: Ela não consegue andar no piso liso.
4: Poxa, escorrega ali.
5: Ela escorrega porque ela não tem firmeza ainda. E aí ela cai, ela bate a cabeça, ela bate a boca.
4: Prejudicando mais ainda também, né, Larissa?
5: Então, pra ficar confortável pra ela, eu coloquei uns tapetinhos de borracha.
4: Aí ela vai andando ali.
5: Então ela anda, ela sabe o caminho certinho do tapetinho.
4: Olha, tá
5: então
4: vendo,
5: ela anda só no caminho do tapetinho.
4: Ah, só tem que agradecer, né, Pretinha? A Larissa que tá cuidando com amor e carinho, né?
5: Aí eu comprei mais, porque eu queria ir adaptando, bem dizer, toda a minha casa
4: pra ela.
5: Pra ela poder andar.
4: Se reabilitar, né? É. Que não seja 100%, mas uns 80%, 90%
5: e
4: ali,
5: andar,
4: né?
5: Andar pela casa inteira. Ela
4: que
5: se
4: legal.
5: Deu super bem com os meus cachorros.
4: Uh-huh.
5: Os meus cachorros são...
4: Foi bem aceita, né?
5: Meus cachorros é...
4: Seus cachorros, teus cachorros, né?
5: O meu vira-lata, no terceiro dia que ela tava lá, meu vira-lata foi, jogou uma bolinha pra ela e ficou parado olhando pra ela, tipo assim, vamos brincar de bolinha.
4: Ô, filha, joga a bolinha pra mim, né? Que legal.
5: Aí ele via que ela não se movia, olhava pra bolinha, olhava pra mim, tipo assim, ela não vai...
4: Ela não vai, vai você,
5: vai
4: né?
5: Vai brincar, não.
4: Muito bem. Bom, e me diga uma coisa, pra esse segundo, então, bazar, que vai acontecer agora sábado, dia 5, né?
5: Isso.
4: Tem novidades também? Fala pra gente um pouquinho, convida a galera, fica à vontade aí, vamos lá.
5: Tem, a gente ganhou bastante coisa.

0: de manhã foi uma loucura, acabou vendendo quase todos os masculinos. Puxa, dessa vida. Vez a gente arrecadou muito masculino.
1: O dobro, o triplo, para não faltar, né?
0: Isso.
1: Legal.
0: Pro pessoal. Mas foi muito bom. Dá canseira, dá trabalho.
1: Mas vale a pena, compensa, né, Larissa?
0: Vale a pena, compensa, né? Legal. Porque é uma cachorrinha que precisa, né? Uh-huh. É um gasto, assim, que eu não tava esperando.
1: Sim, claro. Né?
0: E é aquilo, eu também não podia deixar ela morrer.
1: Se deixasse, o peso ia pesar, vamos dizer assim,
0: ia
1: né?
0: Pesar. Ia pesar. Então, eu acabo tendo a ajuda da Rose. A Rose deu vacina pra ela. Uh-huh. Então a gente vai fazendo ali...
1: Uma junção daqui, uma junção de lá, um ajuda, acaba ajudando todo mundo, né?
0: Já recebi tapetinho higiênico,
1: ai,
0: o pessoal
1: legal.
0: Dá tapetinho, porque ela usa muito.
1: Uhum.
0: Às vezes não dá tempo, como ela anda muito devagar, não dá tempo dela chegar até no quintal, então ela vai fazendo por onde ela...
1: Aí tem que sair limpando, né? Isso aí é normal,
0: tem que sair,
1: né?
0: Limpando, tem jeito, né? Tá fazendo as físios,
1: Legal.
0: Não, também é um pouquinho pesado por mês, uhum. Tá fazendo a ozônio também por mês.
1: E então... tem que ter uma renda extra mesmo. Mesmo, né? Com certeza.
0: E
1: né?
0: É toda semana que ela faz isso.
1: É, poxa vida, não é fácil não, hein?
0: Hoje ela fez a físio, amanhã ela vai fazer o ozônio.
1: Aí você tem que levar ela.
0: Não, elas vão em casa.
1: Ah, elas vão em casa,
0: elas
1: que legal.
0: Casa.
1: Muito bem. Da onde que é o pessoal?
0: Ó, a fisioterapeuta é a Renata.
1: Renata,
0: isso,
1: tá.
0: Ela vai em casa. E a moça que faz a ozônio, ela chama Vitória, da clínica Bem Viver, eu
1: Bem
0: acho.
1: Bem Viver, que legal. Isso. Bem Viver, se eu não me engano, é lá no Pedro Pascoal,
0: é lá
1: né?
0: No...
1: Na avenida, eu passei no quase de esquina ali, bonita
0: isso,
1: também ali,
0: perto
1: legal.
0: Do spa ali.
1: Parabéns ao pessoal, né, pelo
0: isso.
1: Trabalho, que legal.
0: E ela super gentis, tá em casa também fazer, que leva
1: legal.
0: Todo a. Porque a ozônio é uma máquina, né?
1: Tem que levar a máquina junto,
0: tem
1: né?
0: Tem que levar, então elas levam. Tudo pro, assim, conforto dela.
1: Que legal. Me diga uma coisa, eu vi que a Pretinha tem Instagram ali também, né? Dá pra acompanhar a vida dela, que legal, Pretinha. É estrela, né? Passa pra gente, pessoal queira também acompanhar aí o dia a dia da Pretinha. Como é que faz pra entrar lá no Instagram? Como é que é?
0: A Pretinha tá famosa no TikTok.
1: No TikTok também? Eu vou seguir ela no TikTok, viu?
0: Você já segue.
1: Eu já sigo, né?
0: Já.
1: Eu tô começando agora no TikTok também. De vez eu entro lá, só tá eu falando pra eu mesmo, mas tá bom, dá nada não. Dá até o povo acostumar com nós.
0: Eu não
1: lá.
0: Sei mexer.
1: Eu também não sei. Outro dia me chamaram numa negócio de vídeo lá, eu falando, a mulher lá do Ceará, sei lá, tomando bebida na pista. Falei, gente, como é que desliga isso daqui? Eu desliguei a live, tu não sabia nem desligar o vídeo, entendeu? Mas é legal, é uma ferramenta boa
0: é
1: também,
0: legal.
1: Né?
0: É legal. O Instagram dela é Jornada Pretinha.
1: Jornada Pretinha,
0: isso.
1: Tá. E no TikTok?
0: TikTok é a mesma coisa.
1: Mesma coisa, Jornada Pretinha também. Jornada então, pessoal, segue a Pretinha lá, né? Tanto no Instagram como no Facebook. De repente você tem uma empresa, fala, Silvinho, eu quero ajudar a Larissa, eu quero doar um pouquinho de ração por mês pra ela, sei lá, quero ajudar numa medicação, quero fazer uma festa e colocar em prol da Pretinha também. Tudo é válido, né, Larissa?
0: Tudo é válido, né?
1: Tudo
0: e
1: válido.
0: Depois que eu fiz o Instagram pra ela, muita gente entrou em contato,
1: que
0: assim, que estão passando pela mesma situação.
1: Acaba se identificando ali.
0: É, acaba se identificando. Eu tenho contato direto assim com duas pessoas, não são daqui.
1: Uh-huh.
0: Uma é a dona do Roquinho, é um salsichinha que
1: olha
0: pegou
1: que
0: sinomose e ele tá há 9 meses sem andar.
1: Meu Deus, 9 meses?
0: É, 9 meses
1: dureza,
0: sem
1: hein?
0: Andar. Isso, ele paralisou
1: Parou tudo.
0: Puxa
1: vida.
0: E ele tá fazendo as físios também, eu acompanho ele acompanha eu.
1: Que legal. É um segue o outro ali, bora que vamos,
0: e
1: né?
0: E uma moça também, que a cachorrinha dela chama Pretinha também.
1: Pretinha também? Olha,
0: isso,
1: não é irmã gêmea dela não, hein?
0: Não. Teve sinomose e ela ficou, ela toda, ela não mexeu o corpo,
1: parou.
0: Nem o pescoço.
1: Tudo. Nem o pescoço,
0: tudo.
1: Meu Deus, e respira normal. Minha mãe tem que ter esse cuidado
0: especial. Se recuperou.
1: Especial. Olha que top,
0: se
1: que legal.
0: Recuperou. Hoje ela anda.
1: Que chique, hein?
0: Mora na Itália.
1: Ó, italiana ainda. E o latido é diferente?
0: Ah, não sei.
1: Será que é diferente do Brasil o latido dela?
0: E aí eu converso com a dona dela.
1: Olha,
0: olha
1: legal.
0: Só, a dona dela tá lá na Itália.
1: Que gostoso.
0: E me manda mensagem, a gente conversa.
1: Troca mensagens.
0: Troca
1: ali,
0: mensagens.
1: Né? Que legal.
0: Ela fala. É porque é aquilo, é uma caixinha de surpresa. Tem dia que ela não tá boa, tem dia que ela tá... Entendi, hoje mesmo.
1: Uhum.
0: Ela não mordeu a fisioterapeuta.
1: Olha que beleza, já é um ponto positivo, né?
0: Mas rosnou.
1: Mas rosnou. É Renata, né?
0: Renata.
1: Renata, acostuma com o rosno dela, é rosno que fala. É, costuma ela rosnar pra você, melhor que morder, né?
0: Mas exercício físico nenhum.
1: Eita, mas tem que fazer, né? Exercício
0: não
1: físico.
0: Não quer
1: né?
0: Fazer.
1: É preguiçosa, hein, Pretinha? Tá igual eu já, viu?
0: Não quer fazer.
1: Meu pai. Tem que exercitar, né?
0: Aí se você força ela, ela quer morder.
1: Aí, tá vendo? Fica brava ainda.
0: Ela fica brava, hein?
1: É, a dona da pensão ali fica brava, né?
0: É, mas ela é sem vergonha,
1: tá
0: porque
1: certo.
0: Eu faço alongamento nela, né?
1: Ela deixa.
0: Deixa.
1: Aí, tá vendo? Você é a dona dela, né? Vou fazer o quê?

0: né? Ela não vai morder você, né?
1: Enquanto ela tá no meu colo, eu tô esperando a comida descer ali 15 minutinhos, eu vou alongando a perninha dela, fazendo os exercícios ali.
0: Que bom.
1: Pra... Porque passa muito tempo deitado,
0: verdade,
1: né?
0: Verdade, com certeza. Tem que estar, como é que faz, se exercitando, né? Ô, Pretinha, senão daqui a pouco tá gordona. Como é que faz também, né? Só come, bebe e dorme.
1: Eu que não engorda, né?
0: Ah, meu Deus do céu. Mas vai engordar,
1: duro
0: assim,
1: que a mioclonia não deixa, né? Engordar, gasta muita energia.
0: Fica no estável ali, então, no caso.
1: Gasta muita energia, né? Entendi. Imagina você o dia inteiro, negócio ali.
0: É difícil, né?
1: É difícil.
0: Bom, Larissa, só tenho que agradecer. Você tem mais alguma coisa que você quer falar aí, meu amor? Fica à vontade.
1: Não, pedi pro pessoal aparecer
0: isso,
1: lá.
0: Chama aí, convida o pessoal, vai lá.
1: É dia 5 agora, sábado, das 9 às 17 horas. A gente vai fazer lá no Tranguedão.
0: Uhum.
1: E tem muita coisa boa. Peço pro pessoal ir lá, dar uma olhadinha. No dia, no primeiro bazar, o pessoal parou lá e doou também coisas no dia.
0: O pessoal pode doar também, né?
1: Pode doar.
0: Legal.
1: Hoje eu ainda tô arrecadando.
0: Legal.
1: Amanhã eu já preciso de organizar tudo.
0: Hoje, né? Arrecada, amanhã organiza e sabadão já vão pra prática, né?
1: Mas teve um pessoal que no sábado apareceu lá e falou, a gente pode doar? Pode.
0: Que legal.
1: A gente recebeu, pegou, tudo certinho.
0: Certo.
1: É que é aquilo, a gente pede antecipado, porque eu olho peça por peça.
0: Tá certo, isso mesmo.
1: Coloco o preço em todas as peças pra chegar lá, a pessoa não ficar perdida, né?
0: É tipo assim, coisa usada, bem usada também, né?
1: E aí, o que tá muito sujo, a gente lava.
0: Legal. Muito
1: então,
0: bem.
1: Para
0: deixa
1: deixar
0: limpinho, cheirosinho
1: limpinho,
0: também,
1: tudo
0: né?
1: Tudo bonitinho pra... A gente só não consegue passar, porque é muita roupa.
0: Dá muito trabalho também, né? Correria. Mas quem comprar, a gente compra, leva pra casa, passa. Se quiser lavar de novo, lava, mas já vai cheirosinho pra você lavar. É só passar ali, boa, acabou,
1: e
0: né?
1: Aí... E depois amarrota também.
0: É verdade.
1: Coloca
0: não
1: tudo
0: adianta,
1: dentro
0: né?
1: do saco. Aí
0: não tem jeito. Então deixa pra passar
1: jeito.
0: Depois, né? Comprou, passa em casa, viu?
1: Comprou, passa em casa. É, mas esse sábado é o Bazar da Pretinha.
0: Legal.
1: E o segundo sábado do mês é o Bazar da Rose, né?
0: Ah, no outro sábado é o Bazar da Rose.
1: Sábado é o Bazar da Rose.
0: Manda
1: né?
0: pra gente, te divulga também com carinho pra vocês, viu?
1: A Rose tem aí uns 50 animais,
0: nossa,
1: né?
0: Nossa, você tá com 5, você falou, né?
1: Tô com 5.
0: Tá com 5, muito bem. Aí, vamos ajudar a Rose
1: quatro
0: também,
1: quatro é
0: né?
1: meu, né?
0: Quatro já era de casa. Agora chegou a Pretinha também, que tá sendo de casa, né? Tá certo. Né? Bom, Larissa, tem um telefone pra quem quiser entrar em contato contigo, de repente?
1: Tem.
0: Olha, Larissa, eu tenho aqui umas roupas que eu quero doar, tem calçado, eu tenho brinquedo. Como é que faz pra entrar em contato com você?
1: É 17981782967.
0: Repete mais uma vez, Larissa.
1: É 17981782967.
0: Gente, ajuda, porque vale a pena. O primeiro bazar foi sucesso, esse segundo vai ser muito mais do que sucesso, né? A Pretinha necessita da sua ajuda e a Larissa também. Espera que você vá lá de coração, escolha uma, duas, três roupas, uma peça, que seja, né, Larissa? Pra
1: Sim,
0: ajudar, né?
1: Pra ajudar.
0: Que legal. Então, sábado agora, dia 5, das 9 às...
1: Às 17.
0: Vai ser lá no...
1: Tranquedão.
0: Então, gente, vai lá, tá? E faça sua compra e ajude a Pretinha.
1: Aí a gente passa cartão, no outro a gente
0: débito, crédito,
1: PIX.
0: Promissório, duplicata.
1: Não,
0: aí não. Né? Aí vai quebrar o pessoal lá, né, Silvinho? Pô, sacanagem. Mas, gente, vale a pena porque é uma cachorrinha que tá sendo vitoriosa até aqui. A Larissa tá correndo atrás com amor, com carinho, né? E merece esse tratamento especial, com
1: eu
0: certeza.
1: Eu quero que, assim, ela seja exemplo, né?
0: Sim.
1: Depois que eu fiz o Instagram dela, a gente fica sabendo de tantos casos, não só ela ali, né?
0: Isso
1: que
0: mesmo,
1: tá passando por isso. E porque muita gente desiste no meio do caminho, né?
0: Deixa a lavonte.
1: Deixa, porque dá gasto.
0: Sim, com certeza.
1: Não vou falar que dá trabalho,
0: mas
1: é um cuidado a mais que você precisa de ter.
0: Cuidado
1: ali.
0: Todo especial, né?
1: Isso, cuidado especial. Então, também pedir pro pessoal, gente, vacinem seus cachorros.
0: É verdade, até aí tem que vacinar mesmo, viu? Não é perigoso, né?
1: Vacinem seus cachorros, é uma vez só no ano que a gente dá as vacinas, né? Procure o seu veterinário de confiança, dá as vacinas, vale muito a pena, porque depois que o bichinho fica doente,
0: aí não
1: gente,
0: tem jeito. Aí não é tem o dobro jeito. Do que você tivesse dado a vacina pra não ter o problema, né?
1: Pra não ter o problema e às vezes acaba até perdendo um animal.
0: É o pior ainda, né?
1: Que é pior ainda.
0: Tá certo. Bom, Larissa, só tenho que agradecer mais uma vez o telefone pra contato, qual que é?
1: 17981782967.
0: Lembrando, sábado agora, dia 5, das 9 às 17, lá no Tancredão, na rotatória ali, tem ali, né? A entrada do Tancredão vai estar todo mundo ali montado, as araras, tudo ali bonitinho. É só chegar, passa cartão, recebe Pix, débito, é crédito, o que você puder, pessoal, mas vai lá e ajude, né, Larissa?
1: Isso, pessoal, dá uma forcinha pra Pretinha.
0: É isso aí, ó. Obrigado mais uma vez, viu? Que Deus te abençoe agradeço. Cada vez mais. Você e toda a sua equipe que cuida com amor e carinho, não só da Pretinha, como todos os animais também, viu?
1: Muito obrigada.
0: Legal. Gente, ó, 2h25, vou pro meu intervalo comercial rapidinho, mas eu tô voltando já, fica aí, hein?
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3: Conheça o currículo de Flávio Bolsonaro. Iniciou carreira como funcionário fantasma de um gabinete em Brasília. Denunciado por lavagem de dinheiro e organização criminosa no escândalo da Rachadinha. 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

0: 2h40, tá aí pra você. Música linda, música bonita, né? É, ligadinho comigo também quem tá, a Edna. Oi, Edna, boa tarde. Eduardo Costa, Silvinho, toca pra gente aí. A Ana Neves, lá de Botafogo, também ouvindo a gente. Silvinho, boa tarde. Manda música da Raça Negra. Tarde demais pra Tatiane, o pessoal do CCE e pra todos os ouvintes da RB também, tá? Meu amigo aí, o Joaquim, olha aí o Joaquim, da DMI Agrícola. Ô, Joaquim, boa tarde, meu irmão. Como é que você tá? Fala comigo, meu querido.
1: Boa tarde, Silvinho, meu querido.
0: Boa tarde, meu irmão.
1: Boa tarde pra nós, uma boa tarde a todos os ouvintes.
0: Tudo bem com você aí?
1: Como é que você tá, meu amigo?
0: Bom também, né?
1: Também tá tudo beleza, na graça de Deus. Silvinho, manda mais um musicão pra nós aí, Roberto Carlos. A distância.
0: A distância.
1: Pra vocês e pra todos os ouvintes.
0: Valeu, Joaquim. Um abraço a você, tia Tereza. Que beleza, tudo bom, tia Tereza?
2: Oi, Silvinho, meu lindo, tudo bem com você?
0: Tudo bem,
2: boa
0: tia.
2: Tarde. Silvinho.
0: Oi.
2: Toca a música da Simone Mendes,
0: Simone
2: tia Tereza,
0: uhum.
2: Pedro Pecado.
0: Pedro Pecado, tá.
2: Eu quero oferecer pra Aline, pro Luiz Otávio, pra você, pra tua esposa.
0: Opa.
2: E pra todos os ouvintes.
0: Tá bom.
2: Tenha uma boa tarde, fica com Deus, um beijo.
0: Tia, beijão, viu? 2h42, agora eu volto já já, peraí, ó.
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5: Olá, uma ótima quinta-feira para você. Sou Luana de Oliveira, chegando com o nosso horóscopo. Áries, Touro e Gêmeos.
3: Áries.
5: Ariano, mantenha tudo em movimento, mesmo que não pareça haver ordem alguma, nem tampouco você sinta que tem mínimo domínio sobre o que acontece. É hora de depositar um voto de confiança nos mistérios da vida. Isso sim, viu? A cor para hoje é o branco.
3: Touro.
5: Oi, Touro, evite estacionar no sentimento de frustração diante das contrariedades que acontecem, porque por pior que pareça o cenário, esse na verdade continua favorável aos seus planos. Há males que vêm por bem mesmo, viu? A cor pra hoje é o vermelho.
3: Gêmeos.
5: Oi, Gêmeos, você precisa se lembrar daqueles outros momentos em que sua alma também estava mergulhada num oceano de incertezas e que mesmo assim conseguiu acertar direito no que pretendia. Agora também é o momento desse porte. A cor pra hoje é o laranja. Daqui a pouquinho, Câncer, Leão e Virgem.
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0: 8h49, bebê, tamo de volta.
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0: É isso aí, 10 minutinhos agora para as 3 horas da tarde, chegando aí Pedro, Paulo e Alex. Vem dançando na RB.
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0: É o PPA, vem dançando, bebê. Boa tarde a você. Daqui a pouquinho, anota aí qual é a nossa próxima música. Ó, Raul Seixas, Ouro de Tolo, Eduardo Costa, Imagina Eu. Do meu amigo Roger Pipas e da Edna. Daqui a pouco tem mais, fica ligado na melhor. Sucesso aqui na Mais Gostosa. Ó, o Crazy Frog aí, ó. Quanto tempo não viu o Crazy Frog, nego? Ó, vai. Ó, ó, vai, vai, vai, vai, vai, vai, vai. É, Crazy Frog, RBFM, a mais gostosa, a mais ouvida, ótima tarde pra você ficar sintonizado.
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0: Beleza, música chegando, meu amigo Roger Pipas.
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0: Raulzito Ouro de Tolo, depois tem Eduardo Costa, imagina eu pra nossa amiga Edna. Boa tarde, viu? Vem comigo.

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1: 3 e 6 agora, né? Eduardo Costa, Imagina Eu. A indicação aí da minha amiga é a Edna Prata. Edna, boa tarde a você. Obrigadão pelo carinho, audiência e companhia. Rapaziada, segura aí que daqui a pouquinho eu tô de volta com É Tarde Demais, Raça Negra. Ana Neves pedindo pra gente lá em Botafogo, né, Aninha? Boa tarde a você, viu? Obrigadão pelo carinho, audiência e companhia. Ligado na melhor, na mais gostosa, mais ouvida, RBFM 88.3 de Bebedouro, São Paulo, Brasil, para o mundo. Eu, Silvio César, o príncipe das tardes aqui, ó, juntinho com você, maravilha. Então, bebê, segura aí rapidinho, eu tô indo, mas eu tô voltando com mais pra você. Sai daí não, hein, ó.
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4: Olá, de volta na programação, você de Câncer, Leão e Virgem.
2: Câncer.
4: Oi, Câncer. É importante que você retenha as informações que podem mudar o jogo do momento, porque ficar abrindo sua alma a todo mundo, ciente de que está no domínio da situação, pode se converter no tiro que sai pela culatra. A cor para hoje é o rosa.
2: Leão.
4: Olá, Leão. Pareceriam sobrar motivos para que a ansiedade entre em cena e tome as rédeas de sua mente. Porém, se você fizer o sagrado esforço de manter a ansiedade contida por efeito de sua vontade, verá que nada demais ocorre. A cor para hoje é o verde claro.
2: Virgem.
4: Oi, Virgem. A margem para você intervir e fazer as coisas serem favoráveis às suas pretensões. Porque é importante que você veja tudo com clareza e perceba que o jogo não é fácil e que o caminho é cheio de contrariedade. A cor para hoje é o bege. Daqui a pouquinho, Libra, Escorpião e Sagitário.
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2: Meninada, 3:12 agora, boa tarde a você ligadinho na melhor, na mais gostosa e na mais ouvida. Como é que vocês estão? Tudo beleza? Bom demais, né? Olha, a Prefeitura de Bebedouro, através da Secretaria Municipal de Saúde, informa a população sobre a importância de manter a vacinação contra o sarampo em dia. A Vigilância Epidemiológica orienta que as crianças e jovens de 12 meses a 29 anos devem receber suas doses, né? É duas doses de vacina tríplice viral. Pessoas de 30 a 50 anos também devem receber uma dose, enquanto os trabalhadores da saúde, independentemente da idade, também devem receber duas doses, tá? A população deve verificar sua situação vacinal e procurar a unidade básica de saúde, né, mais próxima para atualizar a vacinação. A vacinação é uma das formas mais eficazes de prevenir o sarampo e proteger toda a comunidade, pessoal, tá? Daqui a pouquinho, Raça Negra e Roberto Carlos para você ligadinho aqui na melhor, indicação da Ana, lá de Botafogo, e do meu amigo, né, ele mesmo lá, é da DMI Agrícola, Joaquim.
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1: Bora com música boa, 3:16, chegando agora Raça Negra. É, música bonita, música legal, cheia de charme, né? E também o Roberto Carlos à distância, indicação aí da Ana Neves lá de Botafogo. E o meu amigo também, ele, o Joaquim, né, da DM Agrícola. Boa tarde a vocês aí, hein, ó.
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1: Música chegou, chegou, chegando. Bora lá, um pagodinho gostoso, ó. É tarde demais, bebê, vem comigo. 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

0: Olha que legal, né? Indicação do meu amigo Joaquim à distância, o rei Roberto Carlos. Valeu, Joaquim. Boa tarde, viu? Obrigado aí pelo carinho, audiência e companhia. Eu volto já com mais. Fica ligado aí, ó.
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0: Julio, boa tarde a você, tudo legal? Manda aí um alô para o DH e para o Marcos Antônio no sítio, né? Estão aqui abrindo umas valetinhas. Ui, meu pai do céu, hein? Abrir valeta não é brinquedo não, molecada. Bora, força na peruca aí, viu? Abraço, Fernandinho. Abraço, DH. Abraço, Marco Antônio. Tamo junto e misturado na melhor aqui na RBFM. Segura aí, rapaziada.
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4: Segura aí que ela linda, maravilhosa, poderosa Juju Rodrigues está chegando aqui para falar das ofertas do Ikegami, beleza? Aguenta aí, após o espaço livre, a gente fala já para você com a Juju, ó.
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4: Legal, legal. É hora do alô da galera. Bora, bora.
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4: 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Oi, Juju, fala comigo, bebê.
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4: Beleza, Juju, beijão pra você, lindona. Obrigadão pela sua companhia, audiência e parceria, viu?
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4: Chegando aí o horóscopo do dia, em cima da pinta, 3h33, ou 3h30 não, 3h33, segura aí, ó.
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8: Oi, de volta na programação, você de Libra, Escorpião e Sagitário.
2: Libra.
8: Oi, Libra. Pensar bem não soluciona, porém ajusta bastante. Porque pelo menos você terá clareza do seu estado e isso infundirá a serenidade que os acontecimentos não dão o menor sinal de trazer até você. Muito pelo contrário, a cor para hoje é o Pink.
2: Escorpião.
8: Oi, Escorpião. Ainda que depender de outras pessoas para que seus planos vinguem não seja o melhor cenário que sua alma apreciaria, mesmo assim, você não terá queixas quando os resultados vierem. Por hora, contém ansiedade, viu? A cor para hoje é o branco.
2: Sagitário.
8: Olá, Sagitário. Tudo adquire um tom mais complicado que o esperado, mas isso não há de se tornar motivo para você desistir de seus planos. É hora de aprimorar suas estratégias, fazendo bom uso das adversidades que ocorrerem. A cor para hoje é o cinza. Já já, Capricórnio, Aquário e Peixes.
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4: Segura aí rapidinho, tô de volta com minha última aqui, peraí ó.
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4: Com 20 para as 4. Opa! Boa tarde a você ligado.
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5: De Paulo e Paulino, ponto final. Boa tarde a você, eu volto já com minhas últimas, segura aí. 3h45 agora.

0: Galo. É ponto final, agora 3h47, rapaziada, segura aí, intervalo, meu último intervalo, eu volto já com as minhas últimas também aqui na Melhor, ó.
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3: Oi, de volta na programação, você de Capricórnio, Aquário e Peixes.
2: Capricórnio.
3: Oi, Capricórnio. Desejar muito algo não é garantia de realização, porque a força dos desejos precisa ser combinada com ações específicas. Só assim a realização é garantida, mas nem sempre de acordo com o que a alma imaginava. A cor para hoje é o preto.
2: Aquário.
3: Olá, Aquário. As mudanças de planos não são agradáveis, porque sua alma precisa lutar contra a inércia que lhes é inerente. Porém, essa luta vale a pena, porque continuar repetindo o que dava certo não garante os mesmos resultados. A cor para hoje é o amarelo.
2: Peixes.
3: Oi, Peixes. Não receberá ajuda e, muito pelo contrário, acontecerem coisas que atrapalham não é necessariamente algo que deva preocupar você. Porque se sua alma se dispuser a assumir as rédeas, conduzirá tudo a um bom destino. A cor para hoje é o verde. Galerinha, obrigada pela companhia e até a próxima. Tchau.
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3: Meu amigo aí, o Jonathan do Mega Geladão. O Jonathan não fez um gol no Palmeiras, mas se tivesse o primeiro jogo tivesse sido 0-0, né? Igual foi esse jogo, quem sabe o Peixão chegava lá. Ai, vamos deixar pra próxima, né? Ó, meu amigo, um abraço a você. Eu vou tocar a Amado Batista Princesa amanhã, viu? Tem 2 minutinhos pra entregar o programa antes das 4 aqui, ó. Tem que fazer mágica aqui agora. Abraço a vocês aí.
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3: Ó, oh, meu Deus, é apenas 5 segundos atrasado aqui pra entregar às 16 horas a nossa programação. Valeu, brigadão pelo carinho, audiência e companhia. Silvinho volta amanhã na melhor, ó.
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3: Encerrando, Ana Vitória, fica. Um beijo, um abraço e até amanhã, se Deus assim permitir. Valeu, tchau, obrigado.

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6: Número 10. Nando Moreno, Chapeludo. Participação Rio Negro e Solimões.

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17: Número 5. Elis Juste, Malabarismo.
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1: 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Número 2. Juan Santana, Dona. Participação Léo Foguete.
2: Juan Santana e Léo Foguete.

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3: Número 1. Lucas e Igor. Flash.

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6: Que prazer estar contigo aqui. Uma boa quinta-feira pra você que sintoniza aqui a nossa rádio, hein? A gente segue juntinhos. É hora de Hugo e Guilherme.
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0: não, não mexe nas minhas gavetas, hein? Uma das músicas mais tocadas na atualidade, é sucesso, é bom demais. É a dupla Danilo e Davi na Super Quinta-feira. Chegou agora, pode ficar à vontade, hein? A casa é sua e a nossa programação também. Já já, a música boa tá de volta na quinta-feira mais feliz do rádio.
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6: Salve, salve, simpatia. Boa quinta-feira pra você que tá ligado comigo, hein? Gratidão pela companhia, pela amizade. Você que sintoniza diariamente aqui a nossa rádio. A gente segue juntinhos, hein? Tá na hora do som de Gian Giovanni. Eles se uniram a Bruni Marrone e lançaram essa música que chama-se Me Faz Te Odiar, hein? E essa canção, ela faz parte do novo trabalho, novo DVD da dupla Gian Giovanni, chamado Planeta Sonho. Bora curtir, hein?
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0: Fernandes e Lauana Prado, a mamãe do Dom, né? Na nossa programação de quinta-feira, tá na hora de mais uma edição do Mundo Pop. As notícias da música chegando agora. 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
1: Quinta-feira, 3 de setembro. E olha eu de volta por aqui na melhor do seu rádio com mais uma edição do Mundo Pop.
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1: O cantor Murilo Ruffi lançou o seu novo projeto gravado ao vivo em Goiânia, chamado Do Nada. O álbum conta com 8 músicas, incluindo a inédita Pior Saudade e vídeos novos lançados no YouTube. Segundo Murilo, o objetivo desse trabalho era criar um show mais simples e bem pertinho dos fãs. O lançamento chega no melhor momento da carreira do artista, que já tem 2 faixas entre as 10 mais ouvidas de todo o Brasil.
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0: Rufi, deixa eu na nossa programação também, o Zezé de Camargo TV, Bebi. Ainda teve a Mari Fernandes junto da Lauana Prado, você curtiu também a dupla Gian Giovanni e Bruni Marrone. Essa música é muito legal, gente, Me Faz Te Odiar, é um grande sucesso que o Brasil canta e você curte junto com a gente. Satisfação tá com vocês, hein? Meu muito obrigado pelo carinho da sua audiência. A música boa tá de volta já já, junto pra você.
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7: Olá, meus amigos, tudo bem? Uma feliz quinta-feira para vocês. Hoje, dia 3, é o dia do guarda civil e também dia do biólogo. Parabéns, queridos! E no Sinal Verde de hoje tem dica para você que deseja comprar um carro usado. Vamos conferir. Vai comprar um carro usado? Preste muita atenção no estado do motor para não ter prejuízo no futuro. Fique atento aos sinais de vazamento e confira a cor e o nível do óleo na vareta de medição. Um fluido muito escuro e baixo indica falta de cuidado com as manutenções preventivas do veículo. Avalie com calma, faça um bom negócio e rode com total tranquilidade.
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0: Até os caras do Coldplay, Feels Like I'm Falling in Love, fechando muito bem a primeira edição de quinta-feira do Céu Disparada. E aí, curtiu? Deixa o rádio ligado, porque a qualquer momento eu volto na programação com mais.
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0: Aqui, no Hora Extra RB. É, meus amigos, tá aí a primeira sequência do Hora Extra de hoje, dessa quinta-feira, já quinta-feira. O som de Isa Mole, Zé Felipe com Gustavo Lima. Som de Alok, Bruno Martins, Ziva e o som de Kiss, Beijos, Blues e Poesia nessa quinta-feira. Dia 3 de setembro de 2026, agora 6 horas e 20 minutos. Muito bem-vindo aí, nosso Hora Extra, começando a partir de agora.
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0: Aliás, já começou, né? E depois do break tem Priscila Pera e o Flash Star. Bora!
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0: É, tá no inverno ainda, tá calor, mas é inverno, tá?
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0: Daqui a pouquinho a gente volta.
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8: Olá, tudo bem com vocês? Eu sou Priscila Pera e vai começar o Flash Star desta quinta-feira. Nada de sombra e água fresca. A apresentadora Cristina Rocha pode ser a grande novidade da nova temporada de A Fazenda. Depois da saída de Lucas Selfie, que comandou as entrevistas com os eliminados por 5 anos, a Record correu atrás de um nome de peso e procurou a ex-apresentadora do SBT para assumir a famosa cabine de descompressão. A novidade vem em um momento de pura liberdade para Cristina, que encerrou seu contrato com o SBT em maio e deixou claro que queria novos desafios para a carreira. Na época, ela até avisou que estava livre como um pássaro. O burburinho nos bastidores da Record apontam que o nome de Dudu Camargo também está sendo analisado pelo canal para a vaga nas entrevistas após eliminações de A Fazenda 18. A emissora quer um nome forte e marcante, que não tenha medo de se comprometer nas entrevistas e pressionar os eliminados para renderem, o que combina com os perfis de Cristina e Dudu Camargo. Esse foi o seu Flash Star, que volta já já.
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13: Xiaomi lança luminária noturna com sensor de radar e bateria para até 8 meses. É isso aí que eu vou contar para você agora, neste dia 3 de setembro, quinta-feira, dia do Guarda Civil e dia do biólogo, nesta edição novinha em folha do TechWorld para você.
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13: A Xiaomi apresentou a Mihia Night Light 4, uma lâmpada inteligente projetada para iluminação noturna discreta. Vendida na China por cerca de R$60 em financiamento coletivo, ela se destaca pela bateria interna de 800 mAh, com autonomia de até 8 meses, e pelo uso de um sensor de radar de 24 GHz, capaz de identificar pequenos movimentos a até 3 metros de distância. O dispositivo conta com iluminação indireta direcionada para a parede, evitando assim o ofuscamento visual na escuridão. O modelo oferece 4 níveis de brilho de luz quente e desliga automaticamente 10 segundos após detectar que o ambiente ficou vazio.
12: 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Bruno Mars e Anderson.

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11: De volta aqui com o Flash Star, eu sou Priscila Pera e tudo que tá rolando na vida dos famosos. A internet não deixa passar nada. O fim do casamento de Pedro Scooby e Cynthia Dicker deu o que falar nas redes sociais. E os internautas fizeram questão de resgatar antigas alfinetadas da ex-mulher do surfista, a atriz Luana Piovani. Logo após Cynthia confirmar a separação amigável através de uma nota oficial, choveram comentários na web relembrando avisos e desabafos antigos de Luana sobre o comportamento do ex. A galera não perdeu tempo e disparou frases como: "Eu avisei, você não ouviu." E a moça cuidava de 5 crianças, coitada, fazendo referência aos 4 filhos de Scooby e o próprio atleta, que a internet julga ser imaturo. Pois é, o ciclo fechou, mas no tribunal da internet o passado sempre volta à tona. Esse foi o seu Flash Star. Beijos e até.
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4: É, muito bem, estamos de volta à noite de quinta-feira por aqui ao vivo na RBFM. Grande abraço! Pessoal ligado, sintonizado por aqui, 7h20. Conferiu o Tech World, a segunda edição de hoje. Tudo que rola no mundo da tecnologia, vamos passando por aqui também.
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7: Microsoft vai ativar integridade da memória automaticamente no Windows 11. É o que você vai descobrir agora junto comigo nesta nova edição do Tech World desta quinta-feira, 3 de setembro.
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7: A Microsoft vai ligar automaticamente a função integridade da memória dos computadores com Windows 11 a partir de 13 de outubro de 2026. A mudança é focada em quem está com essa opção desligada para proteger melhor o sistema contra vírus e programas invasores. Essa ferramenta usa a memória do computador para bloquear arquivos e programas maliciosos que tentam infectar as partes mais profundas do Windows. Antes de ativar, o próprio sistema vai testar se o seu PC é compatível, o que exige processadores Intel de 8ª geração, AMD Zen 2 ou chips Snapdragon em diante.
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4: É, tá aí o mundo da tecnologia falando sobre o Windows, é, a galera aí dos PCs, né, legal demais. Ó, hoje comemorando o dia do Guarda Civil e dia do biólogo, parabéns a esses profissionais aí, né, dos biólogos. Os guardas civis municipais aí também, protegendo toda a cidade, toda a população. Um grande abraço, parabéns pelo dia. Então, as profissões de hoje, dia do guarda civil e dia do biólogo. Top demais, ó! E essa sequência aqui é aquele sonzeira internacional, hein?
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6: Uma excelente quinta hoje, dia 3 de setembro, é dia do Guarda Civil e dia do Biólogo. Parabéns a você aí dessas profissões. O nosso Papo Sério de hoje tá no ar com um assunto muito importante. Você já sentiu aquela dor incômoda no ouvido que parece não passar? A otite média é uma infecção bem comum que atinge a região interna do ouvido, bem atrás do tímpano. Ela costuma aparecer logo após gripes, resfriados, crises de alergia ou dores de garganta. Isso acontece porque o inchaço impede a drenagem correta dos líquidos, facilitando a ação de vírus e bactérias. Embora possa afetar qualquer pessoa, as crianças são as mais atingidas por essa inflamação. Atenção, pais! O contato com a fumaça do cigarro aumenta muito o risco de infecções respiratórias nos pequenos. Fique atento a sinais como dor intensa, febre, irritabilidade ou dificuldade para escutar direito. Nos bebês, puxar as orelhinhas com frequência pode ser um aviso de desconforto. Ao notar qualquer sintoma, consulte um médico para examinar o ouvido com um otoscópio. O uso de remédios por conta própria pode prejudicar a audição e agravar o quadro. O tratamento correto alivia a dor rapidamente e previne complicações auditivas no futuro. Mantenha os cuidados com a imunidade da sua família em dia. Proteja a saúde auditiva de quem você ama com orientação médica adequada. E o nosso quadro Papo Sério fica por aqui. Até mais!
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3: É, muito bem, encerrando o Hora Extra dessa noite de quinta-feira por aqui, agradecendo sua companhia. Ao som de Sia, som de Coldplay, passou por aqui também de Ferreiro com Clarissa. Encerrando por aqui, mas claro, nossa programação segue 24 horas, eu tô indo embora, mas você continua ligado, sintonizado, o Michael Oliveira chegando na segunda edição do Disparada de hoje, tá bom? 18h30 tem o Blitz Sertanejo, 10 da noite, Liz Oliveira com Charme, nossa programação por aqui, 24 horas, não para!
4: Boa noite!
3: Boa noite! Um descanso pra você, inverno, tá calorzinho, mas é o inverno, noite de quinta-feira, ótima noite!
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3: Grande abraço. Tchau, tchau.
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0: assim a gente fecha a segunda edição de quinta-feira do seu Disparada com Cigala e a Leanne com Hello. Valeu demais pela sua sintonia. Não desliga o rádio, na sequência tem muito mais. Te vejo amanhã na programação.
1: Passa.

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1: Como é que você tá, hein? Hoje é quinta-feira, dia 3 de setembro. Hoje a gente comemora o dia do Guarda Civil, comemoramos também o dia do biólogo e, claro, comemoramos o dia do seu aniversário. Pra você aniversariando hoje, parabéns, saúde, paz e felicidades. Tá começando a partir de agora comigo, Edu Ferreira, por aqui na Melhor do Seu Rádio, mais uma edição do nosso Blitz Sertanejo. Hora de a gente descobrir juntinhos quais são as 7 músicas mais tocadas por todo o Brasil. E o Dudu já chega como? Metendo o pé na porta e escancarando o sucesso, trazendo pra você Hugo Henrique, que relançou a música que a gente vai ouvir agora, um dos maiores sucessos da sua carreira. Essa canção foi escrita e gravada por ele aos 11 anos de idade e marcou aí o início da sua trajetória na música sertaneja. De que música eu tô falando? Mala, Hugo Henrique, na 7ª

posição para a dupla Guilherme e Santiago. Essa aí, uma das últimas faixas do álbum que comemora os 30 anos da dupla. O destaque foi a que a gente acabou de ouvir, Pra Não Lembrar de Mim, que teve a participação super especial dos também irmãos Zezé de Camargo e Luciano, que a gente acabou de ouvir na sexta posição. Bora seguindo contando por aqui no nosso Blitz Sertanejo, e estamos falando de irmãos e irmãos de peso na música brasileira, viu? Vem chegando agora os irmãos Gian Giovanni com os amigos Bruno e Marrone, Me Faz Te Odiar.

0: E essa que a gente acabou de ouvir é a música dos irmãos Edson e Hudson, Papel de Homem, na quarta posição. Bom, então você já sabe, né? Chegamos na quarta posição, é aquela hora da gente fazer aquela pausinha e voltar já já depois do break. Não sai daí não, que o Blitz Sertanejo volta já já.
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7: Eu tô de volta, por aqui na melhor do seu rádio, trazendo aquela hora gostosa da gente rememorar bons momentos com o nosso quadro Blitz Retro.
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7: E no nosso quadro Blitz Retro de hoje, a gente vai relembrar o sucesso da dupla João Bosco e Vinícius Constelações, que é um dos grandes sucessos da dupla. Essa música foi lançada em 2011 pela gravadora Sony Music. O disco João Bosco e Vinícius foi o vencedor do Grammy Latino. Então bora relembrar João Bosco e Vinícius Constelações agora no Blitz Retro.
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0: Vinícius, fechando o nosso Blitz Retrô, e a gente segue na contagem, trazendo pra você a posição de número 3, medalha de bronze pra ela, Ellis Juste, que lançou o single Cowgirl, que rapidamente caiu no gosto popular. No ano passado, a artista foi uma das artistas mais ouvidas nas rádios e agora marcou de vez seu nome no universo sertanejo. Ellis Juste, na terceira posição, com Cowgirl.
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2: Ellis Juste, na sua versão Cowgirl. Girl.

Existe uma teoria que se chama 90-10. Quando uma pessoa tem 90% daquilo que você procura em alguém, só que você foca naqueles 10% que falta. Aí você sai pra rua, se aventura, e realmente você encontra aqueles 10%, mas não se deu conta que perdeu os 90%.

0: mais você.
1: E essa que a gente acabou de ouvir foi da dupla de irmãs Maiara e Maraísa, 90-10. Essa música aí foi gravada no projeto Melhor Que Imaginei e mostra que é cilada focar nos pequenos defeitos de um relacionamento ao invés de valorizar o lado positivo. Aliás, muitos relacionamentos terminam por conta disso, não é? Então vamos olhar mais o lado positivo, meu bem. Bora lá, seguindo na contagem, trazendo pra você agora a número 1, a mais ouvida, a Teteinha desta quinta-feira com a dupla Marcos e Belucci. Pena que seja namora.

0: Muito bem, não dá tempo pra mais nada. Eu vou ficando por aqui, mas não fica triste não. Amanhã, sexta-feira, tem mais Blitz Sertanejo por aqui na Melhor do Seu Rádio. Tchau, um grande abraço. Continuem ligados na Melhor. Eu fui!
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